0: portanto, procuram.
1: Ouvimos André Julião, porta-voz da Amnistia Internacional em Portugal, entrevistado por Miguel Martins. No Egito, o presidente egípcio Abdel Fattah al-Sisi recebeu hoje no Cairo o seu homólogo chinês Xi Jinping, que efetuou uma visita de 2 dias que marca uma aproximação entre os dois países. Nesta que é a sua primeira visita ao Egito em 10 anos, Xi Jinping disse que as ingerências externas no Médio Oriente devem ser combatidas. Mais por nós, com Eva Massi.
2: O Egito, um dos maiores parceiros dos Estados Unidos em matéria de segurança e de defesa, beneficia da parte de Washington de cerca de 1,12 mil milhões de euros em apoio militar anual. Paralelamente, o Cairo reforçou a sua cooperação económica e militar com a China. Esta quarta-feira, o presidente chinês Xi Jinping foi acolhido com honras militares no Palácio Presidencial no Cairo pelo seu homólogo Abdel Fattah al-Sisi, numa visita que reflete a aproximação entre o Egito e a China. A influência regional do Egito e a sua posição estratégica fazem do país um parceiro importante para Pequim, que procura reforçar o seu papel diplomático e económico no Médio Oriente. Os dois presidentes vincaram a promessa comum de aumentar os investimentos chineses na zona económica do Canal de Suez, uma região rica em recursos energéticos e onde Xi Jinping afirma estar disposto a colaborar com países do Médio Oriente para proteger o transporte marítimo, de acordo com a imprensa chinesa, numa altura em que a guerra entre os Estados Unidos e o Irão destabilizam a logística mundial. Durante o encontro, o presidente chinês afirmou, passo a citar, que a China está pronta para trabalhar com os países da região para salvaguardar a segurança das vias marítimas internacionais e denunciou ainda todas as ingerências externas no Médio Oriente.
1: São Tomé e Príncipe, jornalistas e técnicos da comunicação social são tomenses iniciaram hoje uma greve que dizem por tempo indeterminado, reivindicando subsídios salariais e melhores condições de trabalho, sob pena de não cobrirem a tomada de posse amanhã de Carlos Villanova, que enceta o seu segundo mandato de Presidente da República. Uma investidura na qual devem estar presentes pelo menos 3 chefes de Estado, designadamente o do vizinho Gabão e 2 primeiros ministros, nomeadamente o de Portugal. Níger, milhares de pessoas reuniram-se nesta quarta-feira em Niamey para expressar a sua solidariedade com o chefe do regime militar nigeriano, o general Abdurrahman Tiani, após a tentativa frustrada de motim de sábado no seio das Forças Armadas, uma ocorrência ontem condenada pelo presidente da Comissão da União Africana, que expressou a sua preocupação. Refira-se, entretanto, que a junta militar no poder desde o golpe de 2023 acusou 6 países e entidades, tais como a CDAO, a França, o Chad e a Costa de Marfim, de estar por detrás dessa tentativa de desestabilização.
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1: Na atualidade internacional, Médio Oriente, o Irão anunciou hoje que vai adotar uma nova estratégia para, citamos, quebrar o inimigo depois dos Estados Unidos voltarem a bombardear o país com um balanço de 11 mortos, segundo o Irão, que qualificou de crime de guerra um ataque que atingiu o sudeste do seu território, provocando 4 mortos e mais de 50 feridos num casamento. O comando militar americano disse ter visado alvos militares. Teherão, entretanto, respondeu atacando bases americanas na região. Mais por nós, com Miguel Martins.
4: As Forças Armadas iranianas reivindicaram uma série de ataques contra interesses americanos em países vizinhos como a Jordânia, o Bahrein, o Iraque ou os Emirados Árabes Unidos. O porta-voz do Comando Militar Central, Ebrahim Zolfagari, prometeu retaliações ainda maiores e mais destruidoras caso os Estados Unidos continuassem a atacar o Irão, ameaçando também todo e qualquer país que cooperasse com o exército americano agressivo. Por seu lado, Washington admite ter atacado alvos dos guardiães da Revolução, incluindo áreas de defesa aérea, sistemas de radar ou instalações marítimas, com Donald Trump, presidente americano, a ameaçar com ataques mais duros e mais intensos. Meios de comunicação iranianos admitem pelo menos 11 mortos, incluindo 4 durante um casamento no sudeste do país. Cerca de 50 outras pessoas ficaram feridas na ocorrência. A retoma dos ataques no Médio Oriente provocou logo a subida do preço do barril do petróleo, que pela primeira vez, desde finais de julho, ultrapassou a fasquia dos 90 dólares.
1: Noutra tónica, nesta quarta-feira, poucos dias depois de ter decretado a mudança do nome do lago Ontário no Canadá, transformando em Lago América, Donald Trump propôs que o Estreito de Hormuz passe a chamar-se Estreito Trump. O estreito, que está no centro da guerra entre os Estados Unidos e o Irão, está a ser bloqueado por Teherão desde o começo do conflito, apesar de várias tentativas de Trump para obter a reabertura desta importante via comercial. Em Gaza, o primeiro-ministro israelita efetuou hoje a sua primeira visita ao enclave desde abril do ano passado. Netanyahu garantiu hoje que o seu país não tenciona retirar-se das zonas que controla naquele território palestiniano. O seu ministro da Defesa, Israel Katz, foi mais adiante e disse que o seu país está disposto a deslocar pelos ares e pelo mar os habitantes de Gaza.
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1: Agora, a segunda parte desta emissão em que vamos ficar na companhia da Karina Branco, que nos apresenta o Magazine Artes, mas para já ficamos com o seu convidado de olhos postos sobre a atualidade política da Guiné-Bissau.
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0: Na Guiné-Bissau, a presidente da Comissão Nacional de Eleições, a juíza Carmen Lobo, anunciou esta terça-feira que o Sim venceu o referendo de domingo sobre a entrada em vigor de uma nova Constituição, com 70% dos votos. De acordo com a CNE, mais de 914 mil eleitores estavam inscritos para votar, cerca de 572 mil participaram no referendo e destes, 383 mil votaram a favor e perto de 161 mil votaram contra. A oposição tinha apelado ao boicote do referendo, que qualificou de farsa, para adotar uma Constituição já publicada no boletim oficial pelas autoridades militares que protagonizaram o golpe de Estado de 26 de novembro, impedindo a divulgação dos resultados das eleições legislativas e presidenciais. Para conversarmos sobre este tema, convidámos o jurista guineense Fodé Mané. Obrigada por estar connosco na RFI.
5: Obrigado.
0: Gostaria de lhe perguntar, em primeiro lugar, como é que vê os resultados do referendo anunciados pela CNE?
5: Primeiro, como eu sempre digo, qualquer resultado deve trazer informações novas, deve trazer algo de novo. Essas não trouxeram nada de novo e nem surpreenderam também, porque tudo o que foi feito dava a entender que seria neste sentido. Mas o que contraria todo o processo das eleições que houve, desde a campanha, aquela dinâmica, a observação, não houve, as filas que demonstram um certo interesse, um despertar do cidadão, não houve. E depois, a contagem, ninguém sabe como é que foi feita. Os resultados não são fiáveis, não refletem a realidade, não refletem a imagem daquilo que se viu.
0: Diz que os resultados não são fiáveis, mas como é que se poderia obter essa fiabilidade? A oposição falou numa abstenção de 90%, a CNE anunciou uma participação superior a 50%. Se não houve fiscalização independente, como a oposição denunciou, como é que a própria oposição chegou ao número de 90% de abstenção?
5: Pelo menos houve um escape que não conseguiram escamotear. São as atas fixadas nas assembleias de voto. Em nenhuma ata publicada houve uma participação próxima de 40%. Em algumas zonas foram de 7% a 10%. Então, baseando nisto, tratando-se de fórmulas onde deve-se calcular a média, vê-se que não se pode chegar nunca a 20% de participação. Não há nenhuma ata, inclusive na zona de Gabo e Bafatá, onde dizem que quase não houve abstenção, dizer que houve apenas militar abstenção, que até os dados coincidem. Isso faz com que há mais credibilidade nas informações das pessoas que estão, porque vão buscar imagem das assembleias de voto, vão buscar as atas, inclusive nas zonas onde votaram as pessoas ligadas ao regime, onde votou o general Ortantá, onde votou Tomás de Assis, onde votou o Ilírio Vieira, onde a participação foi muito inferior a 20%.
0: O senhor foi ver como estava no domingo as filas? Viu como estava o ambiente?
5: Eu não fui votar, porque acho que este ato carece de legitimidade. Mas passei nas mesas, como costumava fazer. As mesas que estão ao lado do meu círculo. Eu faço parte do círculo 10. E, inclusive, captei fotografia. E nós andamos a pedir colegas que estão nas diferentes partes, para mandarem as fotos das assembleias de voto. Até inclusive sabemos que houve quem teve problema com a segurança que estava, porque impediram a captação de imagem. Esta é outra. A segunda é que as atas que foram fixadas nas assembleias de voto é que foram capturadas com câmaras e depois...
6: Mas havia muita afluência, havia muita pouca afluência. Onde
5: havia
6: esteve?
5: Pouquíssima afluência. Pouquíssima. Porquê? Você não encontra nenhuma mesa onde estão à espera 4 ou 5 pessoas. Nós costumamos ter umas filas de 100 pessoas para votarem.
6: A oposição apelou ao boicote, ou seja, pediram às pessoas para não ir votar, porque não consideravam este referendo como legítimo. A CNE falou em 70% dos votos para o sim à nova Constituição. Na prática, a nova Constituição é aprovada. Acaba por ser, de certa forma, legitimada pelo voto num referendo, seja ele ou não contestado. A estratégia política da oposição não falhou?
5: Não falhou, porque esta larga abstenção, que foi a mensagem da oposição, e a pouca afluência às urnas, a imagem, a própria falta de vontade de se manifestar, mostra que a oposição, com restrição, com falta de meios, com impedimentos, com ameaças, conseguiu convencer. Pelo menos esta mensagem, se queremos ser realistas, podemos ver que fica encorajados para poderem continuar a fazer a luta da mesma forma, sem a violência, na base da legalidade. Esta mensagem, pelo menos, passou.
6: Não haverá uma certa ingenuidade quando a oposição defende o diálogo para sair desta crise, quando a própria oposição diz que o poder é autoritário?
5: Não vejo ingenuidade. Porquê? Porque alguém tem arma, tem dinheiro, tem tudo, mas não consegue convencer o povo. Quem tem o povo, apesar de ter totalmente a restrição, convida dizendo que você nunca terá a tranquilidade, apesar de ter esse poder. Eu também não posso utilizar a mesma arma, não é a minha estratégia. A única coisa, temos que dialogar e procurar a solução. Porque o que se provou aqui, claramente, num universo de 2 milhões e 200 habitantes da Guiné-Bissau, a CNE anunciou que houve 914 mil inscritos, mas apenas 384 mil é que estão de acordo com a Constituição. Então, para o que é que serve o referendo? É para alargar a base de aceitação do consenso. Baseando nisso, podemos ver que, mesmo com os dados trabalhados, a maioria da população não aceitou o que foi perguntado.
6: Domingos Simões Pereira, líder histórico, portanto, do PAIGC, esteve preso durante bastante tempo. Ele defende ainda o diálogo para sair desta crise, mesmo estando neste momento em Portugal. Como é que vê as próximas eleições de 6 de dezembro e quem é que vai ser a voz da oposição para enfrentar o regime?
5: Não haverá. Tudo foi desenhado. Por exemplo, para ser candidato, há condições para ser aceite. E nós vimos o que passou nas eleições de 2025, que fez com que nem o Domingos, nem outras pessoas sejam admitidas. E ainda agravou-se aquela condição de tem que depositar pelo menos 50 milhões de francos CFA, que mostra que quem não tem recursos daquela natureza não pode. As condições que forem impostas é para que vai apenas o candidato pretendido pela junta militar. E vejamos, os partidos políticos, mesmo para darem entrada os seus processos, há condições que são muito subjetivas. Então, vai ser como este referendo. Por isso, não vão conquistar as corações da população. Vão continuar a agir na base da força. E a situação depois das eleições não será como hoje. Hoje não é melhor do que antes de terem feito o referendo. E o ambiente ainda até tornou-se mais congelado. E se vamos continuar nesta andança, o melhor é parar e refletir. Para pararmos, temos que sentar tudo e sentarmos todos para podermos dialogar. Por isso, também perante o que aconteceu no domingo, o esforço que fizeram, a única saída inclusiva que dá tranquilidade aos próprios detentores do poder é um diálogo inclusivo. Quer dizer, um diálogo em que todos os partidos políticos, todas as organizações de sociedade civil estarão em condições de liberdade. Todos os órgãos de comunicação social podem livremente difundir. Aí é que podemos ter solução. Porque há muitos anos, o Maru exerceu 6 anos, com todo o poder, sem parlamento, sem governo eleito. Não teve tranquilidade. A solução foi sempre aumentar a violência. E estes ainda não serão melhores. O apelo da oposição demonstrou isso. A solução deve ser diálogo. Diálogo. Sentarmos todos, sem escolher apenas aqueles que estão de acordo com a nossa opinião.
6: Muito obrigada, doutor, por ter estado connosco na RFI.
5: Obrigado.
6: O jurista guineense Fodé Mané foi o nosso convidado desta quarta-feira.
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1: Vamos agora ouvir o magazine Artes de Carina Branco com a escritora e poetisa são-tomense Alda Barros.
6: Se Fodé Mané foi o nosso convidado desta quarta-feira.
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1: Vamos agora ouvir o magazine Artes de Carina Branco com a escritora e poetisa são-tomense Alda Barros.

0: Bem.
1: Ah, eu gostava de ler o poema Choro de uma Criança. Posso?
0: Vamos a isso.
1: Hoje haverá festa no mar de saudades, alinhadas à noite esquecida, numa chávena de chá esquecida, requentado por mãos distintas, com cheiro à liberdade, entre o prazer demorado que se mistura aos soluços forçados e distintos, sorrisos vibrantes do tamanho do telhado de vidro, abrindo as portas de memórias surdas, refletidas no vazio do teu corpo desigual, perdido no espelho do tempo, mansinho como o choro de uma criança. Gostou?
0: Gostei muito, é muito bonito.
1: Obrigada, Karina.
0: Porque é que este poema é especialmente importante para si?
1: Este poema é importante para mim porque eu associo o silêncio à liberdade. Eu, às vezes, digo: eu sou uma pessoa livre, eu adoro a liberdade. Ser criança é ser livre. O espelho do tempo dá-nos liberdade. Quando a gente olha para o tempo, olha para trás e diz: o tempo se foi, passou, mas estamos aqui, continuamos livres. É um bocado isso.
0: Fala da liberdade, fala da memória, fala no tempo. Há muitas referências também a São Tomé. Há uma geografia quase afetiva nos poemas, como por exemplo em Ilhas Santas, onde São Tomé e Príncipe surge explicitamente no título. São Tomé e Príncipe também é um dos temas do livro.
1: Sim, São Tomé é implicitamente um dos temas do livro, um dos impulsionadores do livro, portanto, dos sentimentos que conduziram a este resultado. Porque eu sou do lar e não me dissocio, nem quero me dissociar disso. Em todos os meus livros, o meu São Tomé e Príncipe está lá, presente, presente, presente. É a minha poesia. São Tomé e Príncipe é a minha poesia. De forma que eu não poderia, de forma nenhuma, concluir um livro de poesia sem falar da minha poesia, da poesia principal, que é o meu país.
0: A Alda é uma poetisa e é também uma mulher livre que viveu mundo fora. Nasceu em São Tomé e Príncipe, cresceu em Angola, foi jornalista, passou décadas em missões da ONU na Guiné-Bissau, Timor-Leste, Burundi e RDC. Há lugares onde viveu que também influenciaram e continuam a influenciar a sua poesia.
1: Sim, necessariamente. Eu falo um bocado mais dos países e dos pontos em que eu trabalhei nas missões das Nações Unidas, que tive o prazer de cumprir no meu primeiro livro, A Flor Branca do Baobá. Sim, eu falo de Timor-Leste, eu falo da Guiné-Bissau, inclusivamente até tenho um poema em crioulo da Guiné-Bissau. É muita coisa junto, é muita lembrança, recordação, coisas boas que não poderiam de forma alguma ficar fora do conjunto destas memórias.
0: Tendo estado em todos esses países, nomeadamente em países onde os direitos humanos são muitas vezes brutalmente violados, continua a escrever poesia. Eu queria lhe perguntar, o que é que pode a poesia num mundo assim?
1: Este mundo que eu vi, com que eu convivi e de onde eu bebi uma grande experiência de vida, isto referindo-me aos direitos humanos e às violações do mesmo, é um mundo que carece de mais poesia orientada. Tem de ser uma poesia orientada. Imagina alguém que sofre porque não foram respeitados os seus direitos. Como é que esta pessoa pode procurar sair do buraco em que o trauma a coloca? Porque qualquer sofrimento deixa traumas. E eu ainda continuo a dizer que esta pessoa tem uma poesia para escrever, mas já não será a poesia que eu escrevo, será uma poesia sofrida.
0: A poesia pode ser uma resposta, então, para os traumas.
1: A poesia é uma resposta para sair de um trauma ou para entrar, depende da forma como a gente a encara e descreve e vive esse trauma.
0: Trabalhou durante tantos anos em missões humanitárias difíceis. A poesia dá-me ideia que surgiu, pelo menos publicada, apenas nos últimos anos. Como é que a poesia surgiu na sua vida? Quando é que lhe pôde dar um espaço pleno para ela se exprimir?
1: Olha, eu fui uma das pupilas da matriarca São Tomense, Alda Espírito Santo, de forma que a poesia começou muito cedo, primeiro a escrita em casa e depois veio acompanhar-me quando eu exerci as funções de jornalista. Então, tínhamos uma chefe, que é

0: a poetisa Alda Espírito Santo. Então, eu não tive como deixar isto para trás ou de lado. E então, das minhas voltas pelas missões do sistema, sempre tive presente de que um dia haveria de pôr alguma coisa por escrito. E comecei, num belo dia comecei a escrever, não contava conseguir publicar, não contava que alguma editora se interessasse, eu não desisto. E então, ao final do livro, eu disse, vou mandar para as editoras e vou ver quem responder primeiro.
1: Uma bela história também. Alda Barros, muito obrigada pela disponibilidade para falar com a RFI.
0: Obrigada, Karina. Obrigada, RFI. E até muito breve.
1: E por aqui terminamos este programa Artes com a São Tomense Alda Barros a propósito do seu quarto livro de poesia intitulado Outros Silêncios.

0: Nesfaya,
1: opa, opa.
0: Et Vidjelou.
1: Opa, opa. Opa, opa.
2: Mikado.
1: Opa.
3: E assim também fechamos a segunda e última emissão desta quarta-feira. Estamos convosco todos os dias às 15 e às 18 horas aqui de Paris. Podem ouvir-nos aqui na rádio, na internet e nas redes sociais. Estamos de volta amanhã. Fiquem bem na nossa companhia. Boa tarde, são 18 horas aqui em Paris, os títulos do jornal.
4: Liliana Henriques.
3: Angola, o presidente João Lourenço exonerou mais de 40 oficiais no seio das Forças Armadas Angolanas, da Polícia Nacional e no Serviço de Investigação Criminal. Médio Oriente, o Irã anunciou hoje que vai adotar uma nova estratégia para, citamos, quebrar o inimigo depois dos Estados Unidos voltarem a bombardear o país com um balanço de pelo menos 11 mortos. Conosco no estúdio está Antonin Dulé na realização e de imediatas notícias.
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3: Abrimos com a atualidade africana. Angola, o presidente João Lourenço exonerou mais de 40 oficiais no seio das Forças Armadas Angolanas, da Polícia Nacional e no Serviço de Investigação Criminal. Mais pormenores com a Aline Miguel.
5: O presidente angolano João Lourenço, depois de consulta ao Conselho de Segurança Nacional, em decretos publicados em Luanda, efetuou profundas alterações nas chefias das Forças de Segurança do país. A nomeação de novas chefias militares da Polícia, Justiça Militar, Serviços de Inteligência e Casa Militar da Presidência da República foi precedida da passagem à reforma de 26 oficiais generais e almirantes por limite de idade. Foram igualmente feitas promoções e graduações em todas as áreas das Forças de Segurança. Entre as novas nomeações, destacam-se o novo Procurador Militar das Forças Armadas, o Diretor do Gabinete de Estudos e Análises Estratégicas da Casa Militar da Presidência da República, o Diretor da Direção de Informação Econômica do Serviço de Informações e Segurança do Estado, o novo Inspetor Nacional e Comandantes Provinciais da Polícia Nacional. As movimentações nas chefias das forças de segurança, consideradas por fontes oficiais angolanas como normais, resistam-se no momento do aumento da crispação política no país, com o registro de atos de intolerância política que envolvem a intervenção das forças de segurança, acusadas pelos partidos da oposição de não serem republicanas na sua atuação. Avelino Miguel, Luanda, RFI.
3: Ainda na atualidade angolana, num relatório divulgado nesta quarta-feira, a Amnistia Internacional denuncia as condições desumanas em que vivem milhares de angolanos empurrados pela seca para a vizinha Namíbia. Ouçamos a este respeito André Julião, porta-voz da Amnistia Internacional em Portugal.
6: Neste momento temos relatos de mulheres e crianças angolanas deslocadas para a Namíbia devido à seca, que estão a enfrentar graves violações dos direitos humanos por falta de vias de migração seguras e legais para estas pessoas que são forçadas a atravessar as fronteiras devido às alterações climáticas e a catástrofes naturais. Só entre janeiro e julho de 2021 foram mais de 7 mil os angolanos, principalmente mulheres, crianças e idosos, que atravessaram a fronteira para o norte da Namíbia, em particular das províncias do Cunene, da Huila e do Namibe, na sequência de anos consecutivos desta seca grave e de insegurança alimentar que tem assolado o sul de Angola, nomeadamente agravada pelo fenómeno do El Niño, que permite que permaneçam no país, mas não permite que tenham acesso a serviços básicos essenciais, nomeadamente a saúde, o acesso a trabalho, a uma habitação condigna, e isto leva a que muitas das pessoas que foram para a Namíbia estejam num estado irregular, ilegal, porque atravessam a fronteira em busca de alimentos, cuidados de saúde, trabalho, e depois não podem ter acesso precisamente a esses bens que tanto procuram.
3: Ouvimos André Julião, porta-voz da Amnistia Internacional em Portugal, entrevistado por Miguel Martins. No Egito, o presidente egípcio Abdel Fattah al-Sisi recebeu hoje no Cairo o seu homólogo chinês Xi Jinping, que efetuou uma visita de 2 dias que marca uma aproximação entre os dois países. Nesta que é a sua primeira visita ao Egito em 10 anos, Xi Jinping disse que as ingerências externas no Médio Oriente devem ser combatidas. Mais por nós, com Eva Massi.
0: O Egito, um dos maiores parceiros dos Estados Unidos em matéria de segurança e de defesa, beneficia da parte de Washington de cerca de 1,12 mil milhões de euros em apoio militar anual. Paralelamente, o Cairo reforçou a sua cooperação económica e militar com a China. Esta quarta-feira, o presidente chinês Xi Jinping foi acolhido com honras militares no Palácio Presidencial no Cairo pelo seu homólogo Abdel Fattah al-Sisi, numa visita que reflete a aproximação entre o Egito e a China. A influência regional do Egito e a sua posição estratégica fazem do país um parceiro importante para Pequim, que procura reforçar o seu papel diplomático e económico no Médio Oriente. Os dois presidentes vincaram a promessa comum de aumentar os investimentos chineses na zona económica do Canal de Suez, uma região rica em recursos energéticos e onde Xi Jinping afirma estar disposto a colaborar com países do Médio Oriente para proteger o transporte marítimo, de acordo com a imprensa chinesa, numa altura em que a guerra entre os Estados Unidos e o Irão destabilizam a logística mundial. Durante o encontro, o presidente chinês afirmou, passo a citar, que a China está pronta para trabalhar com os países da região para salvaguardar a segurança das vias marítimas internacionais e denunciou ainda todas as ingerências externas no Médio Oriente.
3: São Tomé e Príncipe, jornalistas e técnicos da comunicação social são-tomense iniciaram hoje uma greve que dizem por tempo indeterminado, reivindicando subsídios salariais e melhores condições de trabalho, sob pena de não cobrirem a tomada de posse amanhã de Carlos Villanova, que enceta o seu segundo mandato de Presidente da República. Uma investidura na qual devem estar presentes pelo menos 3 chefes de Estado, designadamente o do vizinho Gabão e 2 primeiros ministros, nomeadamente o de Portugal. Níger, milhares de pessoas reuniram-se nesta quarta-feira em Niamey para expressar a sua solidariedade com o chefe do regime militar nigeriano, o general Abdurrahman Tiani, após a tentativa frustrada de motim de sábado no seio das Forças Armadas, uma ocorrência ontem condenada pelo presidente da Comissão da União Africana, que expressou a sua preocupação. Refira-se, entretanto, que a junta militar no poder desde o golpe de 2023 acusou 6 países e entidades, tais como a CDAO, a França, o Chad e a Costa de Marfim, de estar por detrás dessa tentativa de desestabilização.
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3: Na atualidade internacional, Médio Oriente, o Irão anunciou hoje que vai adotar uma nova estratégia para, citamos, quebrar o inimigo, depois dos Estados Unidos voltarem a bombardear o país com um balanço de 11 mortos, segundo o Irão, que qualificou de crime de guerra um ataque que atingiu o sudeste do seu território, provocando 4 mortos e mais de 50 feridos num casamento. O comando militar americano disse ter visado alvos militares. Teherão, entretanto, respondeu atacando bases americanas na região. Mais por nós, com Miguel Martins.
2: As Forças Armadas iranianas reivindicaram uma série de ataques contra interesses americanos em países vizinhos como a Jordânia, o Bahrein, o Iraque ou os Emirados Árabes Unidos. O porta-voz do Comando Militar Central, Ebrahim Zolfagari, prometeu retaliações ainda maiores e mais destruidoras caso os Estados Unidos continuassem a atacar o Irão, ameaçando também todo e qualquer país que cooperasse com o exército americano agressivo. Por seu lado, Washington admite ter atacado alvos dos guardiães da Revolução, incluindo áreas de defesa aérea, sistemas de radar ou instalações marítimas, com Donald Trump, presidente americano, a ameaçar com ataques mais duros e mais intensos. Meios de comunicação iranianos admitem pelo menos 11 mortos, incluindo 4 durante um casamento no sudeste do país. Cerca de 50 outras pessoas ficaram feridas na ocorrência. A retoma dos ataques no Médio Oriente provocou logo a subida do preço do barril do petróleo, que pela primeira vez, desde finais de julho, ultrapassou a fasquia dos 90 dólares.
3: Noutra tónica, nesta quarta-feira, poucos dias depois de ter decretado a mudança do nome do lago Ontário no Canadá, transformando em Lago América, Donald Trump propôs que o Estreito de Hormuz passe a chamar-se Estreito Trump. O estreito, que está no centro da guerra entre os Estados Unidos e o Irão, está a ser bloqueado por Teherão desde o começo do conflito, apesar de várias tentativas de Trump para obter a reabertura desta importante via comercial. Em Gaza, o primeiro-ministro israelita efetuou hoje a sua primeira visita ao enclave desde abril do ano passado. Netanyahu garantiu hoje que o seu país não tenciona retirar-se das zonas que controla naquele território palestiniano. O seu ministro da Defesa, Israel Katz, foi mais adiante e disse que o seu país está disposto a deslocar pelos ares e pelo mar os habitantes de Gaza.
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3: Agora, a segunda parte desta emissão em que vamos ficar na companhia da Karina Branco, que nos apresenta o Magazine Artes, mas para já ficamos com o seu convidado de olhos postos sobre a atualidade política da Guiné-Bissau.
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7: Na Guiné-Bissau, a presidente da Comissão Nacional de Eleições, a juíza Carmen Lobo, anunciou esta terça-feira que o Sim venceu o referendo de domingo sobre a entrada em vigor de uma nova Constituição, com 70% dos votos. De acordo com a CNE, mais de 914 mil eleitores estavam inscritos para votar, cerca de 572 mil participaram no referendo e destes, 383 mil votaram a favor e perto de 161 mil votaram contra. A oposição tinha apelado ao boicote do referendo, que qualificou de farsa, para adotar uma Constituição já publicada no boletim oficial pelas autoridades militares que protagonizaram o golpe de Estado de 26 de novembro, impedindo a divulgação dos resultados das eleições legislativas e presidenciais. Para conversarmos sobre este tema, convidámos o jurista guineense Fodemané. Obrigada por estar connosco na RFI.
8: Obrigado.
7: Gostaria de lhe perguntar, em primeiro lugar, como é que vê os resultados do referendo anunciados pela CNE?
8: Primeiro, como eu sempre digo, qualquer resultado deve trazer informações novas, deve trazer algo de novo. Essas não trouxeram nada de novo e nem surpreenderam também, porque tudo o que foi feito dava a entender que seria neste sentido. Mas o que contraria todo o processo das eleições que houve, desde a campanha, aquela dinâmica, a observação, não houve, as filas que demonstram um certo interesse, um despertar do cidadão, não houve. E depois, a contagem, ninguém sabe como é que foi feita. Os resultados não são fiáveis, não refletem a realidade, não refletem a imagem daquilo que se viu.
7: Diz que os resultados não são fiáveis, mas como é que se poderia obter essa fiabilidade? A oposição falou numa abstenção de 90%, a CNE anunciou uma participação superior a 50%. Se não houve fiscalização independente, como a oposição denunciou, como é que a própria oposição chegou ao número de 90% de abstenção?
8: Pelo menos houve um escape que não conseguiram escamotear. São as atas fixadas nas assembleias de voto. Em nenhuma ata publicada houve uma participação próxima de 40%. E em algumas zonas foram de 7% a 10%. Então, baseando nisto, tratando-se de fórmulas onde deve-se calcular a média, vê-se que não se pode chegar nunca a 20% de participação. Não há nenhuma ata, inclusive na zona de Gabo e Bafatá, onde dizem que quase não houve abstenção, dizer que houve apenas militar abstenção, que até os dados coincidem. Isso faz com que há mais credibilidade nas informações das pessoas que estão, porque vão buscar imagem das assembleias de voto, vão buscar as atas, inclusive nas zonas onde votaram as pessoas ligadas ao regime, onde votou o general Ortantá, onde votou Tomás Jaci, onde votou o Ilírio Vieira, onde a participação foi muito inferior a 20%.
7: O senhor foi ver como estava no domingo as filas? Viu como estava o ambiente?
8: Eu não fui votar, porque acho que este ato carece de legitimidade. Mas passei nas mesas, como costumava fazer. As mesas que estão ao lado do meu círculo. Eu faço parte do círculo 10. E, inclusive, captei fotografia. E nós andamos a pedir colegas que estão nas diferentes partes partes para mandarem as fotos das assembleias de voto. Até inclusive sabemos que houve quem teve problema com a segurança que estava, porque impediram a captação de imagem. Esta é outra. A segunda é que as atas que foram fixadas nas assembleias de voto é que foram capturadas com câmaras e depois...
9: Mas havia muita afluência, havia muita pouca afluência. Onde
8: havia
9: esteve?
8: Pouquíssima afluência. Pouquíssima afluência. Pouquíssima. Por quê? Você não encontra nenhuma mesa onde estão à espera 4 ou 5 pessoas. Nós costumamos ter umas filas de 100 pessoas para votarem.
9: A oposição apelou ao boicote, ou seja, pediram às pessoas para não ir votar porque não consideravam este referendo como legítimo. A CNE falou em 70% dos votos para o sim à nova Constituição. Na prática, a nova Constituição é aprovada, acaba por ser, de certa forma, legitimada pelo voto num referendo, seja ele ou não contestado. A estratégia política da oposição não falhou?
8: Não falhou, porque esta larga abstenção, que foi a mensagem da oposição, e a pouca afluência às urnas, a imagem, a própria falta de vontade de se manifestar, mostra que a oposição, com restrição, com falta de meios, com impedimentos, com ameaças, conseguiu convencer. Pelo menos esta mensagem, se queremos ser realistas, podemos ver que fica encorajados para poderem continuar a fazer a luta da mesma forma, sem a violência, na base da legalidade. Esta mensagem, pelo menos, passou.
9: Não haverá uma certa ingenuidade quando a oposição defende o diálogo para sair desta crise, quando a própria oposição diz que o poder é autoritário?
8: Não vejo ingenuidade. Por quê? Porque alguém tem arma, tem dinheiro, tem tudo, mas não consegue convencer o povo. Quem tem o povo, apesar de ter totalmente a restrição, convida dizendo que você nunca terá a tranquilidade, apesar de ter esse poder. Eu também não posso utilizar a mesma arma, não é a minha estratégia. A única coisa que temos que dialogar e procurar a solução. Porque o que se provou aqui, claramente, num universo de 2 milhões e 200 habitantes da Guiné-Bissau, a CNE anunciou que houve 914 mil inscritos, mas apenas 384 mil é que estão de acordo com a Constituição. Então, para o que é que serve o referendo? É para alargar a base de aceitação do consenso. Baseando nisso, podemos ver que, mesmo com os dados trabalhados, a maioria da população não aceitou o que foi perguntado.
9: Domingos Simões Pereira, líder histórico, portanto, do PAIGC, esteve preso durante bastante tempo. Ele defende ainda o diálogo para sair desta crise, mesmo estando neste momento em Portugal. Como é que vê as próximas eleições de 6 de dezembro e quem é que vai ser a voz da oposição para enfrentar o regime?
8: Não haverá. Tudo foi desenhado. Por exemplo, para ser candidato, há condições para ser aceite. E nós vimos o que passou nas eleições de 2025, que fez com que nem o Domingos, nem outras pessoas sejam admitidas. E ainda agravou-se aquela condição de tem que depositar pelo menos 50 milhões de francos CFA, que mostra que quem não tem recursos daquela natureza não pode. As condições que forem impostas é para que vai apenas o candidato pretendido pela junta militar. E vejamos, os partidos políticos, mesmo para darem entrada os seus processos, há condições que são muito subjetivas. Então, vai ser como este referendo. Por isso, não vão conquistar os corações da população. Vão continuar a agir na base da força. E a situação depois das eleições não será como hoje. Hoje não é melhor do que antes de terem feito o referendo. E o ambiente ainda até tornou-se mais congelado. E se vamos continuar nesta andança, o melhor é parar e refletir. Para pararmos, temos que sentar tudo e sentarmos todos para podermos dialogar. Por isso, também perante o que aconteceu no domingo, o esforço que fizeram, a única saída inclusiva que dá tranquilidade aos próprios detentores do poder é um diálogo inclusivo. Quer dizer, um diálogo em que todos os partidos políticos, todas as organizações de sociedade civil estarão em condições de liberdade. Todos os órgãos de comunicação social podem livremente difundir. Aí é que podemos ter a solução. Porque há muitos anos, Umar exerceu 6 anos, com todo o poder, sem parlamento, sem governo eleito. Não teve tranquilidade. A solução foi sempre aumentar a violência. E estes ainda não serão melhores. O apelo da oposição demonstrou isso. A solução deve ser diálogo. Diálogo. Sentarmos todos, sem escolher apenas aqueles que estão de acordo com a nossa opinião.
9: Muito obrigada, doutor, por ter estado connosco na RFI.
8: Obrigado, obrigado.
9: O jurista guineense Fodé Mané foi o nosso convidado desta quarta-feira.
10: Artes.
3: Vamos agora ouvir o magazine Artes de Carina Branco com a escritora e poetisa são-tomense Alda Barros.
7: Alda Barros é o nome são-tomense associado às Nações Unidas, em que trabalhou cerca de 35 anos, em missões em vários países afetados por conflitos, como Angola, Guiné-Bissau, Timor-Leste, Burundi e República Democrática do Congo, entre outros. Antes da carreira humanitária, Alda Barros foi jornalista e a paixão pela escrita, sobretudo pela poesia, sempre a acompanhou. Em 2017 publicou A Flor Branca do Baobá, em 2019 seguiu-se Chuva de Prata e este ano publicou um livro de poesia em inglês, Something to Care About, e Outros Silêncios. É sobre Outros Silêncios que vamos falar neste programa, uma poesia marcada pelos regressos, pela memória, por São Tomé, pelo desejo, pelo amor, entre tantos outros temas. Obrigada, Alda Barros, por estar connosco na RFI.
11: Boa tarde, Carina, e obrigada tanto a si como a RFI por esta entrevista, por este interesse.
9: Como é que nos poderia apresentar este livro Outros Silêncios?
11: Começaria por apresentar Outros Silêncios, falando da origem de Outros Silêncios, falando inicialmente da saúde mental, que é algo que às vezes passa-nos despercebida, às vezes passa porque temos ainda aquele mito de que ter um problema de saúde mental é ter um problema psiquiátrico, e então há pessoas que escondem a doença ou o problema, não procuram ajuda, e daí a razão destes 35 anos no sistema, eu não poder dizer que não passei de lado, não, e a saúde mental igualmente não passou ao lado de mim. E então eu, depois deste interregno, eu disse, não, vou tentar por alguma coisa por escrito para dizer às pessoas que ter um problema de saúde mental não é estar maluca, como às vezes se pensa, não se pode associar a psiquiatra, embora, por vezes, o psiquiatra seja uma vertente igualmente a se contactar, caso o psicólogo o recomende.
9: E isso leva-nos ao título do livro, como bem dizia, o Outros Silêncios, e ao poema que dá também nome ao título do livro. Esse poema fala em sons silenciosos, histórias não contadas, e na dedicatória também dedica o livro a todos aqueles que acreditam na cura através do silêncio. Ora, qual é o potencial poético do silêncio?
11: O silêncio, para mim, é um medicamento, é uma terapia, porque há momentos em que a gente não quer ouvir vozes, não quer ouvir conselho, mesmo que seja aquela voz amiga que sempre esteve presente, a gente diz, não, hoje, agora quero estar sozinha, quero pensar no que isto pode dar. E há muita gente que não só se retira do convívio, não só dos familiares, mas também de outros meios, não é? De pessoas conhecidas, porque nem todo silêncio é de cura, mas aquele silêncio que a gente exige de nós próprios é para curar, é para fazermos uma terapia interna e dizer, deixa-me ver se eu consigo, antes de pedir ajuda.
9: E há algum poema que nos gostasse de ler para curar, se calhar, algumas almas que estão a precisar de poesia e de silêncio também?
11: Ah, eu gostava de ler o poema Choro de uma Criança. Posso?
9: Vamos a isso.
11: Hoje haverá festa no mar de saudades, alinhadas à noite esquecida, numa chávena de chá esquecida, requentado por mãos distintas, com cheiro à liberdade, entre o prazer demorado que se mistura aos soluços forçados e distintos. Sorrisos vibrantes do tamanho do telhado de vidro, abrindo as portas de memórias surdas, refletidas no vazio do teu corpo desigual. perdido no espelho do tempo, mansinho como o choro de uma criança. Gostou?
9: Gostei muito. É muito bonito.
11: Obrigada, Karina.
9: Porquê é que este poema é especialmente importante para si?
11: Este poema é importante para mim porque eu associo o silêncio à liberdade. Eu às vezes digo, eu sou uma pessoa livre, eu adoro a liberdade. Ser criança é ser livre, o espelho do tempo dá-nos liberdade. Quando a gente olha para o tempo, olha para trás e diz, o tempo se foi, passou, mas estamos aqui, continuamos livres. É um bocado isso.
9: Fala da liberdade, fala da memória, fala no tempo. Há muitas referências também a São Tomé. Há uma geografia quase afetiva nos poemas, como por exemplo em Ilhas Santas, onde São Tomé e Príncipe surge explicitamente no título. São Tomé e Príncipe também é um dos temas do livro.
11: Sim, São Tomé é implicitamente um dos temas do livro, um dos impulsionadores do livro, portanto, dos sentimentos que conduziram a este resultado. Porque eu sou do lá e não me dissocio, nem quero me dissociar disso. Em todos os meus livros, o meu São Tomé e Príncipe está lá, presente, presente, presente. É a minha poesia. São Tomé e Príncipe é a minha poesia. De forma que eu não poderia, de forma nenhuma, concluir um livro de poesia sem falar da minha poesia, da poesia principal, que é o meu país.
9: A Alda é uma poetisa e é também uma mulher livre que viveu mundo fora. Nasceu em São Tomé e Príncipe, cresceu em Angola, foi jornalista, passou décadas em missões da ONU na Guiné-Bissau, Timor-Leste, Burundi e RDC. Há lugares onde viveu que também influenciaram e continuam a influenciar a sua poesia.
11: Sim, necessariamente. Eu falo um bocado mais dos países e dos pontos em que eu trabalhei nas missões das Nações Unidas, que tive o prazer de cumprir no meu primeiro livro, A Flor Branca do Baobá. Sim, eu falo de Timor-Leste, eu falo da Guiné-Bissau, inclusive até tenho um poema em crioulo da Guiné-Bissau. É muita coisa junto, é muita lembrança, recordação, coisas boas que não poderiam de forma alguma ficar fora do conjunto destas memórias.
9: Tendo estado em todos esses países, nomeadamente em países onde os direitos humanos são muitas vezes brutalmente violados, continua a escrever poesia. Eu queria lhe perguntar, o que é que pode a poesia no mundo assim?
11: Este mundo que eu vi, com que eu convivi e de onde eu bebi uma grande experiência de vida, isto referindo-me aos direitos humanos e às violações do mesmo, é um mundo que carece de mais poesia orientada. Tem que ser uma poesia orientada. Imagine alguém que sofre porque não foram respeitados os seus direitos. Como é que esta pessoa pode procurar sair do buraco em que o trauma a coloca? Porque qualquer sofrimento deixa traumas. E eu ainda continuo a dizer que esta pessoa tem uma poesia para escrever, mas já não será a poesia que eu escrevo. Será uma poesia sofrida.
9: A poesia pode ser uma resposta, então, para os traumas?
11: A poesia é uma resposta para sair de um trauma. Ou para entrar. Depende da forma como a gente a encara e descreve e vive esse trauma.
9: Trabalhou durante tantos anos em missões humanitárias difíceis. A poesia dá-me ideia que surgiu, pelo menos publicada, apenas nos últimos anos. Como é que a poesia surgiu na sua vida? Quando é que lhe pôde dar um espaço pleno para ela se exprimir?
11: Olha, eu fui uma das pupilas da matriarca São Tomense, Alda Espírito Santo, de forma que a poesia começou muito cedo, primeiro a escrita em casa e depois veio acompanhar-me quando eu exerci as funções de jornalista. Então tínhamos uma chefe, que é a poetisa Alda Espírito Santo, então eu não tive como deixar isto para trás ou de lado. e então das minhas voltas pelas missões do sistema, sempre tive presente de que um dia haveria de pôr alguma coisa por escrito. E comecei, num belo dia comecei a escrever, não contava conseguir publicar, não contava que alguma editora se interessasse, eu não desisto. E então, ao final do livro, eu disse, vou mandar para as editoras e vou ver quem responder primeiro.
9: Uma bela história também. Alda Barros, muito obrigada pela disponibilidade para falar com a RFI.
11: Obrigada, Karina. Obrigada, RFI. E até muito breve.
9: E por aqui terminamos este programa Artes com a São Tomense Alda Barros a propósito do seu quarto livro de poesia intitulado Outros Silêncios.

0: Mikado.
1: Opa. E assim também fechamos a segunda e última emissão desta quarta-feira. Estamos convosco todos os dias às 15 e às 18 horas aqui de Paris. Podem ouvir-nos aqui na rádio, na internet e nas redes sociais. Estamos de volta amanhã. Fiquem bem na nossa companhia.

0: tarde, são 18 horas aqui em Paris, os títulos do jornal.
1: Liliana Henriques.
0: Angola, o presidente João Lourenço exonerou mais de 40 oficiais no seio das Forças Armadas Angolanas, da Polícia Nacional e no Serviço de Investigação Criminal. Médio Oriente, o Irão anunciou hoje que vai adotar uma nova estratégia para, citamos, quebrar o inimigo depois dos Estados Unidos voltarem a bombardear o país com um balanço de pelo menos 11 mortos. Conosco no estúdio está Antonin Dulé na realização e de imediatas notícias.
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0: Abrimos com a atualidade africana. Angola, o presidente João Lourenço exonerou mais de 40 oficiais no seio das Forças Armadas Angolanas, da Polícia Nacional e no Serviço de Investigação Criminal. Mais pormenores com a Aline Miguel.
2: O presidente angolano João Lourenço, depois de consulta ao Conselho de Segurança Nacional, em decretos publicados em Luanda, efetuou profundas alterações nas chefias das forças de segurança do país. A nomeação de novas chefias militares da Polícia, Justiça Militar, Serviços de Inteligência e Casa Militar da Presidência da República foi precedida da passagem à reforma de 26 oficiais generais e almirantes por limite de idade. Foram igualmente feitas promoções e graduações em todas as áreas das forças de segurança. Entre as novas nomeações, destacam-se o novo Procurador Militar das Forças Armadas, o Diretor do Gabinete de Estudos e Análises Estratégicas da Casa Militar da Presidência da República, o Diretor da Direção de Informação Econômica do Serviço de Informações e Segurança do Estado, o novo Inspetor Nacional e Comandantes Provinciais da Polícia Nacional. As movimentações nas chefias das forças de segurança, consideradas por fontes oficiais angolanas como normais, resistam-se no momento do aumento da crispação política no país, com o registro de atos de intolerância política que envolvem a intervenção das forças de segurança, acusadas pelos partidos da oposição de não serem republicanas na sua atuação. Avelino Miguel, Luanda, RFI.
0: Ainda na atualidade angolana, num relatório divulgado nesta quarta-feira, a Amnistia Internacional denuncia as condições desumanas em que vivem milhares de angolanos empurrados pela seca para a vizinha Namíbia. Ouçamos a este respeito André Julião, porta-voz da Amnistia Internacional em Portugal.
3: Neste momento temos relatos de mulheres e crianças angolanas deslocadas para a Namíbia devido à seca, que estão a enfrentar graves violações dos direitos humanos por falta de vias de migração seguras e legais para estas pessoas que são forçadas a atravessar as fronteiras devido às alterações climáticas e a catástrofes naturais. Só entre janeiro e julho de 2021 foram mais de 7 mil os angolanos, principalmente mulheres, crianças e idosos, que atravessaram a fronteira para o norte da Namíbia, em particular das províncias do Cunene, da Huila e do Namibe, na sequência de anos consecutivos desta seca grave e de insegurança alimentar que tem assolado o sul de Angola, nomeadamente agravada pelo fenómeno do El Niño, que permite que permaneçam no país, mas não permite que tenham acesso a serviços básicos essenciais, nomeadamente a saúde, o acesso a trabalho, a uma habitação condigna. E isto leva a que muitas das pessoas que foram para a Namíbia estejam num estado irregular, ilegal, porque atravessam a fronteira em busca de alimentos, cuidados de saúde, trabalho, e depois não podem ter acesso precisamente a esses bens que tanto procuram.
0: Ouvimos André Julião, porta-voz da Amnistia Internacional em Portugal, entrevistado por Miguel Martins. No Egito, o presidente egípcio Abdel Fattah al-Sisi recebeu hoje no Cairo o seu homólogo chinês Xi Jinping, que efetuou uma visita de 2 dias que marca uma aproximação entre os dois países. Nesta que é a sua primeira visita ao Egito em 10 anos, Xi Jinping disse que as ingerências externas no Médio Oriente devem ser combatidas. Mais por nós, com Eva Massi.
4: O Egito, um dos maiores parceiros dos Estados Unidos em matéria de segurança e de defesa, beneficia da parte de Washington de cerca de 1,12 mil milhões de euros em apoio militar anual. Paralelamente, o Cairo reforçou a sua cooperação económica e militar com a China. Esta quarta-feira, o presidente chinês Xi Jinping foi acolhido com honras militares no Palácio Presidencial no Cairo pelo seu homólogo Abdel Fattah al-Sisi, numa visita que reflete a aproximação entre o Egito e a China. A influência regional do Egito e a sua posição estratégica fazem do país um parceiro importante para Pequim, que procura reforçar o seu papel diplomático e económico no Médio Oriente. Os dois presidentes vincaram a promessa comum de aumentar os investimentos chineses na zona económica do Canal de Suez, uma região rica em recursos energéticos e onde Xi Jinping afirma estar disposto a colaborar com países do Médio Oriente para proteger o transporte marítimo, de acordo com a imprensa chinesa, numa altura em que a guerra entre os Estados Unidos e o Irão destabilizam a logística mundial. Durante o encontro, o presidente chinês afirmou, passo a citar, que a China está pronta para trabalhar com os países da região para salvaguardar a segurança das vias marítimas internacionais e denunciou ainda todas as ingerências externas no Médio Oriente.
0: São Tomé e Príncipe, jornalistas e técnicos da comunicação social são tomenses iniciaram hoje uma greve que dizem por tempo indeterminado, reivindicando subsídios salariais e melhores condições de trabalho, sob pena de não cobrirem a tomada de posse amanhã de Carlos Villanova, que enceta o seu segundo mandato de Presidente da República. Uma investidura na qual devem estar presentes pelo menos três chefes de Estado, designadamente o do vizinho Gabão e dois primeiros ministros, nomeadamente o de Portugal. Níger, milhares de pessoas reuniram-se nesta quarta-feira em Niamey para expressar a sua solidariedade com o chefe do regime militar nigeriano, o general Abdurrahman Tiani, após a tentativa frustrada de motim de sábado no seio das Forças Armadas, uma ocorrência ontem condenada pelo presidente da Comissão da União Africana, que expressou a sua preocupação. Refira-se, entretanto, que a junta militar no poder desde o golpe de 2023 acusou seis países e entidades, tais como a CDAO, a França, o Chad e a Costa de Marfim, de estar por detrás dessa tentativa de desestabilização.
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0: Na atualidade internacional, Médio Oriente, o Irão anunciou hoje que vai adotar uma nova estratégia para, citamos, quebrar o inimigo depois dos Estados Unidos voltarem a bombardear o país com um balanço de 11 mortos, segundo o Irão, que qualificou de crime de guerra um ataque que atingiu o sudeste do seu território, provocando 4 mortos e mais de 50 feridos num casamento. O comando militar americano disse ter visado alvos militares. Teherão, entretanto, respondeu atacando bases americanas na região. Mais por nós, com Miguel Martins.
5: As Forças Armadas iranianas reivindicaram uma série de ataques contra interesses americanos em países vizinhos como a Jordânia, o Bahrein, o Iraque ou os Emirados Árabes Unidos. O porta-voz do Comando Militar Central, Ebrahim Zolfagari, prometeu retaliações ainda maiores e mais destruidoras caso os Estados Unidos continuassem a atacar o Irão, ameaçando também todo e qualquer país que cooperasse com o exército americano agressivo. Por seu lado, Washington admite ter atacado alvos dos guardiães da Revolução, incluindo áreas de defesa aérea, sistemas de radar ou instalações marítimas, com Donald Trump, presidente americano, a ameaçar com ataques mais duros e mais intensos. Meios de comunicação iranianos admitem pelo menos 11 mortos, incluindo 4 durante um casamento no sudeste do país. Cerca de 50 outras pessoas ficaram feridas na ocorrência. A retoma dos ataques no Médio Oriente provocou logo a subida do preço do barril do petróleo, que pela primeira vez, desde finais de julho, ultrapassou a fasquia dos 90 dólares.
0: Noutra tónica, nesta quarta-feira, poucos dias depois de ter decretado a mudança do nome do Lago Ontário, no Canadá, transformando em Lago América, Donald Trump propôs que o Estreito de Hormuz passe a chamar-se Estreito Trump. O estreito, que está no centro da guerra entre os Estados Unidos e o Irão, está a ser bloqueado por Teherão desde o começo do conflito, apesar de várias tentativas de Trump para obter a reabertura desta importante via comercial. Em Gaza, o primeiro-ministro israelita efetuou hoje a sua primeira visita ao enclave desde abril do ano passado. Netanyahu garantiu hoje que o seu país não tenciona retirar-se das zonas que controla naquele território palestiniano. O seu ministro da Defesa, Israel Katz, foi mais adiante e disse que o seu país está disposto a deslocar pelos ares e pelo mar os habitantes de Gaza.
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0: Agora, a segunda parte desta emissão em que vamos ficar na companhia da Karina Branco, que nos apresenta o Magazine Artes, mas para já ficamos com o seu convidado de olhos postos sobre a atualidade política da Guiné-Bissau.
6: Convidado.
7: Na Guiné-Bissau, a presidente da Comissão Nacional de Eleições, a juíza Carmen Lobo, anunciou esta terça-feira que o Sim venceu o referendo de domingo sobre a entrada em vigor de uma nova Constituição, com 70% dos votos. De acordo com a CNE, mais de 914 mil eleitores estavam inscritos para votar, cerca de 572 mil participaram no referendo e destes, 383 mil votaram a favor e perto de 161 mil votaram contra. A oposição tinha apelado ao boicote do referendo, que qualificou de farsa, para adotar uma Constituição já publicada no boletim oficial pelas autoridades militares que protagonizaram o golpe de Estado de 26 de novembro, impedindo a divulgação dos resultados das eleições legislativas e presidenciais. Para conversarmos sobre este tema, convidámos o jurista guineense Fodemané. Obrigada por estar connosco na RFI.
8: Obrigado.
7: Gostaria de lhe perguntar, em primeiro lugar, como é que vê os resultados do referendo anunciados pela CNE?
8: Primeiro, como eu sempre digo, qualquer resultado deve trazer informações novas, deve trazer algo de novo. Essas não trouxeram nada de novo e nem surpreenderam também, porque tudo o que foi feito dava a entender que seria neste sentido. Mas o que contraria todo o processo das eleições que houve, desde a campanha, aquela dinâmica, a observação, não houve, as filas que demonstram um certo interesse, um despertar do cidadão, não houve. E depois, a contagem, ninguém sabe como é que foi feita. Os resultados não são fiáveis, não refletem a realidade, não refletem a imagem daquilo que se viu.
7: Diz que os resultados não são fiáveis, mas como é que se poderia obter essa fiabilidade? A oposição falou numa abstenção de 90%, a CNE anunciou uma participação superior a 50%. Se não houve fiscalização independente, como a oposição denunciou, como é que a própria oposição chegou ao número de 90% de abstenção?
8: Pelo menos houve um escape que não conseguiram escamotear. São as atas fixadas nas assembleias de voto. Em nenhuma ata publicada houve uma participação próxima de 40%. Em algumas zonas foram de 7% a 10%. Então, baseando nisto, tratando-se de fórmulas onde deve-se calcular a média, vê-se que não se pode chegar nunca a 20% de participação. Não há nenhuma ata, inclusive na zona de Gabo e Bafatá, onde dizem que quase não houve abstenção, dizer que houve apenas militar abstenção, que até os dados coincidem. Isso faz com que há mais credibilidade nas informações das pessoas que estão, porque vão buscar imagem das assembleias de voto, vão buscar as atas, inclusive nas zonas onde votaram as pessoas ligadas ao regime, onde votou o general Ortantá, onde votou Tomás Jaci, onde votou o Ilírio Vieira, onde a participação foi muito inferior a 20%.
7: O senhor foi ver como estava no domingo as filas, viu como estava o ambiente?
8: Eu não fui votar, porque acho que este ato carece de legitimidade, mas passei nas mesas, como costumava fazer, as mesas que estão ao lado do meu círculo, eu faço parte do círculo 10, e inclusive captei fotografia, e nós andamos a pedir colegas que estão nas diferentes partes para mandarem as fotos das assembleias de voto. Até inclusive sabemos que houve quem teve problema com a segurança que estava, porque impediram a captação de imagem. Esta é outra. A segunda é que as atas que foram fixadas nas assembleias de voto é que foram capturadas com câmaras e depois...
7: Mas havia muita afluência, havia muita pouca afluência. Onde
8: havia
7: esteve?
8: Pouquíssima afluência. Pouquíssima afluência. Pouquíssima. Porque você não encontra numa nenhuma mesa onde estão à espera 4 ou 5 pessoas. Nós costumamos ter umas filas de 100 pessoas para votarem.
7: A oposição apelou ao boicote, ou seja, pediram às pessoas para não ir votar, porque não consideravam este referendo como legítimo. A CNE falou em 70% dos votos para o sim à nova Constituição. Na prática, a nova Constituição é aprovada. Acaba por ser, de certa forma, legitimada pelo voto num referendo, seja ele ou não contestado. A estratégia política da oposição não falhou?
8: Não falhou, porque esta larga abstenção, que foi a mensagem da oposição, e a pouca afluência às urnas, a imagem, a própria falta de vontade de se manifestar, mostra que a oposição, com restrição, com falta de meios, com impedimentos, com ameaças, conseguiu convencer. Pelo menos esta mensagem, se queremos ser realistas, podemos ver que fica encorajados para poderem continuar a fazer a luta da mesma forma, sem a violência, na base da legalidade. Esta mensagem, pelo menos, passou.
7: Não haverá uma certa ingenuidade quando a oposição defende o diálogo para sair desta crise, quando a própria oposição diz que o poder é autoritário?
8: Não vejo ingenuidade. Por quê? Porque alguém tem arma, tem dinheiro, tem tudo, mas não consegue convencer o povo. Quem tem o povo, apesar de ter totalmente a restrição, convida dizendo que você nunca terá a tranquilidade, apesar de ter esse poder. Eu também não posso utilizar a mesma arma, não é a minha estratégia. A única coisa que temos que dialogar e procurar a solução. Porque o que se provou aqui, claramente, num universo de 2 milhões e 200 habitantes da Guiné-Bissau, a CNE anunciou que houve 914 mil inscritos, mas apenas 384 mil é que estão de acordo com a Constituição. Então, para o que é que serve o referendo? É para alargar a base de aceitação do consenso. Baseando nisso, podemos ver que, mesmo com os dados trabalhados, a maioria da população não aceitou o que foi perguntado.
7: Domingos Simões Pereira, líder histórico, portanto, do PAIGC, esteve preso durante bastante tempo. Ele defende ainda o diálogo para sair desta crise, mesmo estando neste momento em Portugal. Como é que vê as próximas eleições de 6 de dezembro e quem é que vai ser a voz da oposição para enfrentar o regime?
8: Não haverá. Tudo foi desenhado. Por exemplo, para ser candidato, há condições para ser aceite. E nós vimos o que passou nas eleições de 2025, que fez com que nem o Domingos, nem outras pessoas sejam admitidas. E ainda agravou-se aquela condição de tem que depositar pelo menos 50 milhões de francos CFA, que mostra que quem não tem recursos daquela natureza não pode. As condições que forem impostas é para que vai apenas o candidato pretendido pela junta militar. E vejamos, os partidos políticos, mesmo para darem entrada os seus processos, há condições que são muito subjetivas. Então, vai ser como este referendo. Por isso, não vão conquistar os corações da população. Vão continuar a agir na base da força. E a situação depois das eleições não será como hoje. Hoje não é melhor do que antes de terem feito o referendo. E o ambiente ainda até tornou-se mais congelado. E se vamos continuar nesta andança, o melhor é parar e refletir. Para pararmos, temos que sentar tudo e sentarmos todos para podermos dialogar. Por isso, também perante o que aconteceu no domingo, o esforço que fizeram, a única saída inclusiva que dá tranquilidade aos próprios detentores do poder é um diálogo inclusivo. Quer dizer, um diálogo em que todos os partidos políticos, todas as organizações de sociedade civil estarão em condições de liberdade. Todos os órgãos de comunicação social podem livremente difundir. Aí é que podemos ter a solução. Porque há muitos anos, o Maru exerceu 6 anos, com todo o poder, sem parlamento, sem governo eleito. Não teve tranquilidade. A solução foi sempre aumentar a violência. E estes ainda não serão melhores. O apelo da oposição demonstrou isso. A solução deve ser diálogo. Diálogo. Sentarmos todos, sem escolher apenas aqueles que estão de acordo com a nossa opinião.
7: Muito obrigada, doutor, por ter estado connosco na RFI.
8: Obrigado.
7: O jurista guineense Fodé Mané foi o nosso convidado desta quarta-feira.
9: Artes.
0: Vamos agora ouvir o magazine Artes de Carina Branco com a escritora e poetisa são-tomense Alda Barros.
7: Alda Barros é o nome são-tomense associado às Nações Unidas, em que trabalhou cerca de 35 anos, em missões em vários países afetados por conflitos, como Angola, Guiné-Bissau, Timor-Leste, Burundi e República Democrática do Congo, entre outros. Antes da carreira humanitária, Alda Barros foi jornalista e a paixão pela escrita, sobretudo pela poesia, sempre a acompanhou. Em 2017 publicou A Flor Branca do Baobá, em 2019 seguiu-se Chuva de Prata e este ano publicou um livro de poesia em inglês, Something to Care About, e Outros Silêncios. É sobre Outros Silêncios que vamos falar neste programa, uma poesia marcada pelos regressos, pela memória, por São Tomé, pelo desejo, pelo amor, entre tantos outros temas. Obrigada, Alda Barros, por estar connosco na RFI.
10: Boa tarde, Carina, e obrigada tanto a si como a RFI por esta entrevista, por este interesse.
7: Como é que nos poderia apresentar este livro, Outros Silêncios?
10: Começaria por apresentar Outros Silêncios, falando da origem de Outros Silêncios, falando inicialmente da saúde mental, que é algo que às vezes passa-nos despercebida, às vezes passa porque temos ainda aquele mito de que ter um problema de saúde mental é ter um problema psiquiátrico, e então há pessoas que escondem a doença ou o problema, não procuram ajuda, e daí a razão destes 35 anos no sistema, eu não poder dizer que não passei de lado, não, e a saúde mental igualmente não passou ao lado de mim. E então eu, depois deste interregno, eu disse, não, vou tentar por alguma coisa por escrito para dizer às pessoas que ter um problema de saúde mental não é estar maluca, como às vezes se pensa, não se pode associar ao psiquiatra, embora, por vezes, o psiquiatra seja uma vertente igualmente a se contactar, caso o psicólogo o recomende.
7: E isso leva-nos ao título do livro, como bem dizia, Outros Silêncios, e ao poema que dá também nome ao título do livro. Esse poema fala em sons silenciosos, histórias não contadas, e na dedicatória também dedica o livro a todos aqueles que acreditam na cura através do silêncio. Ora, qual é o potencial poético do silêncio?
10: O silêncio, para mim, é um medicamento, é uma terapia, porque há momentos em que a gente não quer ouvir vozes, não quer ouvir conselho, mesmo que seja aquela voz amiga que sempre esteve presente, a gente diz, não, hoje, agora quero estar sozinha, quero pensar no que isto pode dar. E há muita gente que não só se retira do convívio, não só dos familiares, mas também de outros meios, não é? De pessoas conhecidas, porque nem todo silêncio é de cura, mas aquele silêncio que a gente exige de nós próprios é para curar, é para fazermos uma terapia interna e dizer, deixa-me ver se eu consigo, antes de pedir ajuda.
7: E há algum poema que nos gostasse de ler para curar, se calhar, algumas almas que estão a precisar de poesia e de silêncio também?

0: presente. É a minha poesia. São Petrisco é a minha poesia. De forma que eu não poderia, de forma nenhuma, concluir um livro de poesia sem falar da minha poesia, da poesia principal, que é o meu país.
1: A Alda é uma poetisa e é também uma mulher livre que viveu mundo fora. Nasceu em São Tomé e Príncipe, cresceu em Angola, foi jornalista, passou décadas em missões da ONU na Guiné-Bissau, Timor-Leste, Burundi e RDC. Há lugares onde viveu que também influenciaram e continuam a influenciar a sua poesia.
0: Sim, necessariamente. Eu falo um bocado mais dos países e dos pontos em que eu trabalhei nas missões das Nações Unidas, que tive o prazer de cumprir no meu primeiro livro, A Flor Branca do Baobá. Sim, eu falo de Timor-Leste, eu falo da Guiné-Bissau, inclusive até tenho um poema em crioulo da Guiné-Bissau. É muita coisa junto, é muita lembrança, recordação, coisas boas que não poderiam de forma alguma ficar fora deste, do conjunto destas memórias.
1: Tendo estado em todos esses países, nomeadamente em países onde os direitos humanos são muitas vezes brutalmente violados, continua a escrever poesia. Eu queria lhe perguntar, o que é que pode a poesia num mundo assim?
0: Este mundo que eu vi, com que eu convivi e de onde eu bebi uma grande experiência de vida, isto referindo-me aos direitos humanos e às violações do mesmo, é um mundo que carece de mais poesia, mais poesia orientada. Tem que ser uma poesia orientada. Imagina alguém que sofre porque não foram respeitados os seus direitos. Como é que esta pessoa pode procurar sair do buraco em que o trauma a coloca? Porque qualquer sofrimento deixa traumas. E eu ainda continuo a dizer que esta pessoa tem uma poesia para escrever, mas já não será a poesia que eu escrevo. Será uma poesia sofrida.
1: A poesia pode ser uma resposta, então, para os traumas?
0: A poesia é uma resposta para sair de um trauma ou para entrar, depende da forma como a gente a encara e descreve e vive esse trauma.
1: Trabalhou durante tantos anos em missões humanitárias difíceis. A poesia dá-me ideia que surgiu, pelo menos publicada, apenas nos últimos anos. Como é que a poesia surgiu na sua vida? Quando é que lhe pôde dar um espaço pleno para ela se exprimir?
0: Olha, eu fui uma das pupilas da matriarca São Tomense, Alda Espírito Santo, de forma que a poesia começou muito cedo. Primeiro a escrita em casa e depois veio acompanhar-me quando eu exerci as funções de jornalista. Então tínhamos uma chefe, que é a poetisa Alda Espírito Santo. Então eu não tive como deixar isto para trás ou de lado. E então, das minhas voltas pelas missões do sistema, sempre tive presente de que um dia haveria de pôr alguma coisa por escrito. E comecei, num belo dia comecei a escrever. Não contava conseguir publicar, não contava que alguma editora se interessasse. Eu não desisto. E então, ao final do livro, eu disse, vou mandar para as editoras e vou ver quem responder primeiro.
1: Uma bela história também. Alda Barros, muito obrigada pela disponibilidade para falar com a RFI.
0: Obrigada, Karina. Obrigada, RFI. E até muito breve.
1: E por aqui terminamos este programa Artes com a São Tomense Alda Barros a propósito do seu quarto livro de poesia intitulado Outros Silêncios.

0: Obrigado.
1: Opa. E assim também fechamos a segunda e última emissão desta quarta-feira. Estamos convosco todos os dias às 15 e às 18 horas aqui de Paris. Podem ouvir-nos aqui na rádio, na internet e nas redes sociais. Estamos de volta amanhã. Fiquem bem na nossa companhia. Boa tarde, são 18 horas aqui em Paris. Os títulos

0: Os do Jornal.
1: Liliana Henriques.
0: Angola, o presidente João Lourenço exonerou mais de 40 oficiais no seio das Forças Armadas Angolanas, da Polícia Nacional e no Serviço de Investigação Criminal. Médio Oriente, o Irão anunciou hoje que vai adotar uma nova estratégia para, citamos, quebrar o inimigo depois dos Estados Unidos voltarem a bombardear o país com um balanço de pelo menos 11 mortos. Conosco no estúdio está Antonano Dulé na realização e de imediatas notícias.
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0: Abrimos com a atualidade africana. Angola, o presidente João Lourenço exonerou mais de 40 oficiais no seio das Forças Armadas Angolanas, da Polícia Nacional e no Serviço de Investigação Criminal. Mais pormenores com Aline Miguel.
2: O presidente angolano João Lourenço, depois de consulta ao Conselho de Segurança Nacional, em decretos publicados em Luanda, efetuou profundas alterações nas chefias das forças de segurança do país. A nomeação de novas chefias militares da Polícia, Justiça Militar, Serviços de Inteligência e Casa Militar da Presidência da República foi precedida da passagem à reforma de 26 oficiais generais e almirantes por limite de idade. Foram igualmente feitas promoções e graduações em todas as áreas das forças de segurança. Entre as novas nomeações, destacam-se o novo Procurador Militar das Forças Armadas, o Diretor do Gabinete de Estudos e Análises Estratégicas da Casa Militar da Presidência da República, o Diretor da Direção de Informação Econômica do Serviço de Informações e Segurança do Estado, o novo Inspetor Nacional e Comandantes Provinciais da Polícia Nacional. As movimentações nas chefias das forças de segurança, consideradas por fontes oficiais angolanas como normais, resistam-se no momento do aumento da crispação política no país, com o registro de atos de intolerância política que envolvem a intervenção das forças de segurança, acusadas pelos partidos da oposição de não serem republicanas na sua atuação. Avelino Miguel, Luanda, RFI.
0: Ainda na atualidade angolana, num relatório divulgado nesta quarta-feira, a Amnistia Internacional denuncia as condições desumanas em que vivem milhares de angolanos empurrados pela seca para a vizinha Namíbia. Ouçamos a este respeito André Julião, porta-voz da Amnistia Internacional em Portugal.
3: Neste momento temos relatos de mulheres e crianças angolanas deslocadas para a Namíbia devido à seca, que estão a enfrentar graves violações dos direitos humanos por falta de vias de migração seguras e legais para estas pessoas que são forçadas a atravessar as fronteiras devido às alterações climáticas e a catástrofes naturais. Só entre janeiro e julho de 2021 foram mais de 7 mil os angolanos, principalmente mulheres, crianças e idosos, que atravessaram a fronteira para o norte da Namíbia, em particular das províncias do Cunene, da Huila e do Namibe, na sequência de anos consecutivos desta seca grave e de insegurança alimentar que tem assolado o sul de Angola, nomeadamente agravada pelo fenómeno do El Niño, que permite que permaneçam no país, mas não permite que tenham acesso a serviços básicos essenciais, nomeadamente a saúde, o acesso a trabalho, a uma habitação condigna. E isto leva a que muitas das pessoas que foram para a Namíbia estejam num estado irregular, ilegal, porque atravessam a fronteira em busca de alimentos, cuidados de saúde, trabalho, e depois não podem ter acesso precisamente a esses bens que tanto procuram.
0: Ouvimos André Julião, porta-voz da Amnistia Internacional em Portugal, entrevistado por Miguel Martins. No Egito, o presidente egípcio Abdel Fattah al-Sisi recebeu hoje no Cairo o seu homólogo chinês Xi Jinping, que efetuou uma visita de 2 dias que marca uma aproximação entre os dois países. Nesta que é a sua primeira visita ao Egito em 10 anos, Xi Jinping disse que as ingerências externas no Médio Oriente devem ser combatidas. Mais por nós, com Eva Massi.
4: O Egito, um dos maiores parceiros dos Estados Unidos em matéria de segurança e de defesa, beneficia da parte de Washington de cerca de 1,12 mil milhões de euros em apoio militar anual. Paralelamente, o Cairo reforçou a sua cooperação económica e militar com a China. Esta quarta-feira, o presidente chinês Xi Jinping foi acolhido com honras militares no Palácio Presidencial no Cairo pelo seu homólogo Abdel Fattah al-Sisi, numa visita que reflete a aproximação entre o Egito e a China. A influência regional do Egito e a sua posição estratégica fazem do país um parceiro importante para Pequim, que procura reforçar o seu papel diplomático e económico no Médio Oriente. Os dois presidentes vincaram a promessa comum de aumentar os investimentos chineses na zona económica do Canal de Suez, uma região rica em recursos energéticos e onde Xi Jinping afirma estar disposto a colaborar com países do Médio Oriente para proteger o transporte marítimo, de acordo com a imprensa chinesa, numa altura em que a guerra entre os Estados Unidos e o Irão destabilizam a logística mundial. Durante o encontro, o presidente chinês afirmou, passo a citar, que a China está pronta para trabalhar com os países da região para salvaguardar a segurança das vias marítimas internacionais e denunciou ainda todas as ingerências externas no Médio Oriente.
0: São Tomé e Príncipe, jornalistas e técnicos da comunicação social são tomense iniciaram hoje uma greve que dizem por tempo indeterminado, reivindicando subsídios salariais e melhores condições de trabalho, sob pena de não cobrirem a tomada de posse amanhã de Carlos Villanova, que enceta o seu segundo mandato de Presidente da República. Uma investidura na qual devem estar presentes pelo menos três chefes de Estado, designadamente o do vizinho Gabão e dois primeiros ministros, nomeadamente o de Portugal. Níger, milhares de pessoas reuniram-se nesta quarta-feira em Niamey para expressar a sua solidariedade com o chefe do regime militar nigeriano, o general Abdurrahman Tiani, após a tentativa frustrada de motim de sábado no seio das Forças Armadas, uma ocorrência ontem condenada pelo presidente da Comissão da União Africana, que expressou a sua preocupação. Refira-se, entretanto, que a junta militar no poder desde o golpe de 2023 acusou seis países e entidades, tais como a CDAO, a França, o Chad e a Costa de Marfim, de estar por detrás dessa tentativa de desestabilização.
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0: Na atualidade internacional, Médio Oriente, o Irão anunciou hoje que vai adotar uma nova estratégia para, citamos, quebrar o inimigo depois dos Estados Unidos voltarem a bombardear o país com um balanço de 11 mortos, segundo o Irão, que qualificou de crime de guerra um ataque que atingiu o sudeste do seu território, provocando 4 mortos e mais de 50 feridos num casamento. O comando militar americano disse ter visado alvos militares. Teherão, entretanto, respondeu atacando bases americanas na região. Mais por nós, com Miguel Martins.
5: As Forças Armadas iranianas reivindicaram uma série de ataques contra interesses americanos em países vizinhos como a Jordânia, o Bahrein, o Iraque ou os Emirados Árabes Unidos. O porta-voz do Comando Militar Central, Ebrahim Zolfagari, prometeu retaliações ainda maiores e mais destruidoras caso os Estados Unidos continuassem a atacar o Irão, ameaçando também todo e qualquer país que cooperasse com o exército americano agressivo. Por seu lado, Washington admite ter atacado alvos dos guardiães da Revolução, incluindo áreas de defesa aérea, sistemas de radar ou instalações marítimas, com Donald Trump, presidente americano, a ameaçar com ataques mais duros e mais intensos. Meios de comunicação iranianos admitem pelo menos 11 mortos, incluindo 4 durante um casamento no sudeste do país. Cerca de 50 outras pessoas ficaram feridas na ocorrência. A retoma dos ataques no Médio Oriente provocou logo a subida do preço do barril do petróleo, que pela primeira vez, desde finais de julho, ultrapassou a fasquia dos 90 dólares.
0: Noutra tónica, nesta quarta-feira, poucos dias depois de ter decretado a mudança do nome do Lago Ontário, no Canadá, transformando em Lago América, Donald Trump propôs que o Estreito de Hormuz passe a chamar-se Estreito Trump. O estreito, que está no centro da guerra entre os Estados Unidos e o Irão, está a ser bloqueado por Teherão desde o começo do conflito, apesar de várias tentativas de Trump para obter a reabertura desta importante via comercial. Em Gaza, o primeiro-ministro israelita efetuou hoje a sua primeira visita ao enclave desde abril do ano passado. Netanyahu garantiu hoje que o seu país não tenciona retirar-se das zonas que controla naquele território palestiniano. O seu ministro da Defesa, Israel Katz, foi mais adiante e disse que o seu país está disposto a deslocar pelos ares e pelo mar os habitantes de Gaza.
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0: Voltamos agora à segunda parte desta emissão, em que vamos ficar na companhia da Karina Branco, que nos apresenta o magazine Artes, mas para já ficamos com o seu convidado de olhos postos sobre a atualidade política da Guiné-Bissau.
7: Convidado.
8: Na Guiné-Bissau, a presidente da Comissão Nacional de Eleições, a juíza Carmen Lobo, anunciou esta terça-feira que o Sim venceu o referendo de domingo sobre a entrada em vigor de uma nova Constituição, com 70% dos votos. De acordo com a CNE, mais de 914 mil eleitores estavam inscritos para votar, cerca de 572 mil participaram no referendo e destes, 383 mil votaram a favor e perto de 161 mil votaram contra. A oposição tinha apelado ao boicote do referendo, que qualificou de farsa, para adotar uma Constituição já publicada no boletim oficial pelas autoridades militares que protagonizaram o golpe de Estado de 26 de novembro, impedindo a divulgação dos resultados das eleições legislativas e presidenciais. Para conversarmos sobre este tema, convidámos o jurista guineense Fodé Mané. Obrigada por estar connosco na RFI.
9: Obrigado.
8: Gostaria de lhe perguntar, em primeiro lugar, como é que vê os resultados do referendo anunciados pela CNE?
9: Primeiro, como eu sempre digo, qualquer resultado deve trazer informações novas, deve trazer algo de novo. Essas não trouxeram nada de novo e nem surpreenderam também, porque tudo o que foi feito dava a entender que seria neste sentido. Mas o que contraria todo o processo das eleições que houve, desde a campanha, aquela dinâmica, a observação, não houve as filas que demonstram um certo interesse, um despertar do cidadão, não houve. E depois, a contagem, ninguém sabe como é que foi feita. Os resultados não são fiáveis, não refletem a realidade, não refletem a imagem daquilo que se viu.
8: Diz que os resultados não são fiáveis, mas como é que se poderia obter essa fiabilidade? A oposição falou numa abstenção de 90%, a CNE anunciou uma participação superior a 50%. Se não houve fiscalização independente, como a oposição denunciou, como é que a própria oposição chegou ao número de 90% de abstenção?
9: Pelo menos houve um escape que não conseguiram escamotear. São as atas fixadas nas assembleias de voto. Em nenhuma ata publicada houve uma participação próxima de 40%. Em algumas zonas foram de 7% a 10%. Então, baseando nisto, tratando-se de fórmulas onde deve-se calcular a média, vê-se que não se pode chegar nunca a 20% de participação. Não há nenhuma ata, inclusive na zona de Gabo e Bafatá, onde dizem que quase não houve abstenção, dizer que houve apenas militar abstenção, que até os dados coincidem. Isso faz com que há mais credibilidade nas informações das pessoas que estão, porque vão buscar imagens das assembleias de voto, vão buscar as atas, inclusive nas zonas onde votaram as pessoas ligadas ao regime, onde votou o general Ortantá, onde votou Tomás de Assis, onde votou o Ilírio Vieira, onde a participação foi muito inferior a 20%.
8: O senhor foi ver como estava no domingo as filas? Viu como estava o ambiente?
9: Eu não fui votar, porque acho que este ato carece de legitimidade. Mas passei nas mesas, como costumava fazer. As mesas que estão ao lado do meu círculo. Eu faço parte desse círculo 10. E, inclusive, captei fotografia. E nós andamos a pedir colegas que estão nas diferentes partes para mandarem as fotos das assembleias de voto. Até inclusive sabemos que houve quem teve problema com a segurança que estava, porque impediram a captação de imagem. Esta é outra. A segunda é que as atas que foram fixadas nas assembleias de voto é que foram capturadas com câmaras e depois.
8: Mas havia muita afluência, havia muita pouca afluência. Onde
9: havia
8: esteve?
9: Pouquíssima afluência. Pouquíssima afluência. Pouquíssima. Porquê? Você não encontra num nenhuma mesa onde estão à espera 4 ou 5 pessoas. Nós costumamos ter umas filas de 100 pessoas para votarem.
8: A oposição apelou ao boicote, ou seja, pediram às pessoas para não ir votar, porque não consideravam este referendo como legítimo. A CNE falou em 70% dos votos para o sim à nova Constituição. Na prática, a nova Constituição é aprovada. Acaba por ser, de certa forma, legitimada pelo voto num referendo, seja ele ou não contestado. A estratégia política da oposição não falhou?
9: Não falhou, porque esta larga abstenção, que foi a mensagem da oposição, e a pouca afluência às urnas, a imagem, a própria falta de vontade de se manifestar, mostra que a oposição, com restrição, com falta de meios, com impedimentos, com ameaças, conseguiu convencer. Pelo menos esta mensagem, se queremos ser realistas, podemos ver que fica encorajados para poderem continuar a fazer a luta da mesma forma, sem a violência, na base da legalidade. Esta mensagem, pelo menos, passou.
8: Não haverá uma certa ingenuidade quando a oposição defende o diálogo para sair desta crise, quando a própria oposição diz que o poder é autoritário?
9: Não vejo ingenuidade. Por quê? Porque alguém tem arma, tem dinheiro, tem tudo, mas não consegue convencer o povo. Quem tem o povo, apesar de ter totalmente a restrição, convida dizendo que você nunca terá a tranquilidade, apesar de ter esse poder. Eu também não posso utilizar a mesma arma, não é a minha estratégia. A única coisa, temos que dialogar e procurar a solução. Porque o que se provou aqui, claramente, num universo de 2 milhões e 200 habitantes da Guiné-Bissau, a CNE anunciou que houve 914 mil inscritos, mas apenas 384 mil é que estão de acordo com a Constituição. Então, para o que é que serve o referendo? É para alargar a base de aceitação do consenso. Baseando nisso, podemos ver que, mesmo com os dados trabalhados, a maioria da população não aceitou o que foi perguntado.
8: Domingos Simões Pereira, líder histórico, portanto, do PAIGC, esteve preso durante bastante tempo. Ele defende ainda o diálogo para sair desta crise, mesmo estando neste momento em Portugal. Como é que vê as próximas eleições de 6 de dezembro e quem é que vai ser a voz da oposição para enfrentar o regime?
9: Não haverá. Tudo foi desenhado. Por exemplo, para ser candidato, há condições para ser aceite. E nós vimos o que passou nas eleições de 2025, que fez com que nem o Domingos, nem outras pessoas sejam admitidas. E ainda agravou-se aquela condição de tem que depositar pelo menos 50 milhões de francos CFA, que mostra que quem não tem recursos daquela natureza não pode. As condições que forem impostas é para que vai apenas o candidato pretendido pela junta militar. E vejamos, os partidos políticos, mesmo para darem entrada aos seus processos, há condições que são muito subjetivas. Então, vai ser como este referendo. Por isso, não vão conquistar as corações da população. Vão continuar a agir na base da força. E a situação depois das eleições não será como hoje. Hoje não é melhor do que antes de terem feito o referendo. E o ambiente ainda até tornou-se mais congelado. E se vamos continuar nesta andança, o melhor é pararmos e refletir. Para pararmos, temos que sentar tudo e sentarmos todos para podermos dialogar. Por isso, também perante o que aconteceu no domingo, o esforço que fizeram, a única saída inclusiva que dá tranquilidade aos próprios detentores do poder é um diálogo inclusivo. Quer dizer, um diálogo em que todos os partidos políticos, todas as organizações de sociedade civil estarão em condições de liberdade. Todos os órgãos de comunicação social podem livremente difundir. Aí é que podemos ter a solução. Porque há muitos anos, o Maru exerceu 6 anos, com todo o poder, sem parlamento, sem governo eleito. Não teve tranquilidade. A solução foi sempre aumentar a violência. E estes ainda não serão melhores. O apelo da oposição demonstrou isso. A solução deve ser diálogo. Diálogo. Sentarmos todos, sem escolher apenas aqueles que estão de acordo com a nossa opinião.
8: Muito obrigada, doutor, por ter estado connosco na RFI.
9: Obrigado.
8: O jurista guineense Fodé Mané foi o nosso convidado desta quarta-feira.
7: Artes.
0: Vamos agora ouvir o magazine Artes de Carina Branco com a escritora e poetisa são-tomense Alda Barros.
8: Alda Barros é o nome são-tomense associado às Nações Unidas, em que trabalhou cerca de 35 anos, em missões em vários países afetados por conflitos, como Angola, Guiné-Bissau, Timor-Leste, Burundi e República Democrática do Congo, entre outros. Antes da carreira humanitária, Alda Barros foi jornalista e a paixão pela escrita, sobretudo pela poesia, sempre a acompanhou. Em 2017, publicou A Flor Branca do Baobá. Em 2019, seguiu-se Chuva de Prata. E este ano, publicou um livro de poesia em inglês, Something to Care About, e Outros Silêncios. É sobre Outros Silêncios que vamos falar neste programa. Uma poesia marcada pelos regressos, pela memória, por São Tomé, pelo desejo, pelo amor, entre tantos outros temas. Obrigada, Alda Barros, por estar connosco na RFI.
10: Boa tarde, Carina, e obrigada tanto a si como a RFI por esta entrevista, por este interesse.
8: Como é que nos poderia apresentar este livro, Outros Silêncios?
10: Começaria por apresentar Outros Silêncios, falando da origem de Outros Silêncios, falando inicialmente da saúde mental, que é algo que às vezes passa-nos despercebida, às vezes passa porque temos ainda aquele mito de que ter um problema de saúde mental é ter um problema psiquiátrico, e então há pessoas que escondem a doença ou o problema, não procuram ajuda, e daí a razão destes 35 anos no sistema, eu não poder dizer que não passei de lado, não, e a saúde mental igualmente não passou ao lado de mim. E então eu, depois deste interregno, eu disse, não, vou tentar pôr alguma coisa por escrito para dizer às pessoas que ter um problema de saúde mental não é estar maluca, como às vezes se pensa, não se pode associar a psiquiatra, embora, por vezes, o psiquiatra seja uma vertente igualmente a se contactar, caso o psicólogo o recomende.
8: E isso leva-nos ao título do livro, como bem dizia, Outros Silêncios, e ao poema que dá também nome ao título do livro. Esse poema fala em sons silenciosos, histórias não contadas, e na dedicatória também dedica o livro a todos aqueles que acreditam na cura através do silêncio. Ora, qual é o potencial poético do silêncio?
10: O silêncio, para mim, é um medicamento, é uma terapia, porque há momentos em que a gente não quer ouvir vozes, não quer ouvir conselho, mesmo que seja aquela voz amiga que sempre esteve presente, a gente diz, não, hoje, agora quero estar sozinha, quero pensar no que isto pode dar. E há muita gente que não só se retira do convívio, não só dos familiares, mas também de outros meios, não é? De pessoas conhecidas, porque nem todo silêncio é de cura, mas aquele silêncio que a gente exige de nós próprios é para curar, é para fazermos uma terapia interna e dizer, deixa-me ver se eu consigo, antes de pedir ajuda.
8: E há algum poema que nos gostasse de ler para curar, se calhar, algumas almas que estão a precisar de poesia e de silêncio também?
10: Ah, eu gostava de ler o poema Choro de uma Criança. Posso?
8: Vamos a isso.
10: Hoje haverá festa no mar de saudades, alinhadas à noite esquecida, numa chávena de chá esquecida, requentado por mãos distintas, com cheiro à liberdade, entre o prazer demorado que se mistura aos soluços forçados e distintos. Sorrisos vibrantes do tamanho do telhado de vidro, abrindo as portas de memórias surdas, refletidas no vazio do teu corpo desigual, perdido no espelho do tempo, mansinho como o choro de uma criança. Gostou?
8: Gostei muito. É muito bonito.
10: Obrigada, Carina.
8: Porquê é que este poema é especialmente importante para si?
10: Este poema é importante para mim porque eu associo o silêncio à liberdade. Eu às vezes digo, eu sou uma pessoa livre, eu adoro a liberdade. Ser criança é ser livre, o espelho do tempo dá-nos liberdade. Quando a gente olha para o tempo, olha para trás e diz, o tempo se foi, passou, mas estamos aqui, continuamos livres. É um bocado isso.
8: Fala da liberdade, fala da memória, fala no tempo. Há muitas referências também a São Tomé. Há uma geografia quase afetiva nos poemas, como por exemplo em Ilhas Santas, onde São Tomé e Príncipe surge explicitamente no título. São Tomé e Príncipe também é um dos temas do livro.
10: Sim, São Tomé é implicitamente um dos temas do livro, um dos impulsionadores do livro, portanto, dos sentimentos que conduziram a este resultado. Porque eu sou de lá e não me dissocio, nem quero me dissociar disso. Em todos os meus livros, o meu São Tomé e Príncipe está lá. Presente, presente, presente. É a minha poesia. São Tomé e Príncipe é a minha poesia. De forma que eu não poderia, de forma nenhuma, concluir um livro de poesia sem falar da minha poesia, da poesia principal, que é o meu país.
8: A Alda é uma poetisa e é também uma mulher livre que viveu mundo fora. Nasceu em São Tomé e Príncipe, cresceu em Angola, foi jornalista, passou décadas em missões da ONU na Guiné-Bissau, Timor-Leste, Burundi e RDC. Há lugares onde viveu que também influenciaram e continuam a influenciar a sua poesia.
10: Sim, necessariamente. Eu falo um bocado mais dos países e dos pontos em que eu trabalhei nas missões das Nações Unidas, que tive o prazer de cumprir no meu primeiro livro, A Flor Branca do Baobá. Sim, eu falo de Timor-Leste, eu falo da Guiné-Bissau, inclusive até tenho um poema em crioulo da Guiné-Bissau. É muita coisa junto, é muita lembrança, recordação, coisas boas que não poderiam de forma alguma ficar fora deste, do conjunto destas memórias.
8: Tendo estado em todos esses países, nomeadamente em países onde os direitos humanos são muitas vezes brutalmente violados, continua a escrever poesia. Eu queria lhe perguntar, o que é que pode a poesia num mundo assim?
10: Este mundo que eu vi, com que eu convivi e de onde eu bebi uma grande experiência de vida, isto referindo-me aos direitos humanos e às violações do mesmo, é um mundo que carece de mais poesia orientada. Tem de ser uma poesia orientada. Imagina alguém que sofre porque não foram respeitados os seus direitos. Como é que esta pessoa pode procurar sair do buraco em que o trauma a coloca? Porque qualquer sofrimento deixa traumas. E eu ainda continuo a dizer que esta pessoa tem uma poesia para escrever, mas já não será a poesia que eu escrevo. Será uma poesia sofrida.
8: A poesia pode ser uma resposta, então, para os traumas?
10: A poesia é uma resposta para sair de um trauma. Ou para entrar. Depende da forma como a gente a encara e descreve e vive esse trauma.
8: Trabalhou durante tantos anos em missões humanitárias difíceis. A poesia dá-me ideia que surgiu, pelo menos publicada, apenas nos últimos anos. Como é que a poesia surgiu na sua vida? Quando é que lhe pôde dar um espaço pleno para ela se exprimir?
10: Olha, eu fui uma das pupilas da matriarca São Tomense, Alda Espírito Santo, uhum. De forma que a poesia começou muito cedo, primeiro a escrita em casa e depois veio acompanhar-me quando eu exerci as funções de jornalista. Então tínhamos uma chefe, que é a poetisa Alda Espírito Santo, então eu não tive como deixar isto para trás ou de lado. E então, das minhas voltas pelas missões do sistema, sempre tive presente de que um dia haveria de pôr alguma coisa por escrito. E comecei, num belo dia comecei a escrever. Não contava conseguir publicar, não contava que alguma editora se interessasse. Eu não desisto. E então, ao final do livro, eu disse, vou mandar para as editoras e vou ver quem responder primeiro.
8: Uma bela história também. Alda Barros, muito obrigada pela disponibilidade para falar com a RFI.
10: Obrigada, Karina. Obrigada, RFI. E até muito breve.
8: E por aqui terminamos este programa Artes com a São Tomense Alda Barros a propósito do seu quarto livro de poesia intitulado Outros Silêncios.
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0: Mikado.
1: E assim também fechamos a segunda e última emissão desta quarta-feira. Estamos convosco todos os dias às 15 e às 18 horas aqui de Paris. Podem ouvir-nos aqui na rádio, na internet e nas redes sociais. Estamos de volta amanhã. Fiquem bem na nossa companhia. Boa tarde, são 18 horas aqui em Paris, os títulos do jornal.
2: Liliana Henriques.
1: Angola, o presidente João Lourenço exonerou mais de 40 oficiais no seio das Forças Armadas Angolanas, da Polícia Nacional e no Serviço de Investigação Criminal. Médio Oriente, o Irã anunciou hoje que vai adotar uma nova estratégia para, citamos, quebrar o inimigo depois dos Estados Unidos voltarem a bombardear o país com um balanço de pelo menos 11 mortos. Conosco no estúdio está Antonando Dulé na realização e de imediatas notícias.
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1: Abrimos com a atualidade africana. Angola, o presidente João Lourenço exonerou mais de 40 oficiais no seio das Forças Armadas Angolanas, da Polícia Nacional e no Serviço de Investigação Criminal. Mais pormenores com Aline Miguel.
3: O presidente angolano João Lourenço, depois de consulta ao Conselho de Segurança Nacional, em decretos publicados em Luanda, efetuou profundas alterações nas chefias das Forças de Segurança do país. A nomeação de novas chefias militares da Polícia, Justiça Militar, Serviços de Inteligência e Casa Militar da Presidência da República foi precedida da passagem à reforma de 26 oficiais generais e almirantes por limite de idade. Foram igualmente feitas promoções e graduações em todas as áreas das Forças de Segurança. Entre as novas nomeações, destacam-se o novo Procurador Militar das Forças Armadas, o Diretor do Gabinete de Estudos e Análises Estratégicas da Casa Militar da Presidência da República, o Diretor da Direção de Informação Econômica do Serviço de Informações e Segurança do Estado, o novo Inspetor Nacional e Comandantes Provinciais da Polícia Nacional. As movimentações nas chefias das forças de segurança, consideradas por fontes oficiais angolanas como normais, resistam-se no momento do aumento da crispação política no país, com o registro de atos de intolerância política que envolvem a intervenção das forças de segurança, acusadas pelos partidos da oposição de não serem republicanas na sua atuação. Avelino Miguel, Luanda, RFI.
1: Ainda na atualidade angolana, num relatório divulgado nesta quarta-feira, a Amnistia Internacional denuncia as condições desumanas em que vivem milhares de angolanos empurrados pela seca para a vizinha Namíbia. Ouçamos a este respeito André Julião, porta-voz da Amnistia Internacional em Portugal.
4: Neste momento temos relatos de mulheres e crianças angolanas deslocadas para a Namíbia devido à seca, que estão a enfrentar graves violações dos direitos humanos por falta de vias de migração seguras e legais para estas pessoas que são forçadas a atravessar as fronteiras devido às alterações climáticas e a catástrofes naturais. Só entre janeiro e julho de 2021 foram mais de 7 mil os angolanos, principalmente mulheres, crianças e idosos, que atravessaram a fronteira para o norte da Namíbia, em particular das províncias do Cunene, da Huila e do Namibe, na sequência de anos consecutivos desta seca grave e de insegurança alimentar que tem assolado o sul de Angola, nomeadamente agravada pelo fenómeno do El Niño, que permite que permaneçam no país, mas não permite que tenham acesso a serviços básicos essenciais, nomeadamente a saúde, o acesso a trabalho, a uma habitação condigna. E isto leva a que muitas das pessoas que foram para a Namíbia estejam num estado irregular, ilegal, porque atravessam a fronteira em busca de alimentos, cuidados de saúde, trabalho, e depois não podem ter acesso precisamente a esses bens que tanto procuram.
1: Ouvimos André Julião, porta-voz da Amnistia Internacional em Portugal, entrevistado por Miguel Martins. No Egito, o presidente egípcio Abdel Fattah al-Sisi recebeu hoje no Cairo o seu homólogo chinês Xi Jinping, que efetua uma visita de 2 dias que marca uma aproximação entre os dois países. Nesta que é a sua primeira visita ao Egito em 10 anos, Xi Jinping disse que as ingerências externas no Médio Oriente devem ser combatidas. Mais por nós, com Eva Massi.
0: O Egito, um dos maiores parceiros dos Estados Unidos em matéria de segurança e de defesa, beneficia da parte de Washington de cerca de 1,12 mil milhões de euros em apoio militar anual. Paralelamente, o Cairo reforçou a sua cooperação económica e militar com a China. Esta quarta-feira, o presidente chinês Xi Jinping foi acolhido com honras militares no Palácio Presidencial no Cairo pelo seu homólogo Abdel Fattah al-Sisi, numa visita que reflete a aproximação entre o Egito e a China. A influência regional do Egito e a sua posição estratégica fazem do país um parceiro importante para Pequim, que procura reforçar o seu papel diplomático e económico no Médio Oriente. Os dois presidentes vincaram a promessa comum de aumentar os investimentos chineses na zona económica do Canal de Suez, uma região rica em recursos energéticos e onde Xi Jinping afirma estar disposto a colaborar com países do Médio Oriente para proteger o transporte marítimo, de acordo com a imprensa chinesa, numa altura em que a guerra entre os Estados Unidos e o Irão destabilizam a logística mundial. Durante o encontro, o presidente chinês afirmou, passo a citar, que a China está pronta para trabalhar com os países da região para salvaguardar a segurança das vias marítimas internacionais e denunciou ainda todas as ingerências externas no Médio Oriente.
1: São Tomé e Príncipe, jornalistas e técnicos da comunicação social são-tomense iniciaram hoje uma greve que dizem por tempo indeterminado, reivindicando subsídios salariais e melhores condições de trabalho, sob pena de não cobrirem a tomada de posse amanhã de Carlos Villanova, que enceta o seu segundo mandato de Presidente da República. Uma investidura na qual devem estar presentes pelo menos 3 chefes de Estado, designadamente o do vizinho Gabão e 2 primeiros-ministros, nomeadamente o de Portugal. Níger, milhares de pessoas reuniram-se nesta quarta-feira em Niamey para expressar a sua solidariedade com o chefe do regime militar nigeriano, o general Abdurrahman Tiani, após a tentativa frustrada de motim de sábado no seio das Forças Armadas, uma ocorrência ontem condenada pelo presidente da Comissão da União Africana, que expressou a sua preocupação. Refira-se, entretanto, que a junta militar no poder desde o golpe de 2023 acusou 6 países e entidades, tais como a CDAO, a França, o Chad e a Costa de Marfim, de estar por detrás dessa tentativa de desestabilização.
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1: Na atualidade internacional, Médio Oriente, o Irão anunciou hoje que vai adotar uma nova estratégia para, citamos, quebrar o inimigo, depois dos Estados Unidos voltarem a bombardear o país com um balanço de 11 mortos, segundo o Irão, que qualificou de crime de guerra um ataque que atingiu o sudeste do seu território, provocando 4 mortos e mais de 50 feridos num casamento. O comando militar americano disse ter visado alvos militares. Teherão, entretanto, respondeu atacando bases americanas na região. Mais por nós, com Miguel Martins.
5: As Forças Armadas iranianas reivindicaram uma série de ataques contra interesses americanos em países vizinhos como a Jordânia, o Bahrein, o Iraque ou os Emirados Árabes Unidos. O porta-voz do Comando Militar Central, Ebrahim Zolfagari, prometeu retaliações ainda maiores e mais destruidoras caso os Estados Unidos continuassem a atacar o Irão, ameaçando também todo e qualquer país que cooperasse com o exército americano agressivo. Por seu lado, Washington admite ter atacado alvos dos guardiães da Revolução, incluindo áreas de defesa aérea, sistemas de radar ou instalações marítimas, com Donald Trump, presidente americano, a ameaçar com ataques mais duros e mais intensos. Meios de comunicação iranianos admitem pelo menos 11 mortos, incluindo 4 durante um casamento no sudeste do país. Cerca de 50 outras pessoas ficaram feridas na ocorrência. A retoma dos ataques no Médio Oriente provocou logo a subida do preço do barril do petróleo, que pela primeira vez, desde finais de julho, ultrapassou a fasquia dos 90 dólares.
1: Noutra tónica, nesta quarta-feira, poucos dias depois de ter decretado a mudança do nome do lago Ontário no Canadá, transformando em Lago América, Donald Trump propôs que o Estreito de Hormuz passe a chamar-se Estreito Trump. O estreito, que está no centro da guerra entre os Estados Unidos e o Irão, está a ser bloqueado por Teherão desde o começo do conflito, apesar de várias tentativas de Trump para obter a reabertura desta importante via comercial. Em Gaza, o primeiro-ministro israelita efetuou hoje a sua primeira visita ao enclave desde abril do ano passado. Netanyahu garantiu hoje que o seu país não tenciona retirar-se das zonas que controla naquele território palestiniano. O seu ministro da Defesa, Israel Katz, foi mais adiante e disse que o seu país está disposto a deslocar pelos ares e pelo mar os habitantes de Gaza.
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1: Agora, a segunda parte desta emissão em que vamos ficar na companhia da Karina Branco, que nos apresenta o Magazine Artes, mas para já ficamos com o seu convidado de olhos postos sobre a atualidade política da Guiné-Bissau.
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7: Na Guiné-Bissau, a presidente da Comissão Nacional de Eleições, a juíza Carmen Lobo, anunciou esta terça-feira que o Sim venceu o referendo de domingo sobre a entrada em vigor de uma nova Constituição, com 70% dos votos. De acordo com a CNE, mais de 914 mil eleitores estavam inscritos para votar, cerca de 572 mil participaram no referendo e destes, 383 mil votaram a favor e perto de 161 mil votaram contra. A oposição tinha apelado ao boicote do referendo, que qualificou de farsa, para adotar uma Constituição já publicada no boletim oficial pelas autoridades militares que protagonizaram o golpe de Estado de 26 de novembro, impedindo a divulgação dos resultados das eleições legislativas e presidenciais. Para conversarmos sobre este tema, convidámos o jurista guineense Fodé Mané. Obrigada por estar connosco na RFI.
8: Obrigado.
7: Gostaria de lhe perguntar, em primeiro lugar, como é que vê os resultados do referendo anunciados pela CNE?
8: Primeiro, como eu sempre digo, qualquer resultado deve trazer informações novas, deve trazer algo de novo. Essas não trouxeram nada de novo e nem surpreenderam também, porque tudo o que foi feito dava a entender que seria neste sentido. Mas o que contraria todo o processo das eleições que houve, desde a campanha, aquela dinâmica, a observação, não houve, as filas que demonstram um certo interesse, um despertar do cidadão, não houve. E depois, a contagem, ninguém sabe como é que foi feita. Os resultados não são fiáveis, não refletem a realidade, não refletem a imagem daquilo que se viu.
7: Diz que os resultados não são fiáveis, mas como é que se poderia obter essa fiabilidade? A oposição falou numa abstenção de 90%, a CNE anunciou uma participação superior a 50%. Se não houve fiscalização independente, como a oposição denunciou, como é que a própria oposição chegou ao número de 90% de abstenção?
8: Pelo menos houve um escape que não conseguiram escamotear. São as atas fixadas nas assembleias de voto. Em nenhuma ata publicada houve uma participação próxima de 40%. Em algumas zonas foram de 7% a 10%. Então, baseando nisto, tratando-se de fórmulas onde deve-se calcular a média, vê-se que não se pode chegar nunca a 20% de participação. Não há nenhuma ata, inclusive na zona de Gabo e Bafatá, onde dizem que quase não houve abstenção, dizer que houve apenas militar abstenção, que até os dados coincidem. Isso faz com que há mais credibilidade nas informações das pessoas que estão, porque vão buscar imagem das assembleias de voto, vão buscar as atas, inclusive nas zonas onde votaram as pessoas ligadas ao regime, onde votou o general Ortantá, onde votou Tomás de Assis, onde votou o Ilírio Vieira, onde a participação foi muito inferior a 20%.
7: O senhor foi ver como estava no domingo as filas? Viu como estava o ambiente?
8: Eu não fui votar, porque acho que este ato carece de legitimidade. Mas passei nas mesas, como costumava fazer. As mesas que estão ao lado do meu círculo. Eu faço parte do círculo 10. E, inclusive, captei fotografia. E nós andamos a pedir colegas que estão nas diferentes partes, para mandarem as fotos das assembleias de voto, até inclusive inclusive. Sabemos que houve quem teve problema com a segurança que estava, porque impediram a captação de imagem. Esta é outra. A segunda é que as atas que foram fixadas nas assembleias de voto é que foram capturadas com câmaras e depois.
7: Mas havia muita afluência, havia muita pouca afluência. Onde
8: havia
7: esteve?
8: Pouquíssima afluência. Pouquíssima afluência. Pouquíssima. Porquê? Você não encontra nenhuma mesa onde estão à espera 4 ou 5 pessoas. Nós costumamos ter umas filas de 100 pessoas para votarem.
7: A oposição apelou ao boicote, ou seja, pediram às pessoas para não ir votar porque não consideravam este referendo como legítimo. A CNE falou em 70% dos votos para o sim à nova Constituição. Na prática, a nova Constituição é aprovada. Acaba por ser, de certa forma, legitimada pelo voto num referendo, seja ele ou não contestado. A estratégia política da oposição não falhou?
8: Não falhou, porque esta larga abstenção, que foi a mensagem da oposição, e a pouca afluência às urnas, a imagem, a própria falta de vontade de se manifestar, mostra que a oposição, com restrição, com falta de meios, com impedimentos, com ameaças, conseguiu convencer. Pelo menos esta mensagem, se queremos ser realistas, podemos ver que fica encorajados para poderem continuar a fazer a luta da mesma forma, sem a violência, na base da legalidade. Esta mensagem, pelo menos, passou.
7: Não haverá uma certa ingenuidade quando a oposição defende o diálogo para sair desta crise, quando a própria oposição diz que o poder é autoritário?
8: Não vejo ingenuidade. Porquê? Porque alguém tem arma, tem dinheiro, tem tudo, mas não consegue convencer o povo. Quem tem o povo, apesar de ter totalmente a restrição, convida dizendo que você nunca terá a tranquilidade, apesar de ter esse poder. Eu também não posso utilizar a mesma arma, não é a minha estratégia. A única coisa que temos que dialogar e procurar a solução. Porque o que se provou aqui, claramente, num universo de 2 milhões e 200 habitantes da Guiné-Bissau, a CNE anunciou que houve 914 mil inscritos, mas apenas 384 mil é que estão de acordo com a Constituição. Então, para o que é que serve o referendo? É para alargar a base de aceitação do consenso. Baseando nisso, podemos ver que, mesmo com os dados trabalhados, a maioria da população não aceitou o que foi perguntado.
7: Domingos Simões Pereira, líder histórico, portanto, do PAIGC, esteve preso durante bastante tempo. Ele defende ainda o diálogo para sair desta crise, mesmo estando neste momento em Portugal. Como é que vê as próximas eleições de 6 de dezembro e quem é que vai ser a voz da oposição para enfrentar o regime?
8: Não haverá. Tudo foi desenhado. Por exemplo, para ser candidato, há condições para ser aceite. E nós vimos o que passou nas eleições de 2025, que fez com que nem o Domingos, nem outras pessoas sejam admitidas. E ainda agravou-se aquela condição de tem que depositar pelo menos 50 milhões de francos CFA, que mostra que quem não tem recursos daquela natureza não pode. As condições que forem impostas é para que vai apenas o candidato pretendido pela junta militar. E vejamos, os partidos políticos, mesmo para darem entrada os seus processos, há condições que são muito subjetivas. Então, vai ser como este referendo. Por isso, não vão conquistar as corações da população. Vão continuar a agir na base da força. E a situação depois das eleições não será como hoje. Hoje não é melhor do que antes de terem feito o referendo. E o ambiente ainda até tornou-se mais congelado. E se vamos continuar nesta andança, o melhor é parar e refletir. Para pararmos, temos que sentar tudo e sentarmos todos para podermos dialogar. Por isso, também perante o que aconteceu no domingo, o esforço que fizeram, a única saída inclusiva que dá tranquilidade aos próprios detentores do poder é um diálogo inclusivo. Quer dizer, um diálogo em que todos os partidos políticos, todas as organizações de sociedade civil estarão em condições de liberdade. Todos os órgãos de comunicação social podem livremente difundir. Aí é que podemos ter a solução. Porque há muitos anos, o Maru exerceu 6 anos, com todo o poder, sem parlamento, sem governo eleito. Não teve tranquilidade. A solução foi sempre aumentar a violência. E estes ainda não serão melhores. O apelo da oposição demonstrou isso. A solução deve ser diálogo. Diálogo. Sentarmos todos, sem escolher apenas aqueles que estão de acordo com a nossa opinião.
7: Muito obrigada, doutor, por ter estado connosco na RFI.
8: Obrigado.
7: O jurista guineense Fodé Mané foi o nosso convidado desta quarta-feira.
9: Artes.
1: Vamos agora ouvir o magazine Artes de Carina Branco com a escritora e poetisa São Tomense Alda Barros.
7: Alda Barros é o nome são-tomense associado às Nações Unidas, em que trabalhou cerca de 35 anos, em missões em vários países afetados por conflitos, como Angola, Guiné-Bissau, Timor-Leste, Burundi e República Democrática do Congo, entre outros. Antes da carreira humanitária, Alda Barros foi jornalista e a paixão pela escrita, sobretudo pela poesia, sempre a acompanhou. Em 2017 publicou A Flor Branca do Baobá, em 2019 seguiu-se Chuva de Prata e este ano publicou um livro de poesia em inglês, Something to Care About, e Outros Silêncios. É sobre Outros Silêncios que vamos falar neste programa, uma poesia marcada pelos regressos, pela memória, por São Tomé, pelo desejo, pelo amor, entre tantos outros temas. Obrigada, Alda Barros, por estar connosco na RFI.
10: Boa tarde, Carina, e obrigada tanto a si como a RFI por esta entrevista, por este interesse.
7: Como é que nos poderia apresentar este livro Outros Silêncios?
10: Começaria por apresentar Outros Silêncios, falando da origem de Outros Silêncios, falando inicialmente da saúde mental, que é algo que às vezes passa-nos despercebida, às vezes passa porque temos ainda aquele mito de que ter um problema de saúde mental é ter um problema psiquiátrico, e então há pessoas que escondem a doença ou o problema, não procuram ajuda, e daí a razão destes 35 anos no sistema, eu não poder dizer que não passei de lado, não, e a saúde mental igualmente não passou ao lado de mim. E então eu, depois deste interregno, eu disse, não, vou tentar por alguma coisa por escrito para dizer às pessoas que ter um problema de saúde mental não é estar maluca, como às vezes se pensa, não se pode associar a psiquiatra, embora, por vezes, o psiquiatra seja uma vertente igualmente a se contactar, caso o psicólogo o recomende.
7: E isso leva-nos ao título do livro, como bem dizia, o Outros Silêncios, e ao poema que dá também nome ao título do livro. Esse poema fala em sons silenciosos, histórias não contadas, e na dedicatória também dedica o livro a todos aqueles que acreditam na cura através do silêncio. Ora, qual é o potencial poético do silêncio?
10: O silêncio, para mim, é um medicamento, é uma terapia, porque há momentos em que a gente não quer ouvir vozes, não quer ouvir conselho, mesmo que seja aquela voz amiga que sempre esteve presente, a gente diz, não, hoje, agora quero estar sozinha, quero pensar no que isto pode dar. E há muita gente que não só se retira do convívio, não só dos familiares, mas também de outros meios, não é? De pessoas conhecidas, porque nem todo silêncio é de cura, mas aquele silêncio que a gente exige de nós próprios é para curar, é para fazermos uma terapia interna e dizer, deixa-me ver se eu consigo, antes de pedir ajuda.
7: E há algum poema que nos gostasse de ler para curar, se calhar, algumas almas que estão a precisar de poesia e de silêncio também?
10: Ah, eu gostava de ler o poema Choro de uma Criança. Posso?
7: Vamos a isso.
10: Hoje haverá festa no mar de saudades, alinhadas à noite esquecida, numa chávena de chá esquecida, requentado por mãos distintas, com cheiro à liberdade, entre o prazer demorado que se mistura aos soluços forçados e distintos. Sorrisos vibrantes do tamanho do telhado de vidro, abrindo as portas de memórias surdas, refletidas no vazio do teu corpo desigual. perdido no espelho do tempo, mansinho como o choro de uma criança. Gostou?
9: Gostei muito. É muito bonito.
10: Obrigada, Karina.
9: Porquê é que este poema é especialmente importante para si?
10: Este poema é importante para mim porque eu associo o silêncio à liberdade. Eu às vezes digo, eu sou uma pessoa livre, eu adoro a liberdade. Ser criança é ser livre, o espelho do tempo dá-nos liberdade. Quando a gente olha para o tempo, olha para trás e diz, o tempo se foi, passou, mas estamos aqui, continuamos livres. É um bocado isso.
9: Fala da liberdade, fala da memória, fala no tempo. Há muitas referências também a São Tomé. Há uma geografia quase afetiva nos poemas, como por exemplo em Ilhas Santas, onde São Tomé e Príncipe surge explicitamente no título. São Tomé e Príncipe também é um dos temas do livro.
10: Sim, São Tomé é implicitamente um dos temas do livro, um dos impulsionadores do livro, portanto, dos sentimentos que conduziram a este resultado. Porque eu sou do lá e não me dissocio, nem quero me dissociar disso. Em todos os meus livros, o meu São Tomé e Príncipe está lá, presente.

0: tarde, são 18 horas aqui em Paris, os títulos do jornal.
1: Liliana Henriques.
0: Angola, o presidente João Lourenço exonerou mais de 40 oficiais no seio das Forças Armadas Angolanas, da Polícia Nacional e no Serviço de Investigação Criminal. Médio Oriente, o Irão anunciou hoje que vai adotar uma nova estratégia para, citamos, quebrar o inimigo depois dos Estados Unidos voltarem a bombardear o país com um balanço de pelo menos 11 mortos. Conosco no estúdio está Antonin Dulé na realização e de imediatas notícias.
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0: Abrimos com a atualidade africana. Angola, o presidente João Lourenço exonerou mais de 40 oficiais no seio das Forças Armadas Angolanas, da Polícia Nacional e no Serviço de Investigação Criminal. Mais pormenores com o Lino Miguel.
2: O presidente angolano João Lourenço, depois de consulta ao Conselho de Segurança Nacional, em decretos publicados em Luanda, efetuou profundas alterações nas chefias das forças de segurança do país. A nomeação de novas chefias militares da Polícia, Justiça Militar, Serviços de Inteligência e Casa Militar da Presidência da República foi precedida da passagem à reforma de 26 oficiais generais e almirantes por limite de idade. Foram igualmente feitas promoções e graduações em todas as áreas das Forças de Segurança. Entre as novas nomeações, destacam-se o novo Procurador Militar das Forças Armadas, o Diretor do Gabinete de Estudos e Análises Estratégicas da Casa Militar da Presidência da República, o Diretor da Direção de Informação Econômica do Serviço de Informações e Segurança do Estado, o novo Inspetor Nacional e Comandantes Provinciais da Polícia Nacional. As movimentações nas chefias das forças de segurança, consideradas por fontes oficiais angolanas como normais, resistam-se no momento do aumento da crispação política no país, com o registro de atos de intolerância política que envolvem a intervenção das forças de segurança, acusadas pelos partidos da oposição de não serem republicanas na sua atuação. Avelino Miguel, Luanda, RFI.
0: Ainda na atualidade angolana, num relatório divulgado nesta quarta-feira, a Amnistia Internacional denuncia as condições desumanas em que vivem milhares de angolanos empurrados pela seca para a vizinha Namíbia. Ouçamos a este respeito André Julião, porta-voz da Amnistia Internacional em Portugal.
3: Neste momento temos relatos de mulheres e crianças angolanas deslocadas para a Namíbia devido à seca, que estão a enfrentar graves violações dos direitos humanos por falta de vias de migração seguras e legais para estas pessoas que são forçadas a atravessar as fronteiras devido às alterações climáticas e a catástrofes naturais. Só entre janeiro e julho de 2021 foram mais de 7 mil os angolanos, principalmente mulheres, crianças e idosos, que atravessaram a fronteira para o norte da Namíbia, em particular das províncias do Cunene, da Huila e do Namibe, na sequência de anos consecutivos desta seca grave e de insegurança alimentar que tem assolado o sul de Angola, nomeadamente agravada pelo fenómeno do El Niño, que permite que permaneçam no país, mas não permite que tenham acesso a serviços básicos essenciais, nomeadamente a saúde, o acesso a trabalho, a uma habitação condigna. E isto leva a que muitas das pessoas que foram para a Namíbia estejam num estado irregular, ilegal, porque atravessam a fronteira em busca de alimentos, cuidados de saúde, trabalho, e depois não podem ter acesso precisamente a esses bens que tanto procuram.
0: Ouvimos André Julião, porta-voz da Amnistia Internacional em Portugal, entrevistado por Miguel Martins. No Egito, o presidente egípcio Abdel Fattah al-Sisi recebeu hoje no Cairo o seu homólogo chinês Xi Jinping, que efetua uma visita de 2 dias que marca uma aproximação entre os dois países. Nesta que é a sua primeira visita ao Egito em 10 anos, Xi Jinping disse que as ingerências externas no Médio Oriente devem ser combatidas. Mais por nós, com Eva Massi.
4: O Egito, um dos maiores parceiros dos Estados Unidos em matéria de segurança e de defesa, beneficia da parte de Washington de cerca de 1,12 mil milhões de euros em apoio militar

0: anual. Paralelamente, o Cairo reforçou a sua cooperação económica e militar com a China. Esta quarta-feira, o presidente chinês Xi Jinping foi acolhido com honras militares no Palácio Presidencial no Cairo pelo seu homólogo Abdel Fattah al-Sisi, numa visita que reflete a aproximação entre o Egito e a China. A influência regional do Egito e a sua posição estratégica fazem do país um parceiro importante para Pequim, que procura reforçar o seu papel diplomático e económico no Médio Oriente. Os dois presidentes vincaram a promessa comum de aumentar os investimentos chineses na zona económica do Canal de Suez, uma região rica em recursos energéticos e onde Xi Jinping afirma estar disposto a colaborar com países do Médio Oriente para proteger o transporte marítimo, de acordo com a imprensa chinesa, numa altura em que a guerra entre os Estados Unidos e o Irão destabilizam a logística mundial. Durante o encontro, o presidente chinês afirmou, passo a citar, que a China está pronta para trabalhar com os países da região para salvaguardar a segurança das vias marítimas internacionais e denunciou ainda todas as ingerências externas no Médio Oriente.
1: São Tomé e Príncipe, jornalistas e técnicos da comunicação social são tomenses iniciaram hoje uma greve que dizem por tempo indeterminado, reivindicando subsídios salariais e melhores condições de trabalho, sob pena de não cobrirem a tomada de posse amanhã de Carlos Villanova, que enceta o seu segundo mandato de Presidente da República. Uma investidura na qual devem estar presentes pelo menos 3 chefes de Estado, designadamente o do vizinho Gabão, e 2 primeiros ministros, nomeadamente o de Portugal. Níger, milhares de pessoas reuniram-se nesta quarta-feira em Niamey para expressar a sua solidariedade com o chefe do regime militar nigeriano, o general Abdurrahman Tiani, após a tentativa frustrada de motim de sábado no seio das Forças Armadas, uma ocorrência ontem condenada pelo presidente da Comissão da União Africana, que expressou a sua preocupação. Refira-se, entretanto, que a junta militar no poder desde o golpe de 2023 acusou 6 países e entidades, tais como a CDAO, a França, o Chad e a Costa de Marfim, de estar por detrás dessa tentativa de desestabilização.
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1: Na atualidade internacional, Médio Oriente, o Irão anunciou hoje que vai adotar uma nova estratégia para, citamos, quebrar o inimigo, depois dos Estados Unidos voltarem a bombardear o país com um balanço de 11 mortos, segundo o Irão, que qualificou de crime de guerra um ataque que atingiu o sudeste do seu território, provocando 4 mortos e mais de 50 feridos num casamento. O comando militar americano disse ter visado alvos militares. Teherão, entretanto, respondeu atacando bases americanas na região. Mais por nós, com Miguel Martins.
3: As Forças Armadas iranianas reivindicaram uma série de ataques contra interesses americanos em países vizinhos como a Jordânia, o Bahrein, o Iraque ou os Emirados Árabes Unidos. O porta-voz do Comando Militar Central, Ebrahim Zolfagari, prometeu retaliações ainda maiores e mais destruidoras caso os Estados Unidos continuassem a atacar o Irão, ameaçando também todo e qualquer país que cooperasse com o exército americano agressivo. Por seu lado, Washington admite ter atacado alvos dos guardiães da Revolução, incluindo áreas de defesa aérea, sistemas de radar ou instalações marítimas, com Donald Trump, presidente americano, a ameaçar com ataques mais duros e mais intensos. Meios de comunicação iranianos admitem pelo menos 11 mortos, incluindo 4 durante um casamento no sudeste do país. Cerca de 50 outras pessoas ficaram feridas na ocorrência. A retoma dos ataques no Médio Oriente provocou logo a subida do preço do barril do petróleo, que pela primeira vez, desde finais de julho, ultrapassou a fasquia dos 90 dólares.
1: Noutra tónica, nesta quarta-feira, poucos dias depois de ter decretado a mudança do nome do Lago Ontário, no Canadá, transformando em Lago América, Donald Trump propôs que o Estreito de Hormuz passe a chamar-se Estreito Trump. O estreito, que está no centro da guerra entre os Estados Unidos e o Irão, está a ser bloqueado por Teherão desde o começo do conflito, apesar de várias tentativas de Trump para obter a reabertura desta importante via comercial. Em Gaza, o primeiro-ministro israelita efetuou hoje a sua primeira visita ao enclave desde abril do ano passado. Netanyahu garantiu hoje que o seu país não tenciona retirar-se das zonas que controla naquele território palestiniano. O seu ministro da Defesa, Israel Katz, foi mais adiante e disse que o seu país está disposto a deslocar pelos ares e pelo mar os habitantes de Gaza.
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1: agora a segunda parte desta emissão em que vamos ficar na companhia da Karina Branco, que nos apresenta o Magazine Artes, mas para já ficamos com o seu convidado de olhos postos sobre a atualidade política da Guiné-Bissau.
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4: Na Guiné-Bissau, a presidente da Comissão Nacional de Eleições, a juíza Carmen Lobo, anunciou esta terça-feira que o Sim venceu o referendo de domingo sobre a entrada em vigor de uma nova Constituição, com 70% dos votos. De acordo com a CNE, mais de 914 mil eleitores estavam inscritos para votar, cerca de 572 mil participaram no referendo e destes, 383 mil votaram a favor e perto de 161 mil votaram contra. A oposição tinha apelado ao boicote do referendo, que qualificou de farsa, para adotar uma Constituição já publicada no boletim oficial pelas autoridades militares que protagonizaram o golpe de Estado de 26 de novembro, impedindo a divulgação dos resultados das eleições legislativas e presidenciais. Para conversarmos sobre este tema, convidámos o jurista guineense Fodé Mané. Obrigada por estar connosco na RFI.
5: Obrigado.
4: Gostaria de lhe perguntar, em primeiro lugar, como é que vê os resultados do referendo anunciados pela CNE?
5: Primeiro, como eu sempre digo, qualquer resultado deve trazer informações novas, deve trazer algo de novo. Essas não trouxeram nada de novo e nem surpreenderam também, porque tudo o que foi feito dava a entender que seria neste sentido. Mas o que contraria todo o processo das eleições que houve, desde a campanha, aquela dinâmica, a observação, não houve, as filas que demonstram um certo interesse, um despertar do cidadão, não houve. E depois, a contagem, ninguém sabe como é que foi feita. Os resultados não são fiáveis, não refletem a realidade, não refletem a imagem daquilo que se viu.
4: Diz que os resultados não são fiáveis, mas como é que se poderia obter essa fiabilidade? A oposição falou numa abstenção de 90%, a CNE anunciou uma participação superior a 50%. Se não houve fiscalização independente, como a oposição denunciou, como é que a própria oposição chegou ao número de 90% de abstenção?
5: Pelo menos houve um escape que não conseguiram escamotear. São as atas fixadas nas assembleias de voto. Em nenhuma ata publicada houve uma participação próxima de 40%. Em algumas zonas foram de 7% a 10%. Então, baseando nisto, tratando-se de fórmulas onde deve-se calcular a média, vê-se que não se pode chegar nunca a 20% de participação. Não há nenhuma ata, inclusive na zona de Gabo e Bafatá, onde dizem que quase não houve abstenção, dizer que houve apenas militar abstenção, que até os dados coincidem. Isso faz com que há mais credibilidade nas informações das pessoas que estão, porque vão buscar imagem das assembleias de voto, vão buscar as atas, inclusive nas zonas onde votaram as pessoas ligadas ao regime, onde votou o general Ortantá, onde votou Tomás Jaci, onde votou o Ilírio Vieira, onde a participação foi muito inferior a 20%.
4: O senhor foi ver como estava no domingo as filas? Viu como estava o ambiente?
5: Eu não fui votar, porque acho que este ato carece de legitimidade. Mas passei nas mesas, como costumava fazer. As mesas que estão ao lado do meu círculo. Eu faço parte do círculo 10. E, inclusive, captei fotografia. E nós andamos a pedir colegas que estão nas diferentes partes para mandarem as fotos das assembleias de voto. Até inclusive sabemos que houve quem teve problema com a segurança que estava, porque impediram a captação de imagem. Esta é outra. A segunda é que as atas que foram fixadas nas assembleias de voto é que foram capturadas com câmaras e depois.
4: Mas havia muita afluência, havia muita pouca afluência. Onde
5: havia
4: esteve?
5: Pouquíssima afluência. Pouquíssima afluência. Pouquíssima. Porque você não encontra nenhuma mesa onde estão à espera 4 ou 5 pessoas. Nós costumamos ter umas filas de 100 pessoas para votarem.
4: A oposição apelou ao boicote, ou seja, pediram às pessoas para não ir votar porque não consideravam este referendo como legítimo. A CNE falou em 70% dos votos para o sim à nova Constituição. Na prática, a nova Constituição é aprovada. Acaba por ser, de certa forma, legitimada pelo voto num referendo, seja ele ou não contestado. A estratégia política da oposição não falhou?
5: Não, não falhou, porque esta larga abstenção, que foi a mensagem da oposição, e a pouca fluência às urnas, a imagem, a própria falta de vontade de se manifestar, mostra que a oposição, com restrição, com falta de meios, com impedimentos, com ameaças, conseguiu convencer. Pelo menos esta mensagem, se queremos ser realistas, podemos ver que fica encorajados para poderem continuar a fazer a luta da mesma forma, sem a violência, na base da legalidade. Esta mensagem, pelo menos, passou.
4: Não haverá uma certa ingenuidade quando a oposição defende o diálogo para sair desta crise, quando a própria oposição diz que o poder é autoritário?
5: Não, não vejo ingenuidade. Por quê? Porque alguém tem arma, tem dinheiro, tem tudo, mas não consegue convencer o povo. Quem tem o povo, apesar de ter totalmente a restrição, convida dizendo que você nunca terá a tranquilidade, apesar de ter esse poder. Eu também não posso utilizar a mesma arma, não é a minha estratégia. A única coisa, temos que dialogar e procurar a solução. Porque o que se provou aqui, claramente, num universo de 2 milhões e 200 habitantes da Guiné-Bissau, a CNE anunciou que houve 914 mil inscritos, mas apenas 384 mil é que estão de acordo com a Constituição. Então, para o que é que serve o referendo? É para alargar a base de aceitação do consenso. Baseando nisso, podemos ver que, mesmo com os dados trabalhados, a maioria da população não aceitou o que foi perguntado.
4: Domingos Simões Pereira, líder histórico, portanto, do PAIGC, esteve preso durante bastante tempo. Ele defende ainda o diálogo para sair desta crise, mesmo estando neste momento em Portugal. Como é que vê as próximas eleições de 6 de dezembro e quem é que vai ser a voz da oposição para enfrentar o regime?
5: Não haverá. Tudo foi desenhado. Por exemplo, para ser candidato, há condições para ser aceite. E nós vimos o que passou nas eleições de 2025, que fez com que nem o Domingos, nem outras pessoas sejam admitidas. E ainda agravou-se aquela condição de tem que depositar pelo menos 50 milhões de francos CFA, que mostra que quem não tem recursos daquela natureza não pode. As condições que forem impostas é para que vai apenas o candidato pretendido pela junta militar. E vejamos, os partidos políticos, mesmo para darem entrada aos seus processos, há condições que são muito subjetivas. Então, vai ser como este referendo. Por isso, não vão conquistar as corações da população. Vão continuar a agir na base da força. E a situação depois das eleições não será como hoje. Hoje não é melhor do que antes de terem feito o referendo. E o ambiente ainda até tornou-se mais congelado. E se vamos continuar nesta andança, o melhor é parar e refletir. Para pararmos, temos que sentar tudo e sentarmos todos para podermos dialogar. Por isso, também perante o que aconteceu no domingo, o esforço que fizeram, a única saída inclusiva que dá tranquilidade aos próprios detentores do poder é um diálogo inclusivo. Quer dizer, um diálogo em que todos os partidos políticos, todas as organizações de sociedade civil estarão em condições de liberdade. Todos os órgãos de comunicação social podem livremente difundir. Aí é que podemos ter a solução. Porque há muitos anos, o Maru exerceu 6 anos com todo o poder, sem parlamento, sem governo eleito. Não teve tranquilidade. A solução foi sempre aumentar a violência. E estes ainda não serão melhores. O apelo da oposição demonstrou isso. A solução deve ser diálogo. Diálogo. Sentarmos todos sem escolher apenas aqueles que estão de acordo com a nossa opinião.
4: Muito obrigada, doutor, por ter estado connosco na RFI.
5: Obrigado, obrigado.
4: O jurista guineense Fodé Mané foi o nosso convidado desta quarta-feira.
6: Artes.
1: Vamos agora ouvir o magazine Artes de Carina Branco com a escritora e poetisa são-tomense Alda Barros. Música.
4: Alda Barros é um nome são-tomense associado às Nações Unidas, em que trabalhou cerca de 35 anos, em missões em vários países afetados por conflitos, como Angola, Guiné-Bissau, Timor-Leste, Burundi e República Democrática do Congo, entre outros. Antes da carreira humanitária, Alda Barros foi jornalista e a paixão pela escrita, sobretudo pela poesia, sempre a acompanhou. Em 2017 publicou A Flor Branca do Baobá, em 2019 seguiu-se Chuva de Prata e este ano publicou um livro de poesia em inglês, Something to Care About, e Outros Silêncios. É sobre Outros Silêncios que vamos falar neste programa, uma poesia marcada pelos regressos, pela memória, por São Tomé, pelo desejo, pelo amor, entre tantos outros temas. Obrigada, Alda Barros, por estar connosco na RFI.
6: Boa tarde, Karina, e obrigada tanto a si como a RFI por esta entrevista, por este interesse.
4: Como é que nos poderia apresentar este livro, Outros Silêncios?
6: Começaria por apresentar Outros Silêncios, falando da origem de Outros Silêncios, falando inicialmente da saúde mental, que é algo que às vezes passa-nos despercebida, às vezes passa porque temos ainda aquele mito de que ter um problema de saúde mental é ter um problema psiquiátrico, e então há pessoas que escondem a doença ou o problema, não procuram ajuda, e daí a razão destes 35 anos no sistema, eu não poder dizer que não passei de lado, não, e a saúde mental igualmente não passou ao lado de mim. E então eu, depois deste interregno, eu disse, não, vou tentar pôr alguma coisa por escrito para dizer às pessoas que ter um problema de saúde mental não é estar maluca, como às vezes se pensa, não se pode associar a psiquiatra, embora, por vezes, o psiquiatra seja uma vertente igualmente a se contactar, caso o psicólogo o recomende.
4: E isso leva-nos ao título do livro, como bem dizia, o Outros Silêncios, e ao poema que dá também nome ao título do livro. Esse poema fala em sons silenciosos, histórias não contadas, e na dedicatória também dedica o livro a todos aqueles que acreditam na cura através do silêncio. Ora, qual é o potencial poético do silêncio?
6: O silêncio, para mim, é um medicamento, é uma terapia, porque há momentos em que a gente não quer ouvir vozes, não quer ouvir conselho, mesmo que seja aquela voz amiga que sempre esteve presente, a gente diz, não, hoje, agora quero estar sozinha, quero pensar no que isto pode dar. E há muita gente que não só se retira do convívio, não só dos familiares, mas também de outros meios, não é? De pessoas conhecidas, porque nem todo silêncio é de cura, mas aquele silêncio que a gente exige de nós próprios é para curar, é para fazermos uma terapia interna e dizer, deixa-me ver se eu consigo, antes de pedir ajuda.
4: E há algum poema que nos gostasse de ler para curar, se calhar, algumas almas que estão a precisar de poesia e de silêncio também?
6: Ah, eu gostava de ler o poema Choro de uma Criança. Posso?
4: Vamos a isso.
6: Hoje haverá festa no mar de saudades, alinhadas à noite esquecida, numa chávena de chá esquecida, requentado por mãos distintas, com cheiro à liberdade, entre o prazer demorado que se mistura aos soluços forçados e distintos. Sorrisos vibrantes do tamanho do telhado de vidro, abrindo as portas de memórias surdas, refletidas no vazio do teu corpo desigual, perdido no espelho do tempo, mansinho como o choro de uma criança. Gostou?
4: Gostei muito, é muito bonito.
6: Obrigada, Karina.
4: Porquê é que este poema é especialmente importante para si?
6: Este poema é importante para mim porque eu associo o silêncio à liberdade. Eu às vezes digo, eu sou uma pessoa livre, eu adoro a liberdade. Ser criança é ser livre, o espelho do tempo dá-nos liberdade. Quando a gente olha para o tempo, olha para trás e diz, o tempo se foi, passou, mas estamos aqui, continuamos livres. É um bocado isso.
4: Fala da liberdade, fala da memória, fala no tempo. Há muitas referências também a São Tomé. Há uma geografia quase afetiva nos poemas, como por exemplo em Ilhas Santas, onde São Tomé e Príncipe surge explicitamente no título. São Tomé e Príncipe também é um dos temas do livro.
6: Sim, São Tomé é implicitamente um dos temas do livro, um dos impulsionadores do livro, portanto, dos sentimentos que conduziram a este resultado. Porque eu sou do lá e não me dissocio, nem quero me dissociar disso. Em todos os meus livros, o meu São Tomé e Príncipe está lá. Presente, presente, presente. É a minha poesia. São Tomé e Príncipe é a minha poesia. De forma que eu não poderia, de forma nenhuma, concluir um livro de poesia sem falar da minha poesia, da poesia principal, que é o meu país.
4: A Alda é uma poetisa e é também uma mulher livre que viveu mundo fora. Nasceu em São Tomé e Príncipe, cresceu em Angola, foi jornalista, passou décadas em missões da ONU na Guiné-Bissau, Timor-Leste, Burundi e RDC. Há lugares onde viveu que também influenciaram e continuam a influenciar a sua poesia.
6: Sim, necessariamente. Eu falo um bocado mais dos países e dos pontos em que eu trabalhei nas missões das Nações Unidas, que tive o prazer de cumprir no meu primeiro livro, A Flor Branca do Baobá. Sim, eu falo de Timor-Leste, eu falo da Guiné-Bissau, inclusive até tenho um poema em crioulo da Guiné-Bissau. É muita coisa junto, é muita lembrança, recordação, coisas boas que não poderiam de forma alguma ficar fora do conjunto destas memórias.
4: Tendo estado em todos esses países, nomeadamente em países onde os direitos humanos são muitas vezes brutalmente violados, continua a escrever poesia. Eu queria lhe perguntar, o que é que pode a poesia no mundo assim?
6: Este mundo que eu vi, com que eu convivi e de onde eu bebi uma grande experiência de vida, isto referindo-me aos direitos humanos e às violações do mesmo, é um mundo que carece de mais poesia orientada. Tem que ser uma poesia orientada. Imagina alguém que sofre porque não foram respeitados os seus direitos. Como é que esta pessoa pode procurar sair do buraco em que o trauma a coloca? Porque qualquer sofrimento deixa traumas. E eu ainda continuo a dizer que esta pessoa tem uma poesia para escrever, mas já não será a poesia que eu escrevo. Será uma poesia sofrida.
4: A poesia pode ser uma resposta, então, para os traumas?
6: A poesia é uma resposta para sair de um trauma. Ou para entrar. Depende da forma como a gente a encara e descreve e vive esse trauma.
4: Trabalhou durante tantos anos em missões humanitárias difíceis. A poesia dá-me ideia que surgiu, pelo menos publicada, apenas nos últimos anos. Como é que a poesia surgiu na sua vida? Quando é que lhe pôde dar um espaço pleno para ela se exprimir?
6: Olha, eu fui uma das pupilas da matriarca São Tomense, Alda Espírito Santo, de forma que a poesia começou muito cedo, primeiro a escrita em casa e depois veio acompanhar-me quando eu exerci as funções de jornalista. Então tínhamos uma chefe, que é a poetisa Alda Espírito Santo, então eu não tive como deixar isto para trás ou de lado. E então, das minhas voltas pelas missões do sistema, eu sempre tive presente de que um dia haveria de pôr alguma coisa por escrito. E comecei, num belo dia comecei a escrever, não contava conseguir publicar, não contava que alguma editora se interessasse, eu não desisto. E então, ao final do livro, eu disse, vou mandar para as editoras e vou ver quem responder primeiro.
4: Uma bela história também. Alda Barros, muito obrigada pela disponibilidade para falar com a RFI.
6: Obrigada, Karina. Obrigada, RFI. E até muito breve.
4: E por aqui terminamos este programa Artes com a São Tomense Alda Barros, a propósito do seu quarto livro de poesia, intitulado Outros Silêncios.

0: Viado. Opa.
1: E assim também fechamos a segunda e última emissão desta quarta-feira. Estamos convosco todos os dias às 15 e às 18 horas aqui de Paris. Podem ouvir-nos aqui na rádio, na internet e nas redes sociais. Estamos de volta amanhã. Fiquem bem na nossa companhia. Boa tarde, são 18 horas aqui em Paris, os títulos do jornal.
2: Liliana Henriques.
1: Angola, o presidente João Lourenço exonerou mais de 40 oficiais no seio das Forças Armadas Angolanas, da Polícia Nacional e no Serviço de Investigação Criminal. Médio Oriente, o Irã anunciou hoje que vai adotar uma nova estratégia para, citamos, quebrar o inimigo depois dos Estados Unidos voltarem a bombardear o país com um balanço de pelo menos 11 mortos. Conosco no estúdio está Antonin Dulé na realização e de imediatas notícias.
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1: Abrimos com a atualidade africana. Angola, o presidente João Lourenço exonerou mais de 40 oficiais no seio das Forças Armadas Angolanas, da Polícia Nacional e no Serviço de Investigação Criminal. Mais pormenores com a Aline Miguel.
3: O presidente angolano João Lourenço, depois de consulta ao Conselho de Segurança Nacional, em decretos publicados em Luanda, efetuou profundas alterações nas chefias das Forças de Segurança do país. A nomeação de novas chefias militares da Polícia, Justiça Militar, Serviços de Inteligência e Casa Militar da Presidência da República foi precedida da passagem à reforma de 26 oficiais generais e almirantes por limite de idade. Foram igualmente feitas promoções e graduações em todas as áreas das Forças de Segurança. Entre as novas nomeações, destacam-se o novo Procurador Militar das Forças Armadas, o Diretor do Gabinete de Estudos e Análises Estratégicas da Casa Militar da Presidência da República, o Diretor da Direção de Informação Econômica do Serviço de Informações e Segurança do Estado, o novo Inspetor Nacional e Comandantes Provinciais da Polícia Nacional. As movimentações nas chefias das forças de segurança, consideradas por fontes oficiais angolanas como normais, resistam-se no momento do aumento da crispação política no país, com o registro de atos de intolerância política que envolvem a intervenção das forças de segurança, acusadas pelos partidos da oposição de não serem republicanas na sua atuação. Avelino Miguel, Luanda, RFI.
1: Ainda na atualidade angolana, num relatório divulgado nesta quarta-feira, a Amnistia Internacional denuncia as condições desumanas em que vivem milhares de angolanos empurrados pela seca para a vizinha Namíbia. Ouçamos a este respeito André Julião, porta-voz da Amnistia Internacional em Portugal.
4: Neste momento temos relatos de mulheres e crianças angolanas deslocadas para a Namíbia devido à seca, que estão a enfrentar graves violações dos direitos humanos por falta de vias de migração seguras e legais para estas pessoas que são forçadas a atravessar as fronteiras devido às alterações climáticas e a catástrofes naturais. Só entre janeiro e julho de 2021 foram mais de 7 mil os angolanos, principalmente mulheres, crianças e idosos, que atravessaram a fronteira para o norte da Namíbia, em particular das províncias do Cunene, da Huila e do Namibe, na sequência de anos consecutivos desta seca grave e de insegurança alimentar que tem assolado o sul de Angola, nomeadamente agravada pelo fenómeno do El Niño, que permite que permaneçam no país, mas não permite que tenham acesso a serviços básicos essenciais, nomeadamente a saúde, o acesso a trabalho, a uma habitação condigna. E isto leva a que muitas das pessoas que foram para a Namíbia estejam num estado irregular, ilegal, porque atravessam a fronteira em busca de alimentos, cuidados de saúde, trabalho, e depois não podem ter acesso precisamente a esses bens que tanto procuram.
1: Ouvimos André Julião, porta-voz da Amnistia Internacional em Portugal, entrevistado por Miguel Martins. No Egito, o presidente egípcio Abdel Fattah al-Sisi recebeu hoje no Cairo o seu homólogo chinês Xi Jinping, que efetua uma visita de 2 dias que marca uma aproximação entre os dois países. Nesta que é a sua primeira visita ao Egito em 10 anos, Xi Jinping disse que as ingerências externas no Médio Oriente devem ser combatidas. Mais por nós, com Eva Massi.
5: O Egito, um dos maiores parceiros dos Estados Unidos em matéria de segurança e de defesa, beneficia da parte de Washington de cerca de 1,12 mil milhões de euros em apoio militar anual. Paralelamente, o Cairo reforçou a sua cooperação económica e militar com a China. Esta quarta-feira, o presidente chinês Xi Jinping foi acolhido com honras militares no Palácio Presidencial no Cairo pelo seu homólogo Abdel Fattah al-Sisi, numa visita que reflete a aproximação entre o Egito e a China. A influência regional do Egito e a sua posição estratégica fazem do país um parceiro importante para Pequim, que procura reforçar o seu papel diplomático e económico no Médio Oriente. Os dois presidentes vincaram a promessa comum de aumentar os investimentos chineses na zona económica do Canal de Suez, uma região rica em recursos energéticos e onde Xi Jinping afirma estar disposto a colaborar com países do Médio Oriente para proteger o transporte marítimo, de acordo com a imprensa chinesa, numa altura em que a guerra entre os Estados Unidos e o Irão destabilizam a logística mundial. Durante o encontro, o presidente chinês afirmou, passo a citar, que a China está pronta para trabalhar com os países da região para salvaguardar a segurança das vias marítimas internacionais e denunciou ainda todas as ingerências externas no Médio Oriente.
1: São Tomé e Príncipe, jornalistas e técnicos da comunicação social são-tomense iniciaram hoje uma greve que dizem por tempo indeterminado, reivindicando subsídios salariais e melhores condições de trabalho, sob pena de não cobrirem a tomada de posse amanhã de Carlos Villanova, que enceta o seu segundo mandato de Presidente da República. Uma investidura na qual devem estar presentes pelo menos 3 chefes de Estado, designadamente o do vizinho Gabão e 2 primeiros ministros, nomeadamente o de Portugal. Níger, milhares de pessoas reuniram-se nesta quarta-feira em Niamey para expressar a sua solidariedade com o chefe do regime militar nigeriano, o general Abdurrahman Tiani, após a tentativa frustrada de motim de sábado no seio das Forças Armadas, uma ocorrência ontem condenada pelo presidente da Comissão da União Africana, que expressou a sua preocupação. Refira-se, entretanto, que a junta militar no poder desde o golpe de 2023 acusou 6 países e entidades, tais como a CDAO, a França, o Chad e a Costa de Marfim, de estar por detrás dessa tentativa de desestabilização.
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1: Na atualidade internacional, Médio Oriente, o Irão anunciou hoje que vai adotar uma nova estratégia para, citamos, quebrar o inimigo, depois dos Estados Unidos voltarem a bombardear o país com um balanço de 11 mortos, segundo o Irão, que qualificou de crime de guerra um ataque que atingiu o sudeste do seu território, provocando 4 mortos e mais de 50 feridos num casamento. O comando militar americano disse ter visado alvos militares. Teherão, entretanto, respondeu atacando bases americanas na região. Mais por nós, com Miguel Martins.
6: As Forças Armadas iranianas reivindicaram uma série de ataques contra interesses americanos em países vizinhos como a Jordânia, o Bahrein, o Iraque ou os Emirados Árabes Unidos. O porta-voz do Comando Militar Central, Ebrahim Zolfagari, prometeu retaliações ainda maiores e mais destruidoras caso os Estados Unidos continuassem a atacar o Irão, ameaçando também todo e qualquer país que cooperasse com o exército americano agressivo. Por seu lado, Washington admite ter atacado alvos dos guardiães da Revolução, incluindo áreas de defesa aérea, sistemas de radar ou instalações marítimas, com Donald Trump, presidente americano, a ameaçar com ataques mais duros e mais intensos. Meios de comunicação iranianos admitem pelo menos 11 mortos, incluindo 4 durante um casamento no sudeste do país. Cerca de 50 outras pessoas ficaram feridas na ocorrência. A retoma dos ataques no Médio Oriente provocou logo a subida do preço do barril do petróleo, que pela primeira vez, desde finais de julho, ultrapassou a fasquia dos 90 dólares.
1: Noutra tónica, nesta quarta-feira, poucos dias depois de ter decretado a mudança do nome do lago Ontário, no Canadá, transformando em Lago América, Donald Trump propôs que o Estreito de Hormuz passe a chamar-se Estreito Trump. O estreito, que está no centro da guerra entre os Estados Unidos e o Irão, está a ser bloqueado por Teherão desde o começo do conflito, apesar de várias tentativas de Trump para obter a reabertura desta importante via comercial. Em Gaza, o primeiro-ministro israelita efetuou hoje a sua primeira visita ao enclave desde abril do ano passado. Netanyahu garantiu hoje que o seu país não tenciona retirar-se das zonas que controla naquele território palestiniano. O seu ministro da Defesa, Israel Katz, foi mais adiante e disse que o seu país está disposto a deslocar pelos ares e pelo mar os habitantes de Gaza.
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1: Agora, a segunda parte desta emissão em que vamos ficar na companhia da Karina Branco, que nos apresenta o Magazine Artes, mas para já ficamos com o seu convidado de olhos postos sobre a atualidade política da Guiné-Bissau.
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7: Na Guiné-Bissau, a presidente da Comissão Nacional de Eleições, a juíza Carmen Lobo, anunciou esta terça-feira que o Sim venceu o referendo de domingo sobre a entrada em vigor de uma nova Constituição, com 70% dos votos. De acordo com a CNE, mais de 914 mil eleitores estavam inscritos para votar, cerca de 572 mil participaram no referendo e destes, 383 mil votaram a favor e perto de 161 mil votaram contra. A oposição tinha apelado ao boicote do referendo, que qualificou de farsa, para adotar uma Constituição já publicada no boletim oficial pelas autoridades militares que protagonizaram o golpe de Estado de 26 de novembro, impedindo a divulgação dos resultados das eleições legislativas e presidenciais. Para conversarmos sobre este tema, convidámos o jurista guineense Fodé Mané. Obrigada por estar connosco na RFI.
8: Obrigado.
7: Gostaria de lhe perguntar, em primeiro lugar, como é que vê os resultados do referendo anunciados pela CNE?
8: Primeiro, como eu sempre digo, qualquer resultado deve trazer informações novas, deve trazer algo de novo. Essas não trouxeram nada de novo e nem surpreenderam também, porque tudo o que foi feito dava a entender que seria neste sentido. Mas o que contraria todo o processo das eleições que houve, desde a campanha, aquela dinâmica, a observação, não houve, as filas que demonstram um certo interesse, um despertar do cidadão, não houve. E depois, a contagem, ninguém sabe como é que foi feita. Os resultados não são fiáveis, não refletem a realidade, não refletem a imagem daquilo que se viu.
7: Diz que os resultados não são fiáveis, mas como é que se poderia obter essa fiabilidade? A oposição falou numa abstenção de 90%, a CNE anunciou uma participação superior a 50%. Se não houve fiscalização independente, como a oposição denunciou, como é que a própria oposição chegou ao número de 90% de abstenção?
8: Pelo menos houve um escape que não conseguiram escamotear. São as atas fixadas nas assembleias de voto. Em nenhuma ata publicada houve uma participação próxima de 40%. Em algumas zonas foram de 7% a 10%. Então, baseando nisto, tratando-se de fórmulas onde deve-se calcular a média, vê-se que não se pode chegar nunca a 20% de participação. Não há nenhuma ata, inclusive na zona de Gabo e Bafatá, onde dizem que quase não houve abstenção, dizer que houve apenas militar abstenção, que até os dados coincidem. Isso faz com que há mais credibilidade nas informações das pessoas que estão, porque vão buscar imagem das assembleias de voto, vão buscar as atas, inclusive nas zonas onde votaram as pessoas ligadas ao regime, onde votou o general Ortantá, onde votou Tomás Jassi, onde votou o Ilírio Vieira, onde a participação foi muito inferior a 20%.
7: O senhor foi ver como estava no domingo as filas? Viu como estava o ambiente?
8: Eu não fui votar, porque acho que este ato carece de legitimidade. Mas passei nas mesas, como costumava fazer. As mesas que estão ao lado do meu círculo. Eu faço parte do círculo 10. E, inclusive, captei fotografia. E nós andamos a pedir colegas que estão nas diferentes partes para mandarem as fotos das assembleias de voto. Até, inclusive, sabemos que houve quem teve problema com a segurança que estava, porque impediram a captação de imagem. Esta é outra. A segunda é que as atas que foram fixadas nas assembleias de voto é que foram capturadas com câmaras e depois...
7: Mas havia muita afluência, havia muita pouca afluência. Onde
8: havia
7: esteve?
8: Pouquíssima afluência. Pouquíssima afluência. Pouquíssima. Porquê? Você não encontra nenhuma mesa onde estão à espera 4 ou 5 pessoas. Nós costumamos ter umas filas de 100 pessoas para votarem.
7: A oposição apelou ao boicote, ou seja, pediram às pessoas para não ir votar porque não consideravam este referendo como legítimo. A CNE falou em 70% dos votos para o sim à nova Constituição. Na prática, a nova Constituição é aprovada. Acaba por ser, de certa forma, legitimada pelo voto num referendo, seja ele ou não contestado. A estratégia política da oposição não falhou?
8: Não falhou, porque esta larga abstenção, que foi a mensagem da oposição, e a pouca afluência às urnas, a imagem, a própria falta de vontade de se manifestar, mostra que a oposição, com restrição, com falta de meios, com impedimentos, com ameaças, conseguiu convencer. Pelo menos esta mensagem, se queremos ser realistas, podemos ver que fica encorajados para poderem continuar a fazer a luta da mesma forma, sem a violência, na base da legalidade. Esta mensagem, pelo menos, passou.
7: Não haverá uma certa ingenuidade quando a oposição defende o diálogo para sair desta crise, quando a própria oposição diz que o poder é autoritário?
8: Não vejo ingenuidade. Porquê? Porque alguém tem arma, tem dinheiro, tem tudo, mas não consegue convencer o povo. Quem tem o povo, apesar de ter totalmente a restrição, convida dizendo que você nunca terá a tranquilidade, apesar de ter esse poder. Eu também não posso utilizar a mesma arma, não é a minha estratégia. A única coisa que temos que dialogar e procurar a solução. Porque o que se provou aqui, claramente, num universo de 2 milhões e 200 habitantes da Guiné-Bissau, a CNE anunciou que houve 914 mil inscritos, mas apenas 384 mil é que estão de acordo com a Constituição. Então, para o que é que serve o referendo? É para alargar a base de aceitação do consenso. Baseando nisso, podemos ver que, mesmo com os dados trabalhados, a maioria da população não aceitou o que foi perguntado.
7: Domingos Simões Pereira, líder histórico, portanto, do PAIGC, esteve preso durante bastante tempo. Ele defende ainda o diálogo para sair desta crise, mesmo estando neste momento em Portugal. Como é que vê as próximas eleições de 6 de dezembro e quem é que vai ser a voz da oposição para enfrentar o regime?
8: Não haverá. Tudo foi desenhado. Por exemplo, para ser candidato, há condições para ser aceite. E nós vimos o que passou nas eleições de 2025, que fez com que nem o Domingos, nem outras pessoas sejam admitidas. E ainda agravou-se aquela condição de tem que depositar pelo menos 50 milhões de francos CFA, que mostra que quem não tem recursos daquela natureza não pode. As condições que forem impostas é para que vai apenas o candidato pretendido pela junta militar. E vejamos, os partidos políticos, mesmo para darem entrada os seus processos, há condições que são muito subjetivas. Então, vai ser como este referendo. Por isso, não vão conquistar as corações da população. Vão continuar a agir na base da força. E a situação depois das eleições não será como hoje. Hoje não é melhor do que antes de terem feito o referendo. E o ambiente ainda até tornou-se mais congelado. E se vamos continuar nesta andança, o melhor é parar e refletir. Para pararmos, temos que sentar tudo e sentarmos todos para podermos dialogar. Por isso, também perante o que aconteceu no domingo, o esforço que fizeram, a única saída inclusiva que dá tranquilidade aos próprios detentores do poder é um diálogo inclusivo. Quer dizer, um diálogo em que todos os partidos políticos, todas as organizações de sociedade civil estarão em condições de liberdade. Todos os órgãos de comunicação social podem livremente difundir. Aí é que podemos ter solução. Porque há muitos anos, Umar exerceu 6 anos, com todo o poder, sem parlamento, sem governo eleito. Não teve tranquilidade. A solução foi sempre aumentar a violência. E estes ainda não serão melhores. O apelo da oposição demonstrou isso. A solução deve ser diálogo. Diálogo. Sentarmos todos, sem escolher apenas aqueles que estão de acordo com a nossa opinião.
7: Muito obrigada, doutor, por ter estado connosco na RFI.
8: Obrigado.
7: O jurista guineense Fodé Mané foi o nosso convidado desta quarta-feira.
9: Artes.
1: Vamos agora ouvir o magazine Artes de Carina Branco com a escritora e poetisa são tomense Alda Barros.
7: Alda Barros é o nome são-tomense associado às Nações Unidas, em que trabalhou cerca de 35 anos, em missões em vários países afetados por conflitos, como Angola, Guiné-Bissau, Timor-Leste, Burundi e República Democrática do Congo, entre outros. Antes da carreira humanitária, Alda Barros foi jornalista e a paixão pela escrita, sobretudo pela poesia, sempre a acompanhou. Em 2017 publicou A Flor Branca do Baobá, em 2019 seguiu-se Chuva de Prata e este ano publicou um livro de poesia em inglês, Something to Care About, e Outros Silêncios. É sobre Outros Silêncios que vamos falar neste programa, uma poesia marcada pelos regressos, pela memória, por São Tomé, pelo desejo, pelo amor, entre tantos outros temas. Obrigada, Alda Barros, por estar connosco na RFI.
10: Boa tarde, Carina, e obrigada tanto a si como a RFI por esta entrevista, por este interesse.
7: Como é que nos poderia apresentar este livro Outros Silêncios?
10: Começaria por apresentar Outros Silêncios, falando da origem de Outros Silêncios, falando inicialmente da saúde mental, que é algo que às vezes passa-nos despercebida, às vezes passa porque temos ainda aquele mito de que ter um problema de saúde mental é ter um problema psiquiátrico, e então há pessoas que escondem a doença ou o problema, não procuram ajuda, e daí a razão destes 35 anos no sistema, eu não poder dizer que não passei de lado, não, e a saúde mental igualmente não passou ao lado de mim. E então eu, depois deste interregno, eu disse, não, vou tentar por alguma coisa por escrito para dizer às pessoas que ter um problema de saúde mental não é estar maluca, como às vezes se pensa, não se pode associar ao psiquiatra, embora, por vezes, o psiquiatra seja uma vertente igualmente a se contactar, caso o psicólogo o recomende.
7: E isso leva-nos ao título do livro, como bem dizia, o Outros Silêncios, e ao poema que dá também nome ao título do livro. Esse poema fala em sons silenciosos, histórias não contadas, e na dedicatória também dedica o livro a todos aqueles que acreditam na cura através do silêncio. Ora, qual é o potencial poético do silêncio?
10: O silêncio, para mim, é um medicamento, é uma terapia, porque há momentos em que a gente não quer ouvir vozes, não quer ouvir conselho, mesmo que seja aquela voz amiga que sempre esteve presente, a gente diz, não, hoje, agora quero estar sozinha, quero pensar no que isto pode dar. E há muita gente que não só se retira do convívio, não só dos familiares, mas também de outros meios, não é? De pessoas conhecidas, porque nem todo silêncio é de cura, mas aquele silêncio que a gente exige de nós próprios é para curar, é para fazermos uma terapia interna e dizer, deixa-me ver se eu consigo, antes de pedir ajuda.
7: E há algum poema que nos gostasse de ler para curar, se calhar, algumas almas que estão a precisar de poesia e de silêncio também?
10: Ah, eu gostava de ler o poema Choro de uma Criança. Posso?
7: Vamos a isso.
10: Hoje haverá festa no mar de saudades, alinhadas à noite esquecida, numa chávena de chá esquecida, requentado por mãos distintas, com cheiro à liberdade, entre o prazer demorado que se mistura aos soluços forçados e distintos, sorrisos vibrantes do tamanho do telhado de vidro, abrindo as portas de memórias surdas, refletidas no vazio do teu corpo desigual. perdido no espelho do tempo, mansinho como o choro de uma criança. Gostou?
9: Gostei muito. É muito bonito.
10: Obrigada, Karina.
9: Porquê é que este poema é especialmente importante para si?
10: Este poema é importante para mim porque eu associo o silêncio à liberdade. Eu às vezes digo, eu sou uma pessoa livre, eu adoro a liberdade. Ser criança é ser livre, o espelho do tempo dá-nos liberdade. Quando a gente olha para o tempo, olha para trás e diz, o tempo se foi, passou, mas estamos aqui, continuamos livres. É um bocado isso.
9: Fala da liberdade, fala da memória, fala no tempo. Há muitas referências também a São Tomé. Há uma geografia quase afetiva nos poemas, como por exemplo em Ilhas Santas, onde São Tomé e Príncipe surge explicitamente no título. São Tomé e Príncipe também é um dos temas do livro.
10: Sim, São Tomé é implicitamente um dos temas do livro, um dos impulsionadores do livro, portanto, dos sentimentos que conduziram a este resultado. Porque eu sou do lar e não me dissocio, nem quero me dissociar disso. Em todos os meus livros, o meu São Tomé e Príncipe está lá, presente, presente, presente. É a minha poesia. São Tomé e Príncipe é a minha poesia. De forma que eu não poderia, de forma nenhuma, concluir um livro de poesia sem falar da minha poesia, da poesia principal, que é o meu país.
9: A Alda é uma poetisa e é também uma mulher livre que viveu mundo fora. Nasceu em São Tomé e Príncipe, cresceu em Angola, foi jornalista, passou décadas em missões da ONU na Guiné-Bissau, Timor-Leste, Burundi e RDC. Há lugares onde viveu que também influenciaram e continuam a influenciar a sua poesia.
10: Sim, necessariamente. Eu falo um bocado mais dos países e dos pontos em que eu trabalhei nas missões das Nações Unidas, que tive o prazer de cumprir no meu primeiro livro, A Flor Branca do Baobá. Sim, eu falo de Timor-Leste, eu falo da Guiné-Bissau, inclusive até tenho um poema em crioulo da Guiné-Bissau. É muita coisa junto, é muita lembrança, recordação, coisas boas que não poderiam de forma alguma ficar fora do conjunto destas memórias.
9: Tendo estado em todos esses países, nomeadamente em países onde os direitos humanos são muitas vezes brutalmente violados, continua a escrever poesia. Eu queria lhe perguntar, o que é que pode a poesia num mundo assim?
10: Este mundo que eu vi, com que eu convivi e de onde eu bebi uma grande experiência de vida, isto referindo-me aos direitos humanos e às violações do mesmo, é um mundo que carece de mais poesia orientada. Tem que ser uma poesia orientada. Imagina alguém que sofre porque não foram respeitados os seus direitos. Como é que esta pessoa pode procurar sair do buraco em que o trauma a coloca? Porque qualquer sofrimento deixa traumas. E eu ainda continuo a dizer que esta pessoa tem uma poesia para escrever, mas já não será a poesia que eu escrevo. Será uma poesia sofrida.
9: A poesia pode ser uma resposta, então, para os traumas?
10: A poesia é uma resposta para sair de um trauma. Ou para entrar. Depende da forma como a gente a encara e descreve e vive esse trauma.
9: Trabalhou durante tantos anos em missões humanitárias difíceis. A poesia dá-me ideia que surgiu, pelo menos publicada, apenas nos últimos anos. Como é que a poesia surgiu na sua vida? Quando é que lhe pôde dar um espaço pleno para ela se exprimir?
10: Olha, eu fui uma das pupilas da matriarca São Tomense, Alda Espírito Santo, de forma que a poesia começou muito cedo, primeiro a escrita em casa e depois veio acompanhar-me quando eu exerci as funções de jornalista. Então tínhamos uma chefe, que é a poetisa Alda Espírito Santo, então eu não tive como deixar isto para trás ou de lado. E então, das minhas voltas pelas missões do sistema, sempre tive presente de que um dia haveria de pôr alguma coisa por escrito. E comecei, num belo dia comecei a escrever, não contava conseguir publicar, não contava que alguma editora se interessasse. Eu não desisto. E então, ao final do livro, eu disse, vou mandar para as editoras e vou ver quem responder primeiro.
9: Uma bela história também. Alda Barros, muito obrigada pela disponibilidade para falar com a RFI.
10: Obrigada, Karina. Obrigada, Rafi. E até muito breve.
9: E por aqui terminamos este programa Artes com a São Tomense Alda Barros a propósito do seu quarto livro de poesia intitulado Outros Silêncios.
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0: E assim também fechamos a segunda e última emissão desta quarta-feira. Estamos convosco todos os dias às 15 e às 18 horas aqui de Paris. Podem ouvir-nos aqui na rádio, na internet e nas redes sociais. Estamos de volta amanhã. Fiquem bem na nossa companhia. Boa tarde, são 18 horas aqui em Paris, os títulos do jornal.
1: Liliana Henriques.
0: Angola, o presidente João... Boa tarde, são 18 horas aqui em Paris, os títulos do jornal.
1: Liliana Henriques.
0: Angola, o presidente João Lourenço exonerou mais de 40 oficiais...

0: O presidente angolano João Lourenço, depois de consulta ao Conselho de Segurança Nacional, em decretos publicados em Luanda, efetuou profundas alterações nas chefias das forças de segurança do país. A nomeação de novas chefias militares da Polícia, Justiça Militar, Serviços de Inteligência e Casa Militar da Presidência da República foi procedida da passagem à reforma de 26 oficiais generais e almirantes por limite de idade. Foram igualmente feitas promoções e graduações em todas as áreas das forças de segurança. Entre as novas nomeações, destacam-se o novo procurador militar das Forças Armadas, o diretor do Gabinete de Estudos e Análises Estratégicas da Casa Militar da Presidência da República, o diretor da Direção de Informação Econômica do Serviço de Informações e Segurança do Estado, o novo inspetor nacional e comandantes provinciais da Polícia Nacional. As movimentações nas chefias das forças de segurança, consideradas por fontes oficiais angolanas como normais, resistam-se no momento do aumento da crispação política no país, com o registro de atos de intolerância política que envolvem a intervenção das forças de segurança, acusadas pelos partidos da oposição de não serem republicanas na sua atuação. Avelino Miguel, Luanda, RFI.
1: Ainda na atualidade angolana, num relatório divulgado nesta quarta-feira, a Amnistia Internacional denuncia as condições desumanas em que vivem milhares de angolanos empurrados pela seca para a vizinha Namíbia. Ouçamos a este respeito André Julião, porta-voz da Amnistia Internacional em Portugal.
2: Neste momento temos relatos de mulheres e crianças angolanas deslocadas para a Namíbia devido à seca, que estão a enfrentar graves violações dos direitos humanos por falta de vias de migração seguras e legais para estas pessoas que são forçadas a atravessar as fronteiras devido às alterações climáticas e a catástrofes naturais. Só entre janeiro e julho de 2021 foram mais de 7 mil os angolanos, principalmente mulheres, crianças e idosos, que atravessaram a fronteira para o norte da Namíbia, em particular das províncias do Cunene, da Huila e do Namibe, na sequência de anos consecutivos desta seca grave e de insegurança alimentar que tem assolado o sul de Angola, nomeadamente agravada pelo fenómeno do El Niño, que permite que permaneçam no país, mas não permite que tenham acesso a serviços básicos essenciais, nomeadamente a saúde, o acesso a trabalho, a uma habitação condigna. E isto leva a que muitas das pessoas que foram para a Namíbia estejam num estado irregular, ilegal, porque atravessam a fronteira em busca de alimentos, cuidados de saúde, trabalho, e depois não podem ter acesso precisamente a esses bens que tanto procuram.
1: Ouvimos André Julião, porta-voz da Amnistia Internacional em Portugal, entrevistado por Miguel Martins. No Egito, o presidente egípcio Abdel Fattah al-Sisi recebeu hoje no Cairo o seu homólogo chinês Xi Jinping, que efetuou uma visita de 2 dias que marca uma aproximação entre os dois países. Nesta que é a sua primeira visita ao Egito em 10 anos, Xi Jinping disse que as ingerências externas no Médio Oriente devem ser combatidas. Mais por nós, com Eva Massi.
3: O Egito, um dos maiores parceiros dos Estados Unidos em matéria de segurança e de defesa, beneficia da parte de Washington de cerca de 1,12 mil milhões de euros em apoio militar anual. Paralelamente, o Cairo reforçou a sua cooperação económica e militar com a China. Esta quarta-feira, o presidente chinês Xi Jinping foi acolhido com honras militares no Palácio Presidencial no Cairo pelo seu homólogo Abdel Fattah al-Sisi, numa visita que reflete a aproximação entre o Egito e a China. A influência regional do Egito e a sua posição estratégica fazem do país um parceiro importante para Pequim, que procura reforçar o seu papel diplomático e económico no Médio Oriente. Os dois presidentes vincaram a promessa comum de aumentar os investimentos chineses na zona económica do Canal de Suez, uma região rica em recursos energéticos e onde Xi Jinping afirma estar disposto a colaborar com países do Médio Oriente para proteger o transporte marítimo, de acordo com a imprensa chinesa, numa altura em que a guerra entre os Estados Unidos e o Irão destabilizam a logística mundial. Durante o encontro, o presidente chinês afirmou, passo a citar, que a China está pronta para trabalhar

0: trabalhar com os países da região para salvaguardar a segurança das vias marítimas internacionais e denunciou ainda todas as ingerências externas no Médio Oriente.
1: São Tomé e Príncipe, jornalistas e técnicos da comunicação social são tomenses iniciaram hoje uma greve que dizem por tempo indeterminado, reivindicando subsídios salariais e melhores condições de trabalho, sob pena de não cobrirem a tomada de posse amanhã de Carlos Villanova, que enceta o seu segundo mandato de Presidente da República. Uma investidura na qual devem estar presentes pelo menos 3 chefes de Estado, designadamente o do vizinho Gabão, e 2 primeiros ministros, nomeadamente o de Portugal. Níger, milhares de pessoas reuniram-se nesta quarta-feira em Niamey para expressar a sua solidariedade com o chefe do regime militar nigeriano, o general Abdurrahman Tiani, após a tentativa frustrada de motim de sábado no seio das Forças Armadas, uma ocorrência ontem condenada pelo presidente da Comissão da União Africana, que expressou a sua preocupação. Refira-se, entretanto, que a junta militar no poder desde o golpe de 2023 acusou 6 países e entidades, tais como a CDAO, a França, o Chad e a Costa de Marfim, de estar por detrás dessa tentativa de desestabilização.
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1: Na atualidade internacional, Médio Oriente, o Irão anunciou hoje que vai adotar uma nova estratégia para, citamos, quebrar o inimigo, depois dos Estados Unidos voltarem a bombardear o país com um balanço de 11 mortos, segundo o Irão, que qualificou de crime de guerra um ataque que atingiu o sudeste do seu território, provocando 4 mortos e mais de 50 feridos num casamento. O comando militar americano disse ter visado alvos militares. Teherão, entretanto, respondeu atacando bases americanas na região. Mais por nós, com Miguel Martins.
3: As Forças Armadas iranianas reivindicaram uma série de ataques contra interesses americanos em países vizinhos como a Jordânia, o Bahrein, o Iraque ou os Emirados Árabes Unidos. O porta-voz do Comando Militar Central, Ebrahim Zolfagari, prometeu retaliações ainda maiores e mais destruidoras caso os Estados Unidos continuassem a atacar o Irão, ameaçando também todo e qualquer país que cooperasse com o exército americano agressivo. Por seu lado, Washington admite ter atacado alvos dos guardiães da Revolução, incluindo áreas de defesa aérea, sistemas de radar ou instalações marítimas, com Donald Trump, presidente americano, a ameaçar com ataques mais duros e mais intensos. Meios de comunicação iranianos admitem pelo menos 11 mortos, incluindo 4 durante um casamento no sudeste do país. Cerca de 50 outras pessoas ficaram feridas na ocorrência. A retoma dos ataques no Médio Oriente provocou logo a subida do preço do barril do petróleo, que pela primeira vez, desde finais de julho, ultrapassou a fasquia dos 90 dólares.
1: Noutra tónica, nesta quarta-feira, poucos dias depois de ter decretado a mudança do nome do lago Ontário, no Canadá, transformando em Lago América, Donald Trump propôs que o Estreito de Hormuz passe a chamar-se Estreito Trump. O estreito, que está no centro da guerra entre os Estados Unidos e o Irão, está a ser bloqueado por Teherão desde o começo do conflito, apesar de várias tentativas de Trump para obter a reabertura desta importante via comercial. Em Gaza, o primeiro-ministro israelita efetuou hoje a sua primeira visita ao enclave desde abril do ano passado. Netanyahu garantiu hoje que o seu país não tenciona retirar-se das zonas que controla naquele território palestiniano. O seu ministro da Defesa, Israel Katz, foi mais adiante e disse que o seu país está disposto a deslocar pelos ares e pelo mar os habitantes de Gaza.
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1: Vamos agora à segunda parte desta emissão, em que vamos ficar na companhia da Karina Branco, que nos apresenta o Magazine Artes, mas para já ficamos com o seu convidado de olhos postos sobre a atualidade política da Guiné-Bissau.
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4: Na Guiné-Bissau, a presidente da Comissão Nacional de Eleições, a juíza Carmen Lobo, anunciou esta terça-feira que o Sim venceu o referendo de domingo sobre a entrada em vigor de uma nova Constituição, com 70% dos votos. De acordo com a CNE, mais de 914 mil eleitores estavam inscritos para votar, cerca de 572 mil participaram no referendo e destes, 383 mil votaram a favor e perto de 161 mil votaram contra. A oposição tinha apelado ao boicote do referendo, que qualificou de farsa, para adotar uma Constituição já publicada no boletim oficial pelas autoridades militares que protagonizaram o golpe de Estado de 26 de novembro, impedindo a divulgação dos resultados das eleições legislativas e presidenciais. Para conversarmos sobre este tema, convidámos o jurista guineense Fodé Mané. Obrigada por estar connosco na RFI.
5: Obrigado.
4: Gostaria de lhe perguntar, em primeiro lugar, como é que vê os resultados do referendo anunciados pela CNE?
5: Primeiro, como eu sempre digo, qualquer resultado deve trazer informações novas, deve trazer algo de novo. Essas não trouxeram nada de novo e nem surpreenderam também, porque tudo o que foi feito dava a entender que seria neste sentido. Mas o que contraria todo o processo das eleições que houve, desde a campanha, aquela dinâmica, a observação, não houve, as filas que demonstram um certo interesse, um despertar do cidadão, não houve. E depois, a contagem, ninguém sabe como é que foi feita. Os resultados não são fiáveis, não refletem a realidade, não refletem a imagem daquilo que se viu.
4: Diz que os resultados não são fiáveis, mas como é que se poderia obter essa fiabilidade? A oposição falou numa abstenção de 90%, a CNE anunciou uma participação superior a 50%. Se não houve fiscalização independente, como a oposição denunciou, como é que a própria oposição chegou ao número de 90% de abstenção?
5: Pelo menos houve um escape que não conseguiram escamotear. São as atas fixadas nas assembleias de voto. Em nenhuma ata publicada houve uma participação próxima de 40%. Em algumas zonas foram de 7% a 10%. Então, baseando nisto, tratando-se de fórmulas onde deve-se calcular a média, vê-se que não se pode chegar nunca a 20% de participação. Não há nenhuma ata, inclusive na zona de Gabo e Bafatá, onde dizem que quase não houve abstenção, dizer que houve apenas militar abstenção, que até os dados coincidem. Isso faz com que há mais credibilidade nas informações das pessoas que estão, porque vão buscar imagens das assembleias de voto, vão buscar as atas, inclusive nas zonas onde votaram as pessoas ligadas ao regime, onde votou o general Ortantá, onde votou Tomás de Assis, onde votou o Ilírio Vieira, onde a participação foi muito inferior a 20%.
4: O senhor foi ver como estava no domingo as filas? Viu como estava o ambiente?
5: Eu não fui votar, porque acho que este ato carece de legitimidade. Mas passei nas mesas, como costumava fazer. As mesas que estão ao lado do meu círculo. Eu faço parte do círculo 10. E, inclusive, captei fotografia. E nós andamos a pedir colegas que estão nas diferentes partes para mandarem as fotos das assembleias de voto. Até inclusive sabemos que houve quem teve problema com a segurança que estava, porque impediram a captação de imagem. Esta é outra. A segunda é que as atas que foram fixadas nas assembleias de voto é que foram capturadas com câmaras e depois.
4: Mas havia muita afluência, havia muita pouca afluência. Onde
5: havia
4: esteve?
5: Pouquíssima afluência. Pouquíssima afluência. Pouquíssima. Porque você não encontra nenhuma mesa onde estão à espera 4 ou 5 pessoas. Nós costumamos ter umas filas de 100 pessoas para votarem.
4: A oposição apelou ao boicote, ou seja, pediram às pessoas para não ir votar porque não consideravam este referendo como legítimo. A CNE falou em 70% dos votos para o sim à nova Constituição. Na prática, a nova Constituição é aprovada. Acaba por ser, de certa forma, legitimada pelo voto num referendo, seja ele ou não contestado. A estratégia política da oposição não falhou?
5: Não falhou, porque esta larga abstenção, que foi a mensagem da oposição, e a pouca afluência às urnas, a imagem, a própria falta de vontade de se manifestar, mostra que a oposição, com restrição, com falta de meios, com impedimentos, com ameaças, conseguiu convencer. Pelo menos esta mensagem, se queremos ser realistas, podemos ver que fica encorajados para poderem continuar a fazer a luta da mesma forma, sem a violência, na base da legalidade. Esta mensagem, pelo menos, passou.
4: Não haverá uma certa ingenuidade quando a oposição oposição defende o diálogo para sair desta crise, quando a própria oposição diz que o poder é autoritário?
5: Não, não vejo ingenuidade. Por quê? Porque alguém tem arma, tem dinheiro, tem tudo, mas não consegue convencer o povo. Quem tem o povo, apesar de ter totalmente a restrição, convida dizendo que você nunca terá a tranquilidade, apesar de ter esse poder. Eu também não posso utilizar a mesma arma, não é a minha estratégia. A única coisa, temos que dialogar e procurar a solução. Porque o que se provou aqui, claramente, num universo de 2 milhões e 200 habitantes da Guiné-Bissau, a CNE anunciou que houve 914 mil inscritos, mas apenas 384 mil é que estão de acordo com a Constituição. Então, para o que é que serve o referendo? É para alargar a base de aceitação do consenso. Baseando nisso, podemos ver que, mesmo com os dados trabalhados, a maioria da população não aceitou o que foi perguntado.
4: Domingos Simões Pereira, líder histórico, portanto, do PAIGC, esteve preso durante bastante tempo. Ele defende ainda o diálogo para sair desta crise, mesmo estando neste momento em Portugal. Como é que vê as próximas eleições de 6 de dezembro e quem é que vai ser a voz da oposição para enfrentar o regime?
5: Não haverá. Tudo foi desenhado. Por exemplo, para ser candidato, há condições para ser aceite. E nós vimos o que passou nas eleições de 2025, que fez com que nem o Domingos, nem outras pessoas sejam admitidas. E ainda agravou-se aquela condição de tem que depositar pelo menos 50 milhões de francos CFA, que mostra que quem não tem recursos daquela natureza não pode. As condições que forem impostas é para que vai apenas o candidato pretendido pela junta militar. E vejamos, os partidos políticos, mesmo para darem entrada os seus processos, há condições que são muito subjetivas. Então, vai ser como este referendo. Por isso, não vão conquistar as corações da população. Vão continuar a agir na base da força. E a situação depois das eleições não será como hoje. Hoje não é melhor do que antes de terem feito o referendo. E o ambiente ainda até tornou-se mais congelado. E se vamos continuar nesta andança, o melhor é parar e refletir. Para pararmos, temos que sentar tudo e sentarmos todos para podermos dialogar. Por isso, também perante o que aconteceu no domingo, o esforço que fizeram, a única saída inclusiva que dá tranquilidade aos próprios detentores do poder é um diálogo inclusivo. Quer dizer, um diálogo em que todos os partidos políticos, todas as organizações de sociedade civil estarão em condições de liberdade. Todos os órgãos de comunicação social podem livremente difundir. Aí é que podemos ter a solução. Porque há muitos anos, o Maru exerceu 6 anos, com todo o poder, sem parlamento, sem governo eleito. Não teve tranquilidade. A solução foi sempre aumentar a violência. E estes ainda não serão melhores. O apelo da oposição demonstrou isso. A solução deve ser diálogo. Diálogo. Sentarmos todos, sem escolher apenas aqueles que estão de acordo com a nossa opinião.
4: Muito obrigada, doutor, por ter estado connosco na RFI.
5: Obrigado.
4: O jurista guineense Fodé Mané foi o nosso convidado desta quarta-feira.
6: Artes.
1: Vamos agora ouvir o magazine Artes de Carina Branco com a escritora e poetisa são-tomense Alda Barros.
4: Alda Barros é o nome são-tomense associado às Nações Unidas, em que trabalhou cerca de 35 anos, em missões em vários países afetados por conflitos, como Angola, Guiné-Bissau, Timor-Leste, Burundi e República Democrática do Congo, entre outros. Antes da carreira humanitária, Alda Barros foi jornalista e a paixão pela escrita, sobretudo pela poesia, sempre a acompanhou. Em 2017 publicou A Flor Branca do Baobá, em 2019 seguiu-se Chuva de Prata e este ano publicou um livro de poesia em inglês, Something to Care About, e Outros Silêncios. É sobre Outros Silêncios que vamos falar neste programa, uma poesia marcada pelos regressos, pela memória, por São Tomé, pelo desejo, pelo amor, entre tantos outros temas. Obrigada, Alda Barros, por estar connosco na RFI.
6: Boa tarde, Karina, e obrigada tanto a si como a RFI por esta entrevista, por este interesse.
4: Como é que nos poderia apresentar este livro Outros Silêncios?
6: Começaria por apresentar Outros Silêncios falando da origem de Outros Silêncios, falando inicialmente da saúde mental, que é algo que às vezes passa-nos despercebida, às vezes passa porque temos ainda aquele mito de que ter um problema de saúde mental é ter um problema psiquiátrico, e então há pessoas que escondem a doença ou o problema, não procuram ajuda, e daí a razão destes 35 anos no sistema, eu não poder dizer que não passei de lado, não, e a saúde mental igualmente não passou ao lado de mim. E então eu, depois deste interregno, eu disse, não, vou tentar pôr alguma coisa por escrito para dizer às pessoas que ter um problema de saúde mental não é estar maluca, como às vezes se pensa, não se pode associar a psiquiatra, embora, por vezes, o psiquiatra seja uma vertente igualmente a se contactar, caso o psicólogo o recomende.
4: E isso leva-nos ao título do livro, como bem dizia, o Outros Silêncios, e ao poema que dá também nome ao título do livro. Esse poema fala em sons silenciosos, histórias não contadas, e na dedicatória também dedica o livro a todos aqueles que acreditam na cura através do silêncio. Ora, qual é o potencial poético do silêncio?
6: O silêncio, para mim, é um medicamento, é uma terapia, porque há momentos em que a gente não quer ouvir vozes, não quer ouvir conselho, mesmo que seja aquela voz amiga que sempre esteve presente, a gente diz, não, hoje, agora quero estar sozinha, quero pensar no que isto pode dar. E há muita gente que não só se retira do convívio, não só dos familiares, mas também de outros meios, não é? De pessoas conhecidas, porque nem todo silêncio é de cura, mas aquele silêncio que a gente exige de nós próprios é para curar, é para fazermos uma terapia interna e dizer, deixa-me ver se eu consigo, antes de pedir ajuda.
4: E há algum poema que nos gostasse de ler para curar, se calhar, algumas almas que estão a precisar de poesia e de silêncio também?
6: Ah, eu gostava de ler o poema Choro de uma Criança. Posso?
4: Vamos a isso.
6: Hoje haverá festa no mar de saudades, alinhadas à noite esquecida, numa chávena de chá esquecida, requentado por mãos distintas, com cheiro à liberdade, entre o prazer demorado que se mistura aos soluços forçados e distintos, sorrisos vibrantes do tamanho do telhado de vidro, abrindo as portas de memórias surdas, refletidas no vazio do teu corpo desigual, perdido no espelho do tempo, mansinho como o choro de uma criança. Gostou?
4: Gostei muito. É muito bonito.
6: Obrigada, Karina.
4: Porquê é que este poema é especialmente importante para si?
6: Este poema é importante para mim porque eu associo o silêncio à liberdade. Eu às vezes digo, eu sou uma pessoa livre, eu adoro a liberdade. Ser criança é ser livre, o espelho do tempo dá-nos liberdade. Quando a gente olha para o tempo, olha para trás e diz, o tempo se foi, passou, mas estamos aqui, continuamos livres. É um bocado isso.
4: Fala da liberdade, fala da memória, fala no tempo. Há muitas referências também a São Tomé. Há uma geografia quase afetiva nos poemas, como por exemplo em Ilhas Santas, onde São Tomé e Príncipe surge explicitamente no título. São Tomé e Príncipe também é um dos temas do livro.
6: Sim, São Tomé é implicitamente um dos temas do livro, um dos impulsionadores do livro, portanto, dos sentimentos que conduziram a este resultado. Porque eu sou de lá e não me dissocio, nem quero me dissociar disso. Em todos os meus livros, o meu São Tomé e Príncipe está lá. Presente, presente, presente. É a minha poesia. São Tomé e Príncipe é a minha poesia. De forma que eu não poderia, de forma nenhuma, concluir um livro de poesia sem falar da minha poesia, da poesia principal, que é o meu país.
4: A Alda é uma poetisa e é também uma mulher livre que viveu mundo fora. Nasceu em São Tomé e Príncipe, cresceu em Angola, foi jornalista, passou décadas em missões da ONU na Guiné-Bissau, Timor-Leste, Burundi e RDC. Há lugares onde viveu que também influenciaram e continuam a influenciar a sua poesia.
6: Sim, necessariamente. Eu falo um bocado mais dos países e dos pontos em que eu trabalhei nas missões das Nações Unidas, que tive o prazer de cumprir no meu primeiro livro, A Flor Branca do Baobá. Sim, eu falo de Timor-Leste, eu falo da Guiné-Bissau, inclusive até tenho um poema em crioulo da Guiné-Bissau. É muita coisa junto, é muita lembrança, recordação, coisas boas que não poderiam de forma alguma ficar fora do conjunto destas memórias.
4: Tendo estado em todos esses países, nomeadamente em países onde os direitos humanos são muitas vezes brutalmente violados, continua a escrever poesia. Eu queria lhe perguntar, o que é que pode a poesia num mundo assim?
6: Este mundo que eu vi, com que eu convivi e de onde eu bebi uma grande experiência de vida, isto referindo-me aos direitos humanos e às violações do mesmo, é um mundo que carece de mais poesia orientada. Tem que ser uma poesia orientada. Imagina alguém que sofre porque não foram respeitados os seus direitos. Como é que esta pessoa pode procurar sair do buraco em que o trauma a coloca? Porque qualquer sofrimento deixa traumas. E eu ainda continuo a dizer que esta pessoa tem uma poesia para escrever, mas já não será a poesia que eu escrevo. Será uma poesia sofrida.
4: A poesia pode ser uma resposta, então, para os traumas?
6: A poesia é uma resposta para sair de um trauma. Ou para entrar. Depende da forma como a gente a encara e descreve e vive esse trauma.
4: Trabalhou durante tantos anos em missões humanitárias difíceis. A poesia dá-me ideia que surgiu, pelo menos publicada, apenas nos últimos anos. Como é que a poesia surgiu na sua vida? Quando é que lhe pôde dar um espaço pleno para ela se exprimir?
6: Olha, eu fui uma das pupilas da matriarca São Tomense, Alda Espírito Santo, de forma que a poesia começou muito cedo, primeiro a escrita em casa e depois veio acompanhar-me quando eu exerci as funções de jornalista. Então tínhamos uma chefe, que é a poetisa Alda Espírito Santo, então eu não tive como deixar isso para trás ou de lado. E então, das minhas voltas pelas missões do sistema, sempre tive presente de que um dia haveria de pôr alguma coisa por escrito. E comecei, num belo dia comecei a escrever, não contava conseguir publicar, não contava que alguma editora se interessasse, eu não desisto. E então, ao final do livro, eu disse, vou mandar para as editoras e vou ver quem responder primeiro.
4: Uma bela história também. Alda Barros, muito obrigada pela disponibilidade para falar com a RFI.
6: Obrigada, Karina. Obrigada, RFI. E até muito breve.
4: E por aqui terminamos este programa Artes com a São Tomense Alda Barros a propósito do seu quarto livro de poesia intitulado Outros Silêncios.
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0: Nesfaya et Vidjelou. Opa, opa.
1: Opa, opa. Mikadzu. Opa.
2: E assim também fechamos a segunda e última emissão desta quarta-feira. Estamos convosco todos os dias às 15 e às 18 horas aqui de Paris. Podem ouvir-nos aqui na rádio, na internet e nas redes sociais. Estamos de volta amanhã. Fiquem bem na nossa companhia.
3: 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São 15 horas em Paris.
4: Marco Martins.
3: A Mercato é dado desta quinta-feira, 3 de setembro, em Moçambique. A rede dos defensores de direitos humanos exige do governo esclarecimentos sobre o desaparecimento de dois jornalistas em Cabo Delgado. Na Namíbia, a Amnistia Internacional denunciou em comunicado nesta quarta-feira as violações de direitos humanos que sofrem as populações do sul de Angola, que fogem da seca rumo ao país vizinho. O El Niño vai influenciar o clima global nos próximos meses, agravando os fenómenos meteorológicos extremos devido ao aumento das temperaturas no Oceano Pacífico. Estes e outros títulos a desenvolver já a seguir no bloco formativo sob o comando técnico de Moussa Lichili. O jornal começa agora.
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3: Começamos com a atualidade na África Lusófona. Em Moçambique, a rede dos defensores de direitos humanos exige do governo esclarecimentos sobre o desaparecimento de dois jornalistas em Cabo Delgado. Tratam-se de Ibrahimo Mbaruku e Arlindo Chissal. O relato é de Órfio Lisboa, nosso correspondente.
5: Ibrahimo Mbaruku é dado como desaparecido desde 2020 e Arlindo Chissal desde 2025. Ambos jornalistas que trabalhavam em Cabo Delgado, onde os ataques terroristas continuam a semear o medo e a dor. André Mulungu, da Rede Moçambicana dos Defensores dos Direitos Humanos, questiona o silêncio das autoridades sobre estes casos.
6: Quando desaparecem jornalistas e não há informação, isto é muito mais preocupante se tivermos em conta o fato de que esses dois jornalistas, segundo informação disponível, foram vistos pela última vez rodeados de militares.
5: A Rede Moçambicana dos Defensores de Direitos Humanos apela ao Ministério Público Moçambicano a trazer a verdade sobre estes desaparecimentos.
6: Enquanto nós não tivermos a conclusão, enquanto nós não tivermos o desfecho, seremos sempre tentados a concluir que os jornalistas eles foram vítima dessa agenda, dessa engenharia de busca de silenciamento do trabalho da comunicação social.
5: Buscam-se respostas sobre onde estão e o que se passou com os jornalistas Ibrahimo Mbaruku e Arlindo Chissal. De Maputo para a RFI, Orfeu, Lisboa.
3: Na Namíbia, a Amnistia Internacional denunciou em comunicado nesta quarta-feira as violações de direitos humanos que sofrem as populações do sul de Angola, que fogem da seca rumo ao país vizinho. André Julião é um dos porta-vozes desta ONG em Portugal. Ele preconiza que ambos os países tentem resolver o caso, apelando também ao envolvimento dos parceiros externos.
7: Neste momento, a verdadeira dimensão destas deslocações é desconhecida, porque não existem sistemas abrangentes de acolhimento, de registro e recolha de dados e, portanto, não se conhece exatamente a dimensão do problema. A Amnistia gostaria de apelar às autoridades da Namíbia que estabeleçam uma abordagem à migração baseada nos direitos humanos, garantindo que estas pessoas deslocadas pela seca possam aceder aos direitos básicos, incluindo o registro e a documentação, apelar por sua vez, às autoridades angolanas para que tomem medidas urgentes para cumprir as suas obrigações legais, nomeadamente implementando salvaguardas para proteger as pessoas afetadas pela seca, isto através de mecanismos de preparação, de adaptação às alterações climáticas e que protejam estas comunidades em risco de deslocação. E também apelar à solidariedade internacional, incluindo proteção jurídica contra a repulsão, e que os Estados de rendimento mais elevado, que tenham um historial de emissões elevadas, assumam as suas obrigações acrescidas no que diz respeito à ação climática. Ou seja, aqueles Estados que têm mais capacidade para o fazer, devem prestar cooperação e assistência internacionais, incluindo financiamento climático adequado para apoiar países como Angola e a Namíbia, neste caso, na adaptação, na preparação para a seca e no reforço e na resposta a perdas e danos e a situações deste género.
3: Era André Julião, um dos porta-vozes da Amnistia Internacional, entrevistado por Miguel Martins. O jornalista Moussa Kaká, diretor de um canal de televisão privado no Níger, está desaparecido desde 31 de agosto. Este desaparecimento acontece poucos dias depois de um mutim que agitou Niamey e que foi resolvido com a ajuda das forças russas instaladas no país. Moussa Kaká é atualmente diretor da rádio-televisão Sarawiani, um meio de comunicação privado, e foi durante vários anos correspondente da RFI no Níger.
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3: Prosseguimos com a atualidade internacional. O El Niño vai influenciar o clima global nos próximos meses, agravando os fenómenos meteorológicos extremos devido ao aumento das temperaturas no Oceano Pacífico. O alerta foi dado pelas Nações Unidas. Mais detalhes com Catarina Falcão.
8: Pelo menos até fevereiro, o El Niño vai continuar a intensificar-se e vai modificar consideravelmente os regimes de temperatura e chuvas à escala mundial, favorecendo assim os fenómenos meteorológicos extremos, como os tufões, as chuvas torrenciais e a seca. Este alerta foi dado hoje pela Organização Meteorológica Mundial, que integra a Organização das Nações Unidas. O El Niño é um fenómeno natural caracterizado por um aquecimento periódico das temperaturas da superfície do mar no Oceano Pacífico, ligado ao enfraquecimento dos ventos. Este fenómeno está a ser intensificado pelas mudanças climáticas e acontece a cada 2 a 7 anos, durante cerca de 12 meses e provocando chuvas muito intensas em algumas regiões e uma seca severa noutras. Segundo os cientistas da Organização Meteorológica Mundial e António Guterres, o secretário-geral da ONU, este episódio do El Niño está a ter um impacto excepcional, já que com a subida geral das temperaturas do planeta, há um agravamento deste fenómeno. As consequências do El Niño são já visíveis em várias partes do globo, com perturbações nas colheitas agrícolas em vários países da América Central.
3: Mais de 20 candidatos já exprimiram a sua intenção de lançar a sua campanha para as eleições presidenciais que decorrem em França entre abril e maio de 2027. Mesmo condenada pela justiça francesa, Marine Le Pen parece a candidata preferida dos franceses a 8 meses das eleições. Uma situação inédita, como descreve Eric Monteiro, politólogo e docente na Universidade de La Rochelle.
9: Eu acho que a eleição à qual vamos assistir é inédita. Ela apresenta-se num contexto muito diferente do sistema tradicional da alternância entre dois grandes partidos. O espaço político francês encontra-se hoje completamente fragmentado em vários blocos, dos quais nesse bloco aparece efetivamente o partido do Rassemblement National, ex-Frente Nacional da Marine Le Pen, sabendo que houve durante muitos meses uma expectativa de saber se ela poderia ser candidata ou não à eleição. As decisões judiciais, porque ela estava acusada penalmente por ter extraviado dinheiro do Parlamento Europeu, levantaram a impossibilidade, portanto, ela fez apelo e ela tinha sido impossibilitada de ser candidata. Imediatamente a sua capacidade eleitiva tinha sido suspensa. Isso, ela fez apelo e isso foi retirado. É outro paradoxo de termos uma candidata que foi 2 vezes condenada, em primeira instância e em segunda instância, mas que vai ser candidata e que já oficializou a sua candidatura à eleição presidencial. É complexo. O partido não deixa de ser o partido fundado pelo pai, que numa democracia é um pouco estranho, mas isso não impede que os franceses continuem a dar-lhe uma base de entre 25% e 35% de votos em função do tipo de eleição. Ela tem hipótese de ser eleita, sem dúvida, ou pelo menos tem hipótese de estar na segunda volta, isso sem dúvida, de ter essa situação jurídica pendente.
3: Era Henrique Monteiro, politólogo e docente na Universidade de La Rochelle, entrevistado por Catarina Falcão. O Major-General do Exército Português, Carlos Branco, lançou no passado mês de julho um livro intitulado Ucrânia, Variações de uma Guerra Inacabada. Nesta obra, o autor questiona de forma crítica os interesses de cada parte envolvida, nomeadamente a Europa. O Major-General Carlos Branco considera que existe um crescente discurso belicista por parte dos europeus.
10: Os europeus parecem estarem empenhados em ir para o confronto militar. E hoje tivemos este caso absolutamente estúpido. O argumento do tal drone que os alemães, que não conseguiram descobrir quem é que lhes reventou com o Nord Stream, descobriram agora, passado um mês, que teria sido a Rússia. Mas não apresentaram provas. Eu não estou a dizer que não foram os russos que fizeram aquilo, embora eu não perceba para quê. Eu não entendo. Mas não vamos excluir a possibilidade de terem sido os russos. Mas já tem provas. Essa é a primeira questão. Mas isto só está a ser trazido para a colação porque Merz, leva nesta altura cerca de 20 pontos de atraso relativamente à AfD e vai ter eleições dentro de menos de uma semana. Este é que é o problema. E, portanto, estão a utilizar uma situação destas para procurar tirar benefícios em termos de política interna. Não há outra palavra.
3: Era o Major-General Carlos Branco, entrevistado por Liliana Henriques. Chegamos assim ao fim deste jornal.
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3: Bem-vindos à segunda parte da nossa emissão. Nos próximos 20 minutos, propomos o magazine Convidado, bem como o magazine Vida em França. Mas fique desde já com o convidado de Liliana Henriques.
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2: O Major-General do Exército Português, Carlos Branco, que tem partilhado periodicamente na RFI as suas análises sobre os conflitos vigentes no Médio Oriente e entre Kiev e Moscovo, lançou no passado mês de julho um livro especificamente dedicado às raízes da guerra na Ucrânia. Intitulado Ucrânia, Variações de uma Guerra Inacabada, este livro compila uma série de artigos que o Major-General publicou nestes últimos anos sobre a história recente da Ucrânia, desde a mudança de poder em 2014 até a invasão da Crimeia pelos russos, passando pelo fracasso das tentativas de acordo que houve entre as duas partes. Autor de 5 livros publicados sobre a Guerra Fria, o Afeganistão ou ainda o conflito na ex-Jugoslávia, o Major-General Carlos Branco analisa ao pormenor e desfaz o discurso oficial em torno do conflito na Ucrânia, baseando-se em fontes documentais e na sua experiência em diversas organizações internacionais, nomeadamente a Aliança Atlântica, no seio da qual ocupou o cargo de diretor da Divisão de Cooperação e Segurança Regional do Estado-Maior Militar Internacional da NATO em Bruxelas. Numa longa entrevista concedida à RFI, o Major-General Carlos Branco desenvolve os principais aspectos sobre os quais foca a sua atenção. Optamos por difundir esta entrevista em duas partes. Nesta primeira parte que vamos ouvir, o autor apresenta sumariamente a forma como estruturou a sua obra.
10: Basicamente, é uma análise centrada no papel das grandes potências da cena internacional, neste caso concreto, o papel dos Estados Unidos e da Rússia, e, no fundo, apresentar este conflito fundamentalmente com duas vertentes. A vertente internacional que envolve a afirmação hegemónica dos Estados Unidos é apenas um capítulo, a guerra na Ucrânia, como há outros, o Irão, como há agora mais recentemente estas iniciativas para a Groenlândia, o controle da Venezuela, o controle do canal do Panamá, etc. Portanto, uma dinâmica de conflito entre grandes potências e, nesse caso, uma tentativa dos Estados Unidos chegarem às fronteiras da Rússia, algo que uma grande potência não autoriza. Não autoriza a Rússia, como também não autoriza os Estados Unidos, como também não autorizam a China. E depois há outra dinâmica, que é um conflito que é fundamentalmente interno na Ucrânia, entre os diferentes grupos ucranianos, porque a Ucrânia não é um país uno, é um país com vários grupos étnicos, e o que nós estamos a assistir é a tentativa de um grupo prevalecer relativamente aos outros e impondo-lhe uma série de coisas que para eles são inaceitáveis. O grupo que nesta altura se encontra no poder na Ucrânia tenta que a língua ucraniana seja a única língua falada na Ucrânia, quando nós sabemos perfeitamente que por toda a Europa democrática existem vários países multilingues. Portanto, há estes dois confrontos. Este segundo confronto acabou por ser um confronto Ucrânia-Rússia, uma vez que a esmagadora maioria da população do leste da Ucrânia é a população russa. Quando a população russa começou a ser atacada no rescaldo de um golpe de Estado de 2014, que derrubou um governo, um presidente da República democraticamente eleita e instrumentalizado, sem qualquer margem para dúvidas e com imensa evidência por parte dos Estados Unidos, essas populações naturalmente reagiram. E houve, portanto, depois uma solidariedade russa entre Moscou e os seus irmãos russos que se encontravam inseridos na Ucrânia. Portanto, o livro elabora muito à volta dessas duas dinâmicas, como é que elas se interceptam e como é que, em última análise, uma acaba por servir de instrumento à materialização da OTAN. Concretamente, refiro-me ao projeto hegemónico norte-americano que procura impor à Rússia uma derrota estratégica, que terá seguramente vários matizes, mas que fundamentalmente passa por colocar um governo que lhe seja favorável no Kremlin e, portanto, a partir daí, desenvolver todas as suas ações, nomeadamente do domínio económico, do controle energético, etc. Se isso acontecesse, seria um controle mundial por parte dos Estados Unidos. E isso não vai acontecer. O que é de salientar é mais um erro de cálculo estratégico dos Estados Unidos. Tiveram erros de cálculo no Vietnã, no Afeganistão, no Iraque, na Líbia e mais um erro de cálculo estratégico no Irão, porque as coisas saíram quase que diametralmente opostas àquilo que eles queriam fazer. É sempre o mesmo. Tentativa de substituir um governo por outro que lhe seja favorável e a partir daí conseguem manobrar. Foi o que fizeram em Kiev. E, portanto, Kiev, na prática, é peão de brega deste grande xadrez entre as grandes potências.
2: Precisamente, desfaz uma série de mitos em torno das raízes da guerra. Como é que está a Europa no meio disto tudo?
10: A Europa está num beco sem saída, porque com estes dirigentes que estão no poder nesta altura, é difícil de ver uma saída para este conflito. Inicialmente, a Europa acabou por aliar-se aos Estados Unidos e apoiar os Estados Unidos nesse esforço contra a Rússia. Temos presente, por exemplo, a questão das sanções, etc. Mas a Europa, no meio disto tudo, foi extremamente prejudicada. Por exemplo, a questão energética, o modelo de desenvolvimento industrial europeu baseava-se muito na energia barata que lhe era fornecida pela Rússia. E isso acabou. E nós sabemos quem é que fez isso. Os Estados Unidos não permitiram que existisse essa relação entre a Europa, mas fundamentalmente entre a Alemanha e a Rússia. Isso não é nada de agora, é uma coisa antiga. E a Europa, nesta altura, acaba por, em termos energéticos, consumir muito mais caro o gás natural, vai comprá-lo aos Estados Unidos e não só, mas é muito mais caro e está a ter grandes dificuldades do ponto de vista do desenvolvimento económico e industrial, fundamentalmente porque não tem as matérias-primas que são indispensáveis para o novo paradigma económico, que passa fundamentalmente por telecomputação, computação quântica, grande consumo de dados, e a Europa não tem terras raras, para não falar na questão energética, portanto tem uma grande dependência. Mas o que é curioso é que a Europa está a falar para dentro, porque quando fala de autonomia tem que perceber que não é autónoma e, portanto, tem que considerar este elemento no processo de decisão e provavelmente terá que se adaptar do ponto de vista das políticas. Mas eu acho que o problema da Europa não é só a questão das matérias-primas. Repare, se nós tivermos em consideração as grandes tecnológicas mundiais, as sete magníficas, são todas americanas, nenhuma delas é europeia. E, além disso, temos também a juntar-se a este grupo de grandes tecnológicas também chinesas. E quando falamos, por exemplo, de chips, a Europa é absolutamente deficitária nessa matéria. E se quisermos fazer uma análise mais profunda e verificarmos, por exemplo, as patentes nos mais variados domínios registradas pelos europeus e registradas pelos americanos e pela China, e então pela China muito mais, nós cada vez percebemos que existe uma decalagem e uma separação cada vez maior. Repara, há cerca de talvez 20 anos, o PIB agregado da Europa era muito semelhante ao dos Estados Unidos, hoje é cerca de 2/3. Portanto, quando falamos em dados concretos, nós podemos ter uma dimensão despida de preconceitos ideológicos, perceber que a Europa está numa regressão. Portanto, devia ter tomado uma série de medidas que pudesse inverter esse caminho. Mas as pessoas que estão nesta altura à frente da União Europeia e também dos países da Europa não são pessoas qualificadas. E, portanto, o caminho é escuro. Para, por exemplo, o comportamento da Europa relativamente a esta guerra na Rússia. Isto é uma coisa absolutamente difícil de explicar.
8: Ouvimos o Major-General do Exército Português, Carlos Branco, com quem nos debruçamos sobre o seu mais recente livro, Ucrânia, Variações de uma Guerra Inacabada.
2: Na segunda parte deste convidado, dentro de 2 horas e meia, vamos debruçar-nos de forma mais detalhada sobre o posicionamento da Europa no âmbito do conflito ucraniano.
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3: Prosseguimos a nossa emissão com o magazine Vida em França, da autoria de Catarina Falcão.
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8: Em França, há mais de 20 candidatos que já exprimiram a sua vontade de chegar ao Eliseu para formalizar a candidatura para as eleições presidenciais, que se realizam em duas voltas, em abril e maio do próximo ano. É preciso obter as assinaturas de 500 eleitos nacionais e locais, tarefa nem sempre simples para quem quer ser presidente. No entanto, entre as 2 dezenas de candidatos, há um nome que se destaca em todas as sondagens nas duas voltas das eleições, Marine Le Pen. Candidata desde 2012 a todas as eleições presidenciais, a filha de Jean-Marie Le Pen e líder da extrema-direita pode ter em 2027 a possibilidade real de tornar-se presidente da República Francesa. Frente a ela, no outro lado dos extremos, está Jean-Luc Mélenchon, o único que rivaliza com a popularidade de Marine Le Pen. Segundo Henrique Monteiro, politólogo e docente da Universidade de La Rochelle, a única possibilidade de travar os extremos seria reduzir o número de candidatos e encontrar um candidato único ao centro, esquerda e direita, um verdadeiro desafio num cenário político francês muito disperso e polarizado.
9: Eu acho que a eleição à qual vamos assistir é inédita. Ela apresenta-se num contexto muito diferente do sistema tradicional da alternância entre dois grandes partidos. O espaço político francês encontra-se hoje completamente fragmentado em vários blocos, dos quais nesse bloco aparece efetivamente o partido do Rassemblement National, ex-frente nacional da Marine Le Pen, sabendo que houve durante muitos meses uma expectativa de saber se ela poderia ser candidata ou não à eleição. As decisões judiciais, porque ela estava acusada penal por ter extraviado dinheiro do Parlamento Europeu, levantaram a impossibilidade, portanto, ela fez apelo e ela tinha sido impossibilitada de ser candidata imediatamente. A sua capacidade de eletiva tinha sido suspensa. Isso, ela fez apelo e isso foi retirado. É outro paradoxo de termos uma candidata que foi 2 vezes condenada, em primeira instância e em segunda instância, mas que vai ser candidata e que já oficializou a sua candidatura à eleição presidencial. É complexo. O partido não deixa de ser o partido fundado pelo pai, que numa democracia é um pouco estranho, mas isso não impede que os franceses continuem a dar-lhe uma base de entre 25% e 35% de votos em função do tipo de eleição. Ela tem hipótese de ser eleita, sem dúvida, ou pelo menos tem hipótese de estar na segunda volta, isso sem dúvida, de ter essa situação jurídica pendente.
8: E mesmo tendo esta situação jurídica então pendente, apesar dela ter sido então condenada, ela continua a portar-se bem nas sondagens, mesmo no segundo turno, onde normalmente Marine Le Pen tem vindo então a perder nas últimas eleições. Isto significa o fim ou uma grande erosão do Front Républicain ou a Frente Republicana, que até agora tem impedido Marine Le Pen de chegar ao poder, Marine Le Pen e também o seu pai, ou seja, a extrema-direita, de chegar ao poder, tendo em conta que muitas vezes os franceses, face à escolha na segunda volta, votavam sempre no candidato oposto à extrema-direita e desta vez pode não ser assim.
9: Pode não ser assim. É realmente o risco desta eleição. Há vários riscos, aliás, nesta eleição. Primeiro, é esta fragmentação do primeiro turno, que pode levar um candidato dos extremos, quer ser da extrema-esquerda ou da extrema-direita, a potencialmente vir a ser presidente da República. Como agora muito bem indicou, é o desaparecimento progressivo da Frente Republicana. Se formos a ver, a extrema-esquerda e a extrema-direita rondam os 25% para a extrema-esquerda e 30 e tal por cento para a extrema-direita. Portanto, os dois juntos são incompatíveis. Os dois juntos formam uma maioria, mas são incompatíveis para governar. Portanto, quer dizer que há certeza no resto do espectro eleitoral uma maioria progressista, quer de centro-esquerda, quer de centro-direita, que poderia vir a governar. O problema é que ela está extremamente fragmentada. E para constituir uma frente republicana, como houve desde 2002, quando Jean-Marie Le Pen se passou para a segunda volta e foi candidato contra Jacques Chirac, foi a primeira vez que isso existiu nas eleições presidenciais, houve uma frente republicana incontestável. Jacques Chirac foi eleito na segunda volta com 82% dos votos. Portanto, a frente republicana realmente funcionou. E vemos, cada vez que nestas últimas eleições houve um candidato de extrema-direita no segundo turno, essa frente republicana vai cada vez reduzindo-se. E desta vez o povo francês, o eleitor francês está cada vez mais cansado destas únicas opções. Ou um candidato ao qual não adere completamente, ou a um candidato extremo. Portanto, há um risco real, e a única maneira de manter uma espécie de, talvez não lhe chamemos agora mais frente republicana, mas forças de progresso, a única hipótese é de ter só um candidato. Temos 4 ou 5 blocos hoje constituídos, 2 estão nos extremos, os outros blocos têm pontos comuns, política europeia, questões sobre a imigração, questões sobre a energia, questões sobre a dívida, e portanto vai ser muito difícil conseguir ter um só candidato, porque a única solução para que não seja um candidato de extrema-esquerda ou um candidato de extrema-direita a ser eleito é que só haja um candidato do Bloco Central. Isso parece que está difícil.
8: Neste momento há cerca de 20 candidatos autodesignados, se podemos dizer assim, pessoas que vêm dizer que querem ser candidatos, exatamente como disse, organizados em 3 ou 4 blocos, por exemplo, estamos a falar de Eduardo Filipe ou Gabriela Tal no centro, Glucksmann na esquerda, claro que Jean-Luc Mélenchon mais esquerda, extrema esquerda, mas quanto mais estes candidatos vão dilacerar em primárias, nomeadamente então temos as primárias do PS já no dia 15, quanto mais estes candidatos dilaceram nas primárias, mais difícil é de haver então entendimentos, nomeadamente depois para se formar, como disse, um género de coligação. Podemos estar aqui então a assistir a um fenómeno difícil, ou seja, que é criar o tal candidato, sendo que é difícil encontrar entendimentos.
9: Realmente a França não é um país de coligação. A Quinta República foi concebida para justamente combater o sistema do parlamentarismo da Terceira e da Quarta República, que deram uma instabilidade política constante. O absurdo é justamente de constatar que hoje a Quinta República tem sido criada para garantir uma estabilidade e que haja sempre uma maioria política no Parlamento que possa apoiar durante uma certa temporalidade estável uma política constante. Hoje já não é mais o caso. E realmente a cultura das coligações não é, sobretudo quando é coligação esquerda com direita ou centro-esquerda com centro-direita, realmente não é na tradição francesa. As coligações elas existem nos blocos já coexistentes de cada lado do espectro eleitoral, ou seja, coligações na esquerda, como foi para a eleição de François Mitterrand, mas como aconteceu com a criação da UMP para a eleição de Sarkozy ou antes de Jacques Chirac, mas ultrapartidária entre esquerda e direita nunca existiu. Vai ser muito difícil. Isso é o que faz a grande diferença entre a França e a Alemanha, por exemplo, o sistema eleitoral em Alemanha. Uma preocupação que nos demonstra que a França está com uma crise institucional, em parte, ou pelo menos uma crise da democracia, é que, se formos a ver, quem já está claramente decidido como sendo o candidato legítimo do seu partido é Marine Le Pen, na extrema-direita. Penso que não há contestação nenhuma. A única questão dela não ser candidata era se a justiça a tivesse impossibilitado. Portanto, nesse caso, teria sido o líder do partido, o João de Matelá. Mas, portanto, não houve contestação nem outras candidaturas. É algo pouco democrático. Vamos a ver do lado da extrema-esquerda, é a mesma coisa. Toda a gente sabe que a Jean-Luc Mélenchon que é o candidato, ponto final. Ou seja, quando há um processo que, ao fim e ao cabo, parece ser, e é, no fundo, democrático, ou seja, cada partido vai democraticamente escolher o melhor diante de si, de maneira democrática, isso fragiliza a democracia. E é um absurdo assistirmos a isso.
8: Qual é a credibilidade neste momento das sondagens em França? Alguns meios de comunicação já disseram que não vão dar sondagens. Outros meios de comunicação todos os dias fazem manchetes com as sondagens. Claro que os próprios candidatos também se fiam nas sondagens, então, para avançar ou não com candidaturas, para criar então as suas estratégias. Muitos indecisos também olham para as sondagens para escolher. O que é que valem as sondagens em França?
9: Elas valem o que valem em função da temporalidade. 8 meses antes, como disse, elas refletem a situação atual. Quando, sabe que a França proíbe o sistema eleitoral e o Tribunal Eleitoral proíbe a difusão de sondagens. As eleições são sempre num domingo, as últimas sondagens aparecem na sexta-feira. Portanto, nas 24 horas que precedem o escrutínio, não há sondagens. Mas elas continuam a ser feitas, elas são publicadas posteriormente. E a margem de erro é entre 0,5% e 1%, em regra geral. Portanto, elas são credíveis. A questão é que é muito cedo e há muitas contradições ainda no discurso político. Enquanto não houver posições claramente definidas sobre questões essenciais que tocam os franceses, ou seja, concretamente as reformas, o poder de compra, a transição energética, mas de que maneira, a que custo? Será muito difícil haver uma clarificação através das sondagens.
8: Ouvimos Eric Monteiro, politólogo e docente na Universidade de La Rochelle, sobre as eleições presidenciais francesas que se realizam daqui a 8 meses, mas estão já a agitar o país. Obrigada por ter acompanhado este Magazine Vida em França. Até para a semana.
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1: Marco Martins.
0: A Mercato é dado desta quinta-feira, 3 de setembro, em Moçambique. A rede dos defensores de direitos humanos exige do governo esclarecimentos sobre o desaparecimento de dois jornalistas em Cabo Delgado. Na Namíbia, a Amnistia Internacional denunciou em comunicado nesta quarta-feira as violações de direitos humanos que sofrem as populações do sul de Angola, que fogem da seca rumo ao país vizinho. O El Niño vai influenciar o clima global nos próximos meses, agravando os fenómenos meteorológicos extremos devido ao aumento das temperaturas no Oceano Pacífico. Estes e outros títulos a desenvolver já a seguir no bloco formativo sob o comando técnico de Moussa Lichili. O jornal começa agora.

0: comunicação social, num conflito que decorre também no palco mediático.
1: A comunicação social está plenamente, com algumas exceções, mas muito reduzidas, plenamente alinhada com uma das partes. E, portanto, não é um espaço de debate sobre o que está a acontecer, mas é, fundamentalmente, um espaço onde se divulga de uma forma exclusiva e frequentemente propagandística, e muitas das vezes quem tem uma opinião que não coincide com a do mainstream acaba por ser marginalizado. E, associado a isso, a União Europeia tem se tornado cada vez mais um organismo autoritário, porque há indivíduos, que isso está também documentado, que tiveram maior protagonismo no espaço público e o que lhes aconteceu foi inclusivamente congelarem-lhes as contas bancárias. Portanto, isto que está a acontecer é uma deriva autoritária na qual a comunicação social está alinhada. Eu, relativamente a estas matérias, não vi estas notícias na televisão, e muito menos manifestação de desconforto e de discussão destes assuntos, porque estes assuntos são cruciais, não é?
0: Era o Major-General do Exército Português, Carlos Branco, entrevistado por Liliana Henriques. E chegamos assim ao fim deste jornal.
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0: Bem-vindos à segunda parte da nossa emissão. Nos próximos 20 minutos, propomos o magazine Convidado, bem como o magazine Vida em França. Mas fique desde já com o convidado de Liliana Henriques, o Major-General do Exército Português, Carlos Branco, abertamente para o russo.
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3: O Major-General do Exército Português, Carlos Branco, que tem partilhado periodicamente na RFI as suas análises sobre os conflitos vigentes no Médio Oriente e entre Kiev e Moscovo, lançou no passado mês de julho um livro especificamente dedicado às raízes da guerra na Ucrânia. Intitulado Ucrânia, Variações de uma Guerra Inacabada, este livro compila uma série de artigos que o Major-General publicou nestes últimos anos sobre a história recente da Ucrânia, desde a mudança de poder em 2014 até a invasão da Crimeia pelos russos, passando pelo fracasso das tentativas de acordo que houve entre as duas partes. Autor de 5 livros publicados sobre a Guerra Fria, o Afeganistão ou ainda o conflito na ex-Jugoslávia, o Major-General Carlos Branco analisa ao pormenor e desfaz o discurso oficial em torno do conflito na Ucrânia, baseando-se em fontes documentais e na sua experiência em diversas organizações internacionais, nomeadamente a Aliança Atlântica, no seio da qual ocupou o cargo de diretor da Divisão de Cooperação e Segurança Regional do Estado-Maior Militar Internacional da NATO em Bruxelas. Numa longa entrevista concedida à RFI, o Major-General Carlos Branco desenvolve os principais aspectos sobre os quais foca a sua atenção. Optamos por difundir esta entrevista em duas partes. Depois de ouvirmos na primeira parte da entrevista uma apresentação sumária da obra, vamos agora focar a nossa atenção sobre a Europa e sobre o facto de certos governos europeus, nomeadamente o britânico e o francês, darem um crescente crédito à eventualidade de um conflito aberto com a Rússia.
1: Esta gente andou a dizer que o caminho era a vitória, que íamos ser todos muito felizes e iriam fazer-se grandes negócios na Rússia, aliás, preferencialmente provocando a implosão da federação e fazer negócios com as diferentes federações, ia-se ganhar muito dinheiro. Onde é que estamos agora? Estamos, passados 5 anos, numa Rússia que está na mão de cima, do ponto de vista militar como do ponto de vista económico, independentemente dos ataques que sofreu na sua profundidade, fundamentalmente nos últimos 2 meses, que é um facto é que a Rússia não vai claudicar e cada vez apresenta uma capacidade bélica maior, como está a verificar agora, há quase uma semana que Kiev está em permanente ataque. E parece que estes dirigentes não perceberam ainda que se atingiu um impasse doloroso e que se calhar era a altura de negociar, era a altura de falar, era a altura de pôr a diplomacia em cima da mesa. Mas isso não vai acontecer, porque não estou a ver a Kaia Kallas com os requisitos mínimos para se encontrar na função que se encontra. Tivemos, aliás, uma coisa absolutamente chocante. Houve uma reunião dos ministros das Finanças do G20 nos Estados Unidos. Repare bem nisto. O ministro das Finanças russo foi convocado pelo ministro das Finanças americano, porque o

0: Estados Unidos eram a nação anfitriã do evento, e os países europeus recusaram-se a tirar uma fotografia, aquela fotografia dos participantes na reunião. Portanto, com esta gente não vai haver nunca diplomacia. E, portanto, não vai haver diplomacia. A situação vai se agravar, vai continuar. A isto acrescentam-se as iniciativas de Trump relativamente ao Médio Oriente. O petróleo, pronto, independentemente daquelas tiradas de Trump para que o petróleo, afinal, suba menos um bocadinho, o que é um facto é que continua a subir a inflação na Europa. Salvo erro, já vai na casa dos 3%. E eu não vejo como é que isto vai ser revertido. Porque os europeus parece estarem empenhados em ir para o confronto militar. E hoje tivemos este caso absolutamente estúpido, o argumento do tal drone que os alemães, que não conseguiram descobrir quem é que lhes reventou com o Nord Stream, descobriram agora, passado um mês, que teria sido a Rússia, mas não apresentaram provas. Eu não estou a dizer que não foram os russos que fizeram aquilo, embora eu não perceba para quê. Eu não entendo. Mas não vamos excluir a possibilidade de terem sido os russos. Apresentem provas. Isso é a primeira questão. Mas isto só está a ser trazido para a colação porque Merz leva nesta altura cerca de 20 pontos de atraso relativamente à AfD e vai ter eleições dentro de menos de uma semana. Este é que é o problema. E, portanto, estão a utilizar uma situação destas para procurar tirar benefícios em termos de política interna. Não há outra palavra.
1: Já estamos há mais de 4 anos nisto. Quais são as possibilidades que existem neste momento de eventualmente negociar, sentar à mesa, discutir, chegar a um acordo?
0: Eu vejo isso de forma muito remota. Isso só será possível. Isto que eu vou dizer é incómodo, mas penso que nesta altura não há outra volta, que é a vitória militar de uma das partes. E só haverá negociações quando se atingir aquilo que se chama não só o impasse doloroso, quando as partes perceberem que têm mais a ganhar à mesa das negociações do que do campo de batalha, mas como psicologicamente interiorizarem essa situação e, é o que nós dizemos, atingiu-se a maturidade e, portanto, há portas abertas para se avançar nesse caminho. Agora, estamos longe disso acontecer, porque a Ucrânia está a ser partida todos os dias, não é? Que há um sofrimento brutal para o povo ucraniano. Mas se os seus dirigentes estão a alimentar uma situação que está perdida, e eu sublinho isto, mas vai ser até o último ucraniano, exatamente. Para isto contribui também o papel dos europeus, porque se os europeus não criassem nos ucranianos o sonho de que isto pode ser tudo revertido, podem derrotar a Rússia. Quer dizer, eu não consigo perceber como é que isso acontece. O próprio chefe de gabinete do presidente Zelensky, o Budanov, mas não foi só o Kirill Budanov, foi também o seu lugar-tenente, é que vieram dizer que a Ucrânia precisa de 30 mil soldados por mês. Portanto, um país que se encontra numa situação destas, que tem largos milhões de cidadãos fora das suas fronteiras, que está a recrutar da forma que é conhecida, que as pessoas são apanhadas no meio da rua e levadas à força. Um país que está numa situação destas, a meu ver, está numa situação de grande vulnerabilidade, mas os seus dirigentes continuam a achar que não, isto ainda, a gente ainda pode ganhar. Portanto, exatamente por causa disso e pela irresponsabilidade do estímulo que é dado presidentes europeus. Aliás, ainda vimos agora, quando foi das comemorações do 35º aniversário da independência da Ucrânia, que foram lá uma série de dirigentes a Kiev, e eles estavam com uma cara muito sorridente a tirar uma fotografia com o presidente Zelensky, e eu interrogo-me, estão sorridentes porquê? Quer dizer, isto é de uma falta de senso e de uma falta de capacidade de análise da situação. Esta gente não sabe o que é que está a acontecer, vivem numa bolha. Exatamente por causa disso, o futuro não pode ser brilhante, não é? E isto, para já, veremos se não há uma movimentação incauta por parte de determinados países da Europa e que venham depois chamar a NATO. Até porque a tentativa de envolver a NATO com este argumento do ataque direto e na tentativa de provocar o artigo 5º, já houve várias, não é? Correram todas mal, maneiras diferentes. Então, nós estamos recordados quando houve um míssil ucraniano que caiu na Polónia, matou, salvo erro, 2 agricultores, uma coisa assim. e que o ministro dos Negócios Estrangeiros polaco e Zelensky começaram logo a dizer: isto foi a Rússia, foi a Rússia. E, portanto, já abriu portas para o Portiquim, porque Zelensky sabe que não consegue sozinho ganhar a guerra, precisa dos europeus, e o Biden veio mandá-los calar. Objetivamente foi isso que aconteceu. Portanto, não alinhou nesse projeto, porque o que o Biden queria não era criar uma guerra na Europa. O que o Biden queria era remover o Putin do poder e colocar lá um seu apaniguado. Mas é que as pessoas às vezes não conseguem distinguir uma coisa da outra. Aliás, isso é outra coisa importantíssima, Biden nunca esteve muito empenhado na vitória militar da Ucrânia. Isso é outra questão que está profundamente documentada. O que ele queria era provocar uma alteração do poder em Moscovo. São coisas diferentes. Poderão ter caminhos paralelos, poderão interceptar-se em algumas fases, mas são coisas diferentes, porque a última análise, o objetivo estratégico é distinto. Portanto, não ter clarividência sobre esta matéria é dramático, não é?
1: Ouvimos o Major-General do Exército Português, Carlos Branco, com quem nos debruçamos sobre o seu mais recente livro, Ucrânia, Variações de uma Guerra Inacabada.
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3: Prosseguimos a nossa emissão com o magazine Vida em França, da autoria de Catarina Falcão.
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5: Em França, há mais de 20 candidatos que já exprimiram a sua vontade de chegar ao Eliseu para formalizar a candidatura para as eleições presidenciais, que se realizam em duas voltas, em abril e maio do próximo ano. É preciso obter as assinaturas de 500 eleitos nacionais e locais, tarefa nem sempre simples para quem quer ser presidente. No entanto, entre as duas dezenas de candidatos, há um nome que se destaca em todas as sondagens nas duas voltas das eleições, Marine Le Pen. Candidata desde 2012 a todas as eleições presidenciais, a filha de Jean-Marie Le Pen e líder da extrema-direita pode ter em 2027 a possibilidade real de tornar-se presidente da República Francesa. Frente a ela, no outro lado dos extremos, está Jean-Luc Mélenchon, o único que rivaliza com a popularidade de Marine Le Pen. Segundo Henrique Monteiro, politólogo e docente da Universidade de La Rochelle, a única possibilidade de travar os extremos seria reduzir o número de candidatos e encontrar um candidato único ao centro, esquerda e direita, um verdadeiro desafio num cenário político francês muito disperso e polarizado.
6: Eu acho que a eleição à qual vamos assistir é inédita. Ela apresenta-se num contexto muito diferente do sistema tradicional de alternância entre dois grandes partidos. O espaço político francês encontra-se hoje completamente fragmentado em vários blocos, dos quais nesse bloco aparece efetivamente o partido do Rassemblement National, ex-Frente Nacional da Marine Le Pen, sabendo que houve durante muitos meses uma expectativa de saber se ela poderia ser candidata ou não à eleição. As decisões judiciais, porque ela estava acusada penal por ter extraviado dinheiro do Parlamento Europeu, levantaram a impossibilidade, portanto, ela fez apelo e ela tinha sido impossibilitada de ser candidata imediatamente. A sua capacidade de eletiva tinha sido suspensa. Isso, ela fez apelo e isso foi retirado. É outro paradoxo de termos uma candidata que foi duas vezes condenada, em primeira instância e em segunda instância, mas que vai ser candidata e que já oficializou a sua candidatura à eleição presidencial. É complexo. O partido não deixa de ser o partido fundado pelo pai, que numa democracia é um pouco estranho, mas isso não impede que os franceses continuem a dar-lhe uma base de entre 25% e 35% de votos em função do tipo de eleição. Ela tem hipótese de ser eleita, sem dúvida, ou pelo menos tem hipótese de estar na segunda volta, isso sem dúvida, de ter essa situação jurídica pendente.
5: E mesmo tendo esta situação jurídica então pendente, apesar dela ter sido então condenada, ela continua a portar-se bem nas sondagens, mesmo no segundo turno, onde normalmente Marine Le Pen tem vindo então a perder nas últimas eleições. Isto significa o fim ou uma grande erosão do Front Républicain ou a Frente Republicana, que até agora tem impedido Marine Le Pen de chegar ao poder, Marine Le Pen e também o seu pai, ou seja, a extrema-direita, de chegar ao poder, tendo em conta que muitas vezes os franceses, face à escolha na segunda volta, votavam sempre no candidato oposto à extrema-direita, e desta vez pode não ser assim.
6: pode não ser assim. É realmente o risco desta eleição. Há vários riscos, aliás, nesta eleição. Primeiro, é esta fragmentação do primeiro turno, que pode levar um candidato dos extremos, quer ser da extrema esquerda ou da extrema direita, a potencialmente vir a ser presidente da República. Como agora muito bem indicou, é o desaparecimento progressivo da Frente Republicana. Se formos a ver, a extrema esquerda e a extrema direita rondam os 25% para a extrema esquerda e 30% para a extrema direita. Portanto, os dois juntos são incompatíveis. Os dois juntos formam uma maioria, mas são incompatíveis para governar. Portanto, quer dizer que há certeza no resto do espectro eleitoral uma maioria progressista, quer de centro-esquerda, quer de centro-direita, que poderia vir a governar. O problema é que ela está extremamente fragmentada. E para constituir uma frente republicana, como houve desde 2002, quando Jean-Marie Le Pen se passou para a segunda volta e foi candidato contra Jacques Chirac, foi a primeira vez que isso existiu nas eleições presidenciais, houve uma frente republicana incontestável. Jacques Chirac foi eleito na segunda volta com 82% dos votos. Portanto, a frente republicana realmente funcionou. E vemos, cada vez que nestas últimas eleições houve um candidato de extrema-direita no segundo turno, essa frente republicana vai cada vez sozinhos. E desta vez o povo francês, o eleitor francês está cada vez mais cansado destas únicas opções. Ou um candidato ao qual não adere completamente, ou um candidato extremo. Portanto, há um risco real e a única maneira de manter uma espécie de, talvez não lhe chamemos agora mais frente republicana, mas forças de progresso, a única hipótese é de ter só um candidato. Temos 4 ou 5 blocos hoje constituídos, 2 estão nos extremos, os outros blocos têm pontos comuns, política europeia, questões sobre a imigração, questões sobre a energia, questões sobre a dívida, e portanto vai ser muito difícil conseguir ter um só candidato, porque a única solução para que não seja um candidato de extrema esquerda ou um candidato de extrema direita a ser eleito é que só haja um candidato do Bloco Central. Isso parece que está difícil.
5: Neste momento há cerca de 20 candidatos autodesignados, se podemos dizer assim, pessoas que vêm dizer que querem ser candidatos, exatamente como disse, organizados em 3 ou 4 blocos. Por exemplo, estamos a falar de Eduardo Philippe ou Gabriela Attal no centro, Glucksmann na esquerda, claro que Jean-Luc Mélenchon mais esquerda, extrema esquerda, mas quanto mais estes candidatos vão dilacerar em primárias, nomeadamente então temos as primárias do PS já no dia 15, quanto mais estes candidatos dilaceram nas primárias, mais difícil é de haver então entendimentos, nomeadamente depois para se formar, como disse, um género de coligação. Podemos estar aqui então a assistir a um fenómeno difícil, ou seja, que é criar o tal candidato, sendo que é difícil encontrar entendimentos.
6: Realmente a França não é um país de coligação. A Quinta República foi concebida para justamente combater o sistema do parlamentarismo da Terceira e da Quarta República, que deram uma instabilidade política constante. O absurdo é justamente de constatar que hoje a Quinta República tem sido criada para garantir uma estabilidade e que haja sempre uma maioria política no Parlamento que possa apoiar durante uma certa temporalidade estável uma política constante. Hoje já não é mais o caso. E realmente a cultura das coligações não é, sobretudo quando é coligação esquerda com direita, ou centro-esquerda com centro-direita, realmente não é na tradição francesa. As coligações, elas existem nos blocos já coexistentes de cada lado do espectro eleitoral, ou seja, coligações na esquerda, como foi para a eleição de François Mitterrand, mas como aconteceu com a criação da UMP para a eleição de Sarkozy ou antes de Jacques Chirac, mas ultrapartidária entre esquerda e direita nunca existiu. Vai ser muito difícil. Isso é o que faz a grande diferença entre a França e a Alemanha, por exemplo, o sistema eleitoral em Alemanha. Uma preocupação que nos demonstra que a França está com uma crise institucional, em parte, ou pelo menos uma crise da democracia, é que, se formos a ver, quem já está claramente decidido como sendo o candidato legítimo do seu partido é Marine Le Pen, na extrema-direita. Penso que não há contestação nenhuma. A única questão dela não ser candidata era se a justiça a tivesse impossibilitado. Portanto, nesse caso, teria sido o líder do partido, o Jordan Bardella. Mas, portanto, não houve contestação nem outras candidaturas. É algo pouco democrático. Vamos a ver do lado da extrema-esquerda é a mesma coisa. Toda a gente sabe que a Jean-Luc Mélenchon é o candidato, ponto final. Ou seja, quando há um processo que, ao fim e ao cabo, parece ser, e é, no fundo, democrático, ou seja, cada partido vai democraticamente escolher o melhor de entre si de maneira democrática, isso fragiliza a democracia. É um absurdo assistirmos a isso.
5: Qual é a credibilidade neste momento das sondagens em França? Alguns meios de comunicação já disseram que não vão dar sondagens, outros meios de comunicação todos os dias fazem manchetes com as sondagens. Claro que os próprios candidatos também se fiam nas sondagens, então, para avançar ou não com candidaturas, para criar então as suas estratégias. Muitos indecisos também olham para as sondagens para escolher. O que é que valem as sondagens em França?
6: Elas valem o que valem em função da temporalidade. 8 meses antes, como disse, elas refletem a situação atual. Quando, sabe que a França proíbe o sistema eleitoral e o Tribunal Eleitoral proíbe a difusão de sondagens. As eleições são sempre num domingo, as últimas sondagens aparecem na sexta-feira. Portanto, nas 24 horas que precedem o escrutínio, não há sondagens. Mas elas continuam a ser feitas, elas são publicadas posteriormente. E a margem de erro é entre 0,5% e 1%, em regra geral. Portanto, elas são credíveis. A questão é que é muito cedo e há muitas contradições ainda no discurso político. Enquanto não houver posições claramente definidas sobre questões essenciais que tocam os franceses, ou seja, concretamente as reformas, o poder de compra, a transição energética, mas de que maneira, a que custo, será muito difícil haver uma clarificação através das sondagens.
5: Ouvimos Eric Monteiro, politólogo e docente na Universidade de La Rochelle, sobre as eleições presidenciais francesas que se realizam daqui a 8 meses, mas estão já a agitar o país. Obrigada por ter acompanhado este Magazine Vida em França. Até para a semana.
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1: Marco Martins.
0: A marcar a atualidade desta quinta-feira, 3 de setembro, em São Tomé e Príncipe, Carlos Villanova tomou posse hoje no Parlamento para o seu segundo mandato presidencial, na presença de dirigentes estrangeiros provenientes de países vizinhos, mas também de Moçambique e Portugal. Os dois realizadores franceses detidos no Togo desde julho chegaram hoje à França, segundo o Ministério dos Negócios Estrangeiros francês. Nas eleições presidenciais em França de 2027, para já, face a Marine Le Pen, Jean-Luc Mélenchon, da extrema-esquerda, é o candidato mais destacado e consegue chegar aos 20% das intenções de voto. Estes e outros títulos a desenvolver já a seguir no bloco informativo sob o comando técnico de Moussa Lichili. O jornal começa agora.
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0: Começamos com a atualidade na África Lusófona. Em São Tomé e Príncipe, Carlos Villanova tomou posse hoje no Parlamento para o seu segundo mandato presidencial, na presença de dirigentes estrangeiros, provenientes de países vizinhos, mas também de Moçambique e Portugal. O relato é de Maximino Carlos, o nosso correspondente.
2: Sob olhar atento dos titulares dos órgãos de soberania de São Tomé e Príncipe e dos presidentes da República Democrática do Congo e do Gabão e diversas entidades nacionais e estrangeiras, Carlos Villanova foi empossado esta quinta-feira presidente da República Democrática de São Tomé e Príncipe para o seu segundo mandato de 5 anos, ou seja, que vai estender-se até 2031. Carlos Villanova definiu vários aspectos, sendo que o seu segundo mandato vai ser marcado pela coesão e estabilidade.
3: Estou plenamente consciente que esta renovação de confiança representa uma exigência para que eu faça mais e melhor em prol de um futuro risonho para a nossa nação. E trabalho com maior determinação em favor daqueles que acreditam em dias melhores para cada santo mês.
2: Recorde-se que Carlos Villanova foi eleito na primeira volta em 19 de julho do presente ano, com mais de 55% dos votos expressos nas eleições presidenciais para este segundo mandato. Maximino Carlos, São Tomé, RFI.
0: Ainda sobre São Tomé e Príncipe, o primeiro-ministro português Luís Montenegro, em declarações à agência Lusa, a partir da capital do arquipélago, admitiu estar-se a preparar uma cimeira entre os dois países, realçando as fortes relações bilaterais.
4: Nós temos vindo a cooperar de forma muito próxima. Estamos hoje aqui na tomada de posse do Sr. Presidente da República. Sabemos que vai haver também eleições legislativas e a predisposição do Governo de Portugal é continuar a cuidar desta relação, que é uma relação de grande proximidade, é uma relação de grande cooperação e é uma relação na qual nós temos um comprometimento com o futuro de São Tomé e Príncipe. Nós temos vindo a cooperar do ponto de vista financeiro, temos vindo a cooperar do ponto de vista de várias áreas setoriais, da educação, da saúde, da energia, e continuaremos a fazê-lo num plano em que, do ponto de vista bilateral, há portugueses a viver em São Tomé e Príncipe, há santomenses a viver em Portugal, há trocas comerciais e interesses económicos que se entrecruzam e que nós também queremos dinamizar, e do ponto de vista multilateral, estamos juntos na Cplp, estamos juntos em várias organizações internacionais, sempre com uma grande comunhão de princípios e de valores, e portanto há todo um contexto que nos motiva e mobiliza para estreitar o nosso relacionamento, a nossa cooperação. Estamos a pensar, isso já tem vindo a ser conversado, em organizar uma cimeira bilateral, no âmbito da qual creio que se compreenderá o aprofundamento desta cooperação a vários níveis e também ao nível do estímulo ao investimento das empresas portuguesas em São Tomé e Príncipe.
0: Os dois realizadores franceses detidos no Togo desde julho chegaram hoje à França, segundo o Ministério dos Negócios Estrangeiros francês. A libertação dos dois realizadores que estariam no terreno para preparar um programa de televisão aconteceu depois de uma forte pressão e mobilização internacional levada a cabo pela organização Repórteres Sem Fronteiras e pelas autoridades francesas. Mais pormenores com Catarina Falcão.
1: Gael Mocaer e Sébastien Pérez Pezani, dois realizadores franceses detidos no Togo desde o final de julho, já estão em França. Eles tinham obtido na terça-feira a liberdade condicional e uma autorização para abandonar o território togolês. Os dois realizadores chegaram hoje a Paris e foram acolhidos pela família e pelas autoridades francesas. Gael Mocaer pôde voltar diretamente para casa, mas Sébastien Pérez Pezani foi hospitalizado para prosseguir um tratamento que já tinha começado no Togo, segundo fontes do Ministério dos Negócios Estrangeiros francês. Tanto para as autoridades francesas como para a organização Repórteres Sem Fronteiras, que se mobilizou no último mês para esta libertação, o fim do cativeiro para os dois detidos é um grande alívio. Também o colaborador togolês dos dois realizadores, Fred Vedomé, foi colocado em liberdade provisória. As autoridades do Togo acusam os dois realizadores franceses de terem utilizado drones numa área proibida. Eles estariam a levar a cabo filmagens junto a uma área considerada sensível devido à ameaça dos grupos jihadistas na região. No poder desde 2005, tendo sucedido ao seu pai, o regime de Faure Gnassingbé tem-se vindo a afastar progressivamente da França, deixando de ser um aliado na África Ocidental. Gnassingbé aproximou-se nos últimos anos das juntas militares no poder no Mali, Burkina Faso e Níger e também da Rússia. Em 2025, o Togo concluiu mesmo um acordo de defesa com Vladimir Putin.
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0: Prosseguimos com a atualidade internacional. Nas eleições presidenciais em França de 2027, para já, face a Marine Le Pen, Jean-Luc Mélenchon, da extrema-esquerda, é o candidato mais destacado e consegue chegar aos 20% das intenções de voto, antecipando como possibilidade nas urnas a escolha entre os extremos, algo que ameaça a Frente Republicana, que até hoje tem impedido a extrema-direita de governar em França, como explica Éric Monteiro, politólogo e docente na Universidade de La Rochelle.
6: Há vários riscos, aliás, nesta eleição. Primeiro, é esta fragmentação do primeiro turno, que pode levar um candidato dos extremos, quer ser da extrema-esquerda ou da extrema-direita, a potencialmente vir a ser presidente da República. Como agora muito bem indicou, é o desaparecimento progressivo da Frente Republicana. Se formos a ver, a extrema-esquerda e a extrema-direita rondam os 25% para a extrema-esquerda e 30 e tal por cento para a extrema-direita. Portanto, os dois juntos são incompatíveis. Os dois juntos formam uma maioria, mas são incompatíveis para governar. Portanto, quer dizer que há certeza no resto do espectro eleitoral, uma maioria progressista, quer de centro-esquerda, quer de centro-direita, que poderia vir a governar. O problema é que ela está extremamente fragmentada. E para constituir uma frente republicana, como houve desde 2002, quando Jean-Marie Le Pen se passou para a segunda volta e foi candidato contra Jacques Chirac, foi a primeira vez que isso existiu nas eleições presidenciais, houve uma frente republicana incontestável. Jacques Chirac foi eleito na segunda volta com 82% dos votos. Portanto, a frente republicana realmente funcionou. E vemos, cada vez que nestas últimas eleições houve um candidato de extrema-direita no segundo turno, essa frente republicana vai cada vez sozinho. E desta vez, o povo francês, o eleitor francês, está cada vez mais cansado destas únicas opções. Ou um candidato ao qual não adere completamente, ou um candidato extremo.
0: Era Henrique Monteiro, politólogo e docente na Universidade de La Rochelle, entrevistado por Catarina Falcão. O Major-General do Exército Português, Carlos Branco, lançou no passado mês de julho um livro intitulado Ucrânia, Variações de uma Guerra Inacabada. Nesta obra, o autor, abertamente pró-russo, questiona de forma crítica os interesses de cada parte envolvida, mas igualmente o papel da comunicação social num conflito que decorre também no palco mediático.
7: A comunicação social está plenamente, com algumas exceções, mas muito reduzidas, plenamente alinhada com uma das partes. E, portanto, não é um espaço de debate sobre o que está a acontecer, mas é, fundamentalmente, um espaço onde se divulga de uma forma exclusiva e frequentemente propagandística. E, muitas das vezes, quem tem uma opinião que não coincide com a do mainstream acaba por ser marginalizado. E, associado a isso, a União Europeia tem se tornado cada vez mais um organismo autoritário, porque há indivíduos, que isso está também documentado, que tiveram maior protagonismo no espaço público e o que lhes aconteceu foi, inclusivamente, congelarem-lhes as contas bancárias. Portanto, isto que está a acontecer é uma deriva autoritária na qual a comunicação social está alinhada. Eu, relativamente a estas matérias, não vi estas notícias na televisão, e muito menos manifestação de desconforto e de discussão destes assuntos, porque estes assuntos são cruciais, não é?
0: Era o Major-General do Exército Português Carlos Branco, entrevistado por Liliana Henriques. E chegamos assim ao fim deste jornal.
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0: Bem-vindos à segunda parte da nossa emissão. Nos próximos 20 minutos, propomos o magazine Convidado, bem como o magazine Vida em França. Mas fique desde já com o convidado de Liliana Henriques, o Major-General do Exército Português Carlos Branco, abertamente para o russo.
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1: O Major-General do Exército Português, Carlos Branco, que tem partilhado periodicamente na RFI as suas análises sobre os conflitos vigentes no Médio Oriente e entre Kiev e Moscovo, lançou no passado mês de julho um livro especificamente dedicado às raízes da guerra na Ucrânia. Intitulado Ucrânia, Variações de uma Guerra Inacabada, este livro compila uma série de artigos que o Major-General publicou nestes últimos anos sobre a história recente da Ucrânia, desde a mudança de poder em 2014 até a invasão da Crimeia pelos russos, passando pelo fracasso das tentativas de acordo que houve entre as duas partes. Autor de 5 livros publicados sobre a Guerra Fria, o Afeganistão ou ainda o conflito na ex-Jugoslávia, o Major-General Carlos Branco analisa o pormenor e desfaz o discurso oficial em torno do conflito na Ucrânia, baseando-se em fontes documentais e na sua experiência em diversas organizações internacionais, nomeadamente a Aliança Atlântica, no seio da qual ocupou o cargo de diretor da Divisão de Cooperação e Segurança Regional do Estado-Maior Militar Internacional da NATO em Bruxelas. Numa longa entrevista concedida à RFI, o Major-General Carlos Branco desenvolve os principais aspectos sobre os quais foca a sua atenção. Optamos por difundir esta entrevista em duas partes. Depois de ouvirmos na primeira parte da entrevista uma apresentação sumária da obra, vamos agora focar a nossa atenção sobre a Europa e sobre o facto de certos governos europeus, nomeadamente o britânico e o francês, darem um crescente crédito à eventualidade de um conflito aberto com a Rússia.
7: Esta gente andou a dizer que o caminho era a vitória, que íamos ser todos muito felizes e iriam fazer-se grandes negócios na Rússia, aliás, preferencialmente provocando a implosão da federação e fazer negócios com as diferentes federações, ia-se ganhar muito dinheiro. Onde é que estamos agora? Estamos, passados 5 anos, numa Rússia que está na mão de cima, do ponto de vista militar como do ponto de vista económico, independentemente dos ataques que sofreu na sua profundidade, fundamentalmente nos últimos 2 meses, que é um facto é que a Rússia não vai claudicar e cada vez apresenta uma capacidade bélica maior, como está a verificar agora, há quase uma semana que Kiev está em permanente ataque. E parece que estes dirigentes não perceberam ainda que se atingiu um impasse doloroso e que se calhar era a altura de... Era a altura de negociar, era a altura de falar, era a altura de pôr a diplomacia em cima da mesa. Mas isso não vai acontecer, porque não estou a ver a Caia Caldas com os requisitos mínimos para se encontrar na função que se encontra. Tivemos, aliás, uma coisa absolutamente chocante. Houve uma reunião dos ministros das Finanças do G20 nos Estados Unidos. Repare bem nisto. O ministro das Finanças russo foi convocado pelo ministro das Finanças americano, porque os Estados Unidos eram a nação anfitriã do evento. E os países europeus recusaram-se a tirar uma fotografia, aquela fotografia dos participantes na reunião. Portanto, com esta gente não vai haver nunca diplomacia. E, portanto, não vai haver diplomacia. A situação vai se agravar, vai continuar. A isto acrescentam-se as iniciativas de Trump relativamente ao Médio Oriente. O petróleo, pronto, independentemente daquelas tiradas de Trump para que o petróleo, afinal, suba menos um bocadinho, o que é um facto é que continua a subir a inflação na Europa. Salvo erro, já vai na casa dos 3%. E eu não vejo como é que isto vai ser revertido. Porque os europeus parece estarem empenhados em ir para o confronto militar. E hoje tivemos este caso absolutamente estúpido, o argumento do tal drone que os alemães, que não conseguiram descobrir quem é que lhes reventou com o Nord Stream, descobriram agora, passado um mês, que teria sido a Rússia, mas não apresentaram provas. Eu não estou a dizer que não foram os russos que fizeram aquilo, embora eu não perceba para quê. Eu não entendo. Mas não vamos excluir a possibilidade de terem sido os russos. Mas já tem provas. Essa é a primeira questão. Mas isto só está a ser trazido para a colação porque Merz leva nesta altura cerca de 20 pontos de atraso relativamente à AfD e vai ter eleições dentro de menos de uma semana. Este é que é o problema. E, portanto, estão a utilizar uma situação destas para procurar tirar benefícios em termos de política interna. Não há outra palavra.
1: Já estamos há mais de 4 anos nisto. Quais são as possibilidades que existem neste momento de eventualmente negociar, sentar à mesa, discutir, chegar a um acordo?
7: Eu vejo isso de forma muito remota e só será possível, isto que eu vou dizer é incómodo, mas penso que nesta altura não há outra volta, que é a vitória militar de uma das partes. E só haverá negociações quando se atingir aquilo que se chama não só o impasse doloroso, quando as partes perceberem que têm mais a ganhar à mesa das negociações do que do campo de batalha, mas como psicologicamente interiorizarem essa situação e, é o que nós dizemos, atingiu-se a maturidade e, portanto, há portas abertas para se avançar nesse caminho. Agora, estamos longe disso acontecer, porque a Ucrânia está a ser partida todos os dias, não é? Que há um sofrimento brutal para o povo ucraniano. Mas se os seus dirigentes estão a alimentar uma situação que está perdida, e eu sublinho isto, mas vai ser até o último ucraniano, exatamente. Para isto contribui também o papel dos europeus, porque se os europeus não criassem nos ucranianos o sonho de que isto pode ser tudo revertido, podem derrotar a Rússia. Quer dizer, eu não consigo perceber como é que isso acontece. O próprio chefe de gabinete do presidente Zelensky, o Budanov, mas não foi só o Kirill Budanov, foi também o seu lugar-tenente, é que vieram dizer que a Ucrânia precisa de 30 mil soldados por mês. Portanto, um país que se encontra numa situação destas, que tem largos milhões de cidadãos fora das suas fronteiras, que está a recrutar da forma que é conhecida, que as pessoas são apanhadas no meio da rua e levadas à força. Um país que está numa situação destas, a meu ver, está numa situação de grande vulnerabilidade, mas os seus dirigentes continuam a achar que não, isto ainda a gente ainda pode ganhar. Portanto, exatamente por causa disso e pela irresponsabilidade do estímulo que é dado presidentes europeus. Aliás, ainda vimos agora, quando foi das comemorações do 35º aniversário da independência da Ucrânia, que foram lá uma série de dirigentes a Kiev, e eles estavam com uma cara muito sorridente a tirar uma fotografia com o presidente Zelensky, e eu interrogo-me, estão sorridentes porquê? Quer dizer, isto é de uma falta de senso e de uma falta de capacidade de análise da situação. Esta gente não sabe o que é que está a acontecer, vivem numa bolha. Exatamente por causa disso, o futuro não pode ser brilhante, não é? E isto, para já, veremos se não há uma movimentação incauta por parte de determinados países da Europa e que venham depois chamar a NATO. Até porque a tentativa de envolver a NATO com este argumento do ataque direto e na tentativa de provocar o artigo 5º, já houve várias, não é? Correram todas mal, maneiras diferentes. Nós estamos recordados quando houve um míssil ucraniano que caiu na Polónia, matou, salvo erro, 2 agricultores, uma coisa assim. E que o ministro dos Negócios Estrangeiros polaco, Zelensky, começaram logo a dizer: isto foi a Rússia, foi a Rússia. E, portanto, já abriu portas para o Porto e Quinto, porque Zelensky sabe que não consegue sozinho ganhar a guerra, precisa dos europeus, e o Biden veio mandá-los calar. Objetivamente, foi isso que aconteceu. Portanto, não alinhou nesse projeto, porque o que o Biden queria não era criar uma guerra na Europa. O que o Biden queria era remover o Putin do poder e colocar lá um seu apaniguado. Mas é que as pessoas às vezes não conseguem distinguir uma coisa da outra. Aliás, isso é outra coisa importantíssima, Biden nunca esteve muito empenhado na vitória militar da Ucrânia. Isso é outra questão que está profundamente documentada. O que ele queria era provocar uma alteração do poder em Moscovo. São coisas diferentes. Poderão ter caminhos paralelos, poderão interceptar-se em algumas fases, mas são coisas diferentes, porque a última análise, o objetivo estratégico é distinto. Portanto, não ter clarividência sobre esta matéria é dramático, não é?
1: Ouvimos o Major-General do Exército Português, Carlos Branco, com quem nos debruçamos sobre o seu mais recente livro, Ucrânia, Variações de uma Guerra Inacabada.
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0: Prosseguimos a nossa emissão com o magazine Vida em França, da autoria de Catarina Falcão.
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10: Em França, há mais de 20 candidatos que já exprimiram a sua vontade de chegar ao Eliseu para formalizar a candidatura para as eleições presidenciais, que se realizam em duas voltas, em abril e maio do próximo ano. É preciso obter as assinaturas de 500 eleitos nacionais e locais, tarefa nem sempre simples para quem quer ser presidente. No entanto, entre as duas dezenas de candidatos, há um nome que se destaca em todas as sondagens nas duas voltas das eleições, Marine Le Pen. Candidata desde 2012 a todas as eleições presidenciais, a filha de Jean-Marie Le Pen e líder da extrema-direita pode ter em 2027 a possibilidade real de tornar-se presidente da República Francesa. Frente a ela, no outro lado dos extremos, está Jean-Luc Mélenchon, o único que rivaliza com a popularidade de Marine Le Pen. Segundo Henrique Monteiro, politólogo e docente da Universidade de La Rochelle, a única possibilidade de travar os extremos seria reduzir o número de candidatos e encontrar um candidato único ao centro, esquerda e direita, um verdadeiro desafio num cenário político francês muito disperso e polarizado.
6: Eu acho que a eleição à qual vamos assistir é inédita. Ela apresenta-se num contexto muito diferente do sistema tradicional de alternância entre dois grandes partidos. O espaço político francês encontra-se hoje completamente fragmentado em vários blocos, dos quais nesse bloco aparece efetivamente o partido do Rassemblement National, ex-frente nacional da Marine Le Pen, sabendo que houve durante muitos meses uma expectativa de saber se ela poderia ser candidata ou não à eleição. As decisões judiciais, porque ela estava acusada penalmente por ter extraviado dinheiro do Parlamento Europeu, levantaram a impossibilidade, portanto, ela fez apelo e ela tinha sido impossibilitada de ser candidata imediatamente. A sua capacidade de eletiva tinha sido suspensa. Isso, ela fez apelo e isso foi retirado. É outro paradoxo de termos uma candidata que foi duas vezes condenada, em primeira instância e em segunda instância, mas que vai ser candidata e que já oficializou a sua candidatura à eleição presidencial. É complexo. O partido não deixa de ser o partido fundado pelo pai, que numa democracia é um pouco estranho, mas isso não impede que os franceses continuem a dar-lhe uma base de entre 25% e 35% de votos em função do tipo de eleição. Ela tem hipótese de ser eleita, sem dúvida, ou pelo menos tem hipótese de estar na segunda volta, isso sem dúvida, de ter essa situação jurídica pendente.
10: E mesmo tendo esta situação jurídica então pendente, apesar dela ter sido então condenada, ela continua a portar-se bem nas sondagens, mesmo no segundo turno, onde normalmente Marine Le Pen tem vindo então a perder nas últimas eleições. Isto significa o fim ou uma grande erosão do Front Républicain ou a Frente Republicana, que até agora tem impedido Marine Le Pen de chegar ao poder, Marine Le Pen e também o seu pai, ou seja, a extrema-direita, de chegar ao poder, tendo em conta que muitas vezes os franceses, face à escolha na segunda volta, votavam sempre no candidato oposto à extrema-direita e desta vez pode não ser assim.
6: Pode não ser assim. É realmente o risco desta eleição. Há vários riscos, aliás, nesta eleição. Primeiro, é esta fragmentação do primeiro turno, que pode levar um candidato dos extremos, quer ser da extrema esquerda ou da extrema direita, a potencialmente vir a ser presidente da República. Como agora muito bem indicou, é o desaparecimento progressivo da Frente Republicana. Se formos a ver, a extrema esquerda e a extrema direita rondam os 25% para a extrema esquerda e 30% e tal para a extrema direita. Portanto, os dois juntos são incompatíveis. Os dois juntos formam uma maioria, mas são incompatíveis para governar. Portanto, quer dizer que há certeza no resto do espectro eleitoral uma maioria progressista, quer de centro-esquerda, quer de centro-direita, que poderia vir a governar. O problema é que ela está extremamente fragmentada. E para constituir uma frente republicana, como houve desde 2002, quando Jean-Marie Le Pen se passou para a segunda volta e foi candidato contra Jacques Chirac, foi a primeira vez que isso existiu nas eleições presidenciais, houve uma frente republicana incontestável. Jacques Chirac foi eleito na segunda volta com 82% dos votos. Portanto, a frente republicana realmente funcionou. E vemos, cada vez que nestas últimas eleições houve um candidato de extrema-direita no segundo turno, essa frente republicana vai cada vez reduzindo-se. E desta vez, o povo francês, o eleitor francês, está cada vez mais cansado destas únicas opções. Ou um candidato ao qual não adere completamente, ou a um candidato extremo. Portanto, há um risco real, e a única maneira de manter uma espécie de, talvez não nos chamemos agora mais frente republicana, mas forças de progresso, a única hipótese é de ter só um candidato. Temos 4 ou 5 blocos hoje constituídos, 2 estão nos extremos, os outros blocos têm pontos comuns, política europeia, questões sobre a imigração, questões sobre a energia, questões sobre a dívida, e portanto vai ser muito difícil conseguir ter um só candidato, porque a única solução para que não seja um candidato de extrema esquerda ou um candidato de extrema direita a ser eleito é que só haja um candidato do Bloco Central. Isso parece que está difícil.
10: Neste momento há cerca de 20 candidatos autodesignados, se podemos dizer assim, pessoas que vêm dizer que querem ser candidatos, exatamente como disse, organizados em 3 ou 4 blocos, por exemplo, estamos a falar de Eduardo Filipe ou Gabriela Tal no centro, Glucksmann na esquerda, claro que Jean-Luc Mélenchon mais esquerda, extrema esquerda, mas quanto mais estes candidatos vão dilacerar em primárias, nomeadamente então temos as primárias do PS já no dia 15, quanto mais estes candidatos dilaceram nas primárias, mais difícil é de haver então entendimentos, nomeadamente depois para se formar, como disse, um género de coligação. Podemos estar aqui então a assistir a um fenómeno difícil, ou seja, que é criar o tal candidato, sendo que é difícil encontrar entendimentos.
6: Realmente a França não é um país de coligação. A Quinta República foi concebida para justamente combater o sistema do parlamentarismo da Terceira e da Quarta República, que deram uma instabilidade política constante. O absurdo é justamente de constatar que hoje a Quinta República tem sido criada para garantir uma estabilidade e que haja sempre uma maioria política no Parlamento que possa apoiar durante uma certa temporalidade estável uma política constante. Hoje já não é mais o caso. E realmente a cultura das coligações não é, sobretudo quando é coligação esquerda com direita, ou centro-esquerda com centro-direita, realmente não é na tradição francesa. As coligações, elas existem nos blocos já coexistentes de cada lado do espectro eleitoral, ou seja, coligações na esquerda, como foi para a eleição de François Mitterrand, mas como aconteceu com a criação da UMP para a eleição de Sarkozy ou antes de Jacques Chirac, mas ultrapartidária entre esquerda e direita nunca existiu. Vai ser muito difícil. Isso é o que faz a grande diferença entre a França e a Alemanha, por exemplo, o sistema eleitoral em Alemanha. Uma preocupação que nos demonstra que a França está com uma crise institucional, em parte, ou pelo menos uma crise da democracia, é que, se formos a ver, quem já está claramente decidido como sendo o candidato legítimo do seu partido é Marine Le Pen, na extrema-direita. Não há contestação nenhuma. A única questão dela não ser candidata era se a justiça a tivesse impossibilitado. Portanto, nesse caso, teria sido o líder do partido, o Jordan Bardella. Mas, portanto, não houve contestação nem outras candidaturas. É algo pouco democrático. Vamos a ver do lado da extrema-esquerda é a mesma coisa. Toda a gente sabe que a Jean-Luc Mélenchon é um candidato, ponto final. Ou seja, quando há um processo que, ao fim e ao cabo, parece ser, e é, no fundo, democrático, ou seja, cada partido vai democraticamente escolher o melhor de entre si de maneira democrática, isso fragiliza a democracia. É um absurdo assistirmos a isso.
10: Qual é a credibilidade neste momento das sondagens em França? Alguns meios de comunicação já disseram que não vão dar sondagens, outros meios de comunicação todos os dias fazem manchetes com as sondagens. Claro que os próprios candidatos também se fiam nas sondagens, então, para avançar ou não com candidaturas, para criar então as suas estratégias. Muitos indecisos também olham para as sondagens para escolher. O que é que valem as sondagens em França?
6: Elas valem o que valem em função da temporalidade. 8 meses antes, como disse, elas refletem a situação atual. Sabe que a França proíbe o sistema eleitoral e o Tribunal Eleitoral proíbe a difusão de sondagens. As eleições são sempre num domingo. As últimas sondagens aparecem na sexta-feira. Portanto, nas 24 horas que precedem o escrutínio, não há sondagens. Mas elas continuam a ser feitas, elas são publicadas posteriormente. E a margem de erro é entre 0,5% e 1%, em regra geral. Portanto, elas são credíveis. A questão é que é muito cedo e há muitas contradições ainda no discurso político. Enquanto não houver posições claramente definidas sobre questões essenciais que tocam os franceses, ou seja, concretamente as reformas, o poder de compra, a transição energética, mas de que maneira, a que custo,
9: será muito difícil haver uma clarificação através das sondagens.
10: Ouvimos Eric Monteiro, politólogo e docente na Universidade de La Rochelle, sobre as eleições presidenciais francesas que se realizam daqui a 8 meses, mas estão já a agitar o país. Obrigada por ter acompanhado este Magazine Vida em França. Até para a semana.
0: Ponto final nesta emissão. 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
1: Marco Martins.
0: A marcar a atualidade desta quinta-feira, 3 de setembro, em São Tomé e Príncipe, Carlos Vilanova tomou posse hoje no Parlamento para o seu segundo mandato presidencial, na presença de dirigentes estrangeiros provenientes de países vizinhos, mas também de Moçambique e Portugal. Os dois realizadores franceses de Tiro no Togo desde julho chegaram hoje à França, segundo o Ministério dos Negócios Estrangeiros francês. Nas eleições presidenciais em França de 2027, para já, face a Marine Le Pen, Jean-Luc Mélenchon, da extrema-esquerda, é o candidato mais destacado e consegue chegar aos 20% das intenções de voto. Estes e outros títulos a desenvolver já a seguir no bloco informativo sob o comando técnico de Moussa Lichili. O jornal começa agora.
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0: Começamos com a atualidade na África Lusófona. Em São Tomé e Príncipe, Carlos Vilanova tomou posse hoje no Parlamento para o seu segundo mandato presidencial, na presença de dirigentes estrangeiros, provenientes de países vizinhos, mas também de Moçambique e Portugal. O relato é de Maximino Carlos, o nosso correspondente.
2: Sob olhar atento dos titulares dos órgãos de soberania de São Tomé e Príncipe e dos presidentes da República Democrática do Congo e do Gabão e diversas entidades nacionais e estrangeiras, Carlos Vilanova foi empossado esta quinta-feira presidente da República Democrática de São Tomé e Príncipe para o seu segundo mandato de 5 anos, ou seja, que vai estender-se até 2031. Carlos Vilanova definiu vários aspectos, sendo que o seu segundo mandato vai ser marcado pela coesão e estabilidade.
3: Estou plenamente consciente que esta renovação de confiança representa uma exigência para que eu faça mais e melhor em prol de um futuro risonho para a nossa nação. E trabalho com maior determinação em favor daqueles que acreditam em dias melhores para cada São Tomense.
2: Recorde-se que Carlos Vilanova foi eleito na primeira volta em 19 de julho do presente ano, com mais de 55% dos votos expressos nas eleições presidenciais para este segundo mandato. Maximino Carlos, São Tomé, RFI.
0: Ainda sobre São Tomé e Príncipe, o primeiro-ministro português Luís Montenegro, em declarações à agência Lusa, a partir da capital do arquipélago, admitiu estar-se a preparar uma cimeira entre os dois países, realçando as fortes relações bilaterais.
4: Nós temos vindo a cooperar de forma muito próxima. Estamos hoje aqui na tomada de posse do Sr. Presidente da República. Sabemos que vai haver também eleições legislativas e a predisposição do Governo de Portugal é continuar a cuidar desta relação, que é uma relação de grande proximidade, é uma relação de grande cooperação e é uma relação na qual nós temos um comprometimento com o futuro de São Tomé e Príncipe. Nós temos vindo a cooperar do ponto de vista financeiro, temos vindo a cooperar do ponto de vista de várias áreas setoriais, da educação, da saúde, da energia, e continuaremos a fazê-lo num plano em que, do ponto de vista bilateral, há portugueses a viver em São Tomé e Príncipe, há São Tomenses a viver em Portugal, há trocas comerciais e interesses económicos que se entrecruzam e que nós também queremos dinamizar, e do ponto de vista multilateral, estamos juntos na Cplp, estamos juntos em várias organizações internacionais, sempre com uma grande comunhão de princípios e de valores, e portanto há todo um contexto que nos motiva e mobiliza para estreitar o nosso relacionamento, a nossa cooperação. Estamos a pensar, isso já tem vindo a ser conversado, em organizar uma cimeira bilateral, no âmbito da qual creio que se compreenderá o aprofundamento desta cooperação a vários níveis e também ao nível do estímulo ao investimento das empresas portuguesas em São Tomé e Príncipe.
0: Os dois realizadores franceses detidos no Togo desde julho chegaram hoje à França, segundo o Ministério dos Negócios Estrangeiros francês. A libertação dos dois realizadores que estariam no terreno para preparar um programa de televisão aconteceu depois de uma forte pressão e mobilização internacional levada a cabo pela organização Repórteres Sem Fronteiras e pelas autoridades francesas. Mais pormenores com Catarina Falcão.
5: Gael Mocaer e Sébastien Pérez Pezani, dois realizadores franceses detidos no Togo desde o final de julho, já estão em França. Eles tinham obtido na terça-feira a liberdade condicional e uma autorização para abandonar o território togolês. Os dois realizadores chegaram hoje a Paris e foram acolhidos pela família e pelas autoridades francesas. Gael Mocaer pôde voltar diretamente para casa, mas Sébastien Pérez Pezani foi hospitalizado para prosseguir um tratamento que já tinha começado no Togo, segundo fontes do Ministério dos Negócios Estrangeiros francês. Tanto para as autoridades francesas como para a organização Repórteres Sem Fronteiras, que se mobilizou no último mês para esta libertação, o fim do cativeiro para os dois detidos é um grande alívio. Também o colaborador togolês dos dois realizadores, Fred Vedomé, foi colocado em liberdade provisória. As autoridades do Togo acusam os dois realizadores franceses de terem utilizado drones numa área proibida. Eles estariam a levar a cabo filmagens junto a uma área considerada sensível devido à ameaça dos grupos jihadistas na região. No poder desde 2005, tendo sucedido ao seu pai, o regime de Faure Gnassingbé tem-se vindo a afastar progressivamente da França, deixando de ser um aliado na África Ocidental. Gnassingbé aproximou-se nos últimos anos das juntas militares no poder no Mali, Burkina Faso e Níger, e também da Rússia. Em 2025, o Togo concluiu mesmo um acordo de defesa com Vladimir Putin.
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0: Prosseguimos com a atualidade internacional. Nas eleições presidenciais em França de 2027, para já, face a Marine Le Pen, Jean-Luc Mélenchon, da extrema-esquerda, é o candidato mais destacado e consegue chegar aos 20% das intenções de voto, antecipando como possibilidade nas urnas a escolha entre os extremos, algo que ameaça a Frente Republicana, que até hoje tem impedido a extrema-direita de governar em França, como explica Henrique Monteiro, politólogo e docente na Universidade de La Rochelle.
6: Há vários riscos, aliás, nesta eleição. Primeiro, é esta fragmentação do primeiro turno, que para levar um candidato dos extremos, quer seja da extrema-esquerda ou da extrema-direita,